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1: Olá, boa noite.
2: Uma boa noite para você que nos acompanha em todo o país.
1: Quarta-feira, 16 de setembro de 2026.
2: E vamos ao destaque do dia.
1: Brasil cria política nacional para minerais críticos e estratégicos.
2: A ideia é produzir mais e agregar valor aos recursos naturais brasileiros. Gabriela Noronha.
3: A lei cria uma política nacional voltada a minerais considerados estratégicos para o país, além de estabelecer incentivos fiscais e instrumentos de financiamento para o setor.
1: Segurança Pública.
2: Forças integradas de combate ao crime organizado deflagraram a operação em 19 estados.
1: E mais de 500 milhões de reais foram bloqueados de organizações criminosas. Claudimário Carvalho.
4: A operação investiga crimes como tráfico de drogas e armas, lavagem de dinheiro, homicídios, extorsão e atuação de organizações criminosas violentas.
2: Problemas com plano de saúde.
1: Saiba como acionar a Agência Nacional de Saúde Suplementar em busca de orientações. Cleide Lopes.
5: A ANS disponibiliza um serviço gratuito para orientar os consumidores sobre seus direitos e as regras dos planos privados de saúde no Brasil.
2: Hoje, na apresentação da Voz do Brasil, Nazi Brum e Mariana Jungmann.
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2: Foi sancionada agora há pouco a Política Nacional de Minerais Críticos e Estratégicos.
1: A nova lei busca agregar valor à indústria nacional, utilizando esses recursos naturais, além de fomentar a pesquisa e a inovação.
2: Vamos ouvir os detalhes agora na reportagem de Gabriela Noronha.
3: A lei sancionada nesta quarta-feira cria uma política nacional voltada a minerais considerados estratégicos para o país, além de estabelecer incentivos fiscais e instrumentos de financiamento para o setor. Márcio Elias Rosa, ministro do Desenvolvimento, Indústria, Comércio e Serviços, detalhou como a norma pode ser utilizada para fomentar a atividade industrial do país.
6: São 51 artigos, 9 instrumentos legais, todos eles associados àquilo que é essencial. E é essencial desde a lavra, pesquisa, o beneficiamento, a transformação, a mineração urbana. Ou seja, nós estamos falando de uma atividade integrada e de uma política que quer transformar o que nós já temos em abundância em inovação e assim ampliar a nossa competitividade industrial.
3: Minerais críticos são aqueles necessários a setores importantes da economia e cujo abastecimento possa estar sujeito a riscos, seja pela dependência externa ou outras questões geopolíticas. Um exemplo é o potássio, utilizado na produção de fertilizantes e essencial para a agricultura. Já os minerais estratégicos são essenciais para o desenvolvimento tecnológico, com redução de emissões de gases do efeito estufa. As terras raras, por exemplo, fazem parte desse grupo e são utilizadas na produção de diferentes tecnologias, como na fabricação de celulares, carros elétricos e turbinas eólicas. O ministro de Minas e Energia, Alexandre Silveira, disse que será possível avançar no processamento desses recursos naturais.
7: A norma contribui também para a neoindustrialização, oportunidade que não está somente na extração. Reside especialmente na capacidade de instalar no Brasil as etapas de beneficiamento, de separação, de refino, de transformação e de elaboração de materiais avançados de componentes e produtos industriais.
3: Para coordenar as ações, foi criado o Conselho Nacional para a Industrialização de Minerais Críticos. O colegiado terá entre suas atribuições a definição de prioridades e o acompanhamento de projetos considerados estratégicos, como explica a ministra Miriam Belchior, da Casa Civil.
8: Que ele possa definir regras claras e a agilidade necessária nas suas decisões para que os investimentos possam ocorrer da maneira mais rápida possível. E é por essa razão que o Conselho vai contar, além de todos os ministérios envolvidos, que serão 13, também representação dos governos estaduais, municipais, do setor industrial, do setor de mineração, e da academia.
3: A lei também cria um fundo garantidor, visando reduzir riscos e ampliar a capacidade de investimento no setor. E o Programa Federal de Beneficiamento e Transformação de Minerais Críticos Estratégicos. Com ele, as empresas poderão transformar em crédito fiscal até 20% de seus gastos com beneficiamento, transformação e mineração urbana. Reportagem Gabriela Noronha.
1: O Ministério dos Transportes apresentou um novo modelo de chamamento público para a exploração de trechos ferroviários ociosos, desativados ou em processo de devolução.
2: Ele permite que empresas privadas explorem a malha ferroviária pública por meio de contratos de autorização.
9: Cerca de 10 mil quilômetros de ferrovias ociosas, desativadas ou subutilizadas poderão voltar a operar no país. O Ministério dos Transportes apresentou na B3, em São Paulo, um modelo para atrair empresas interessadas em explorar esses trechos. A proposta prevê chamamentos públicos para apresentação de projetos de requalificação da malha ferroviária. Nos trechos selecionados, o interessado terá 2 anos para desenvolver o projeto e poderá propor soluções para transporte de cargas ou passageiros. Os contratos poderão ter prazo de até 99 anos. Segundo o ministro de Portos e Aeroportos, Tomé Barros, a proposta contempla o aperfeiçoamento logístico dos trechos.
10: No estudo que a gente contratou, aponta um volume de carga muito grande, que hoje está por caminhão. Então a meta nossa é diminuir o custo logístico, aumentar a participação do modal ferroviário, abrindo possibilidades. Então assim, a gente acha que vai ter muita gente interessada e vai ter, pelo menos eu vou trazer um olhar do mercado para os trechos existentes hoje. Estou dando um destino e buscando um caminho para essa quantidade de quilômetros que eu tenho em desuso no país.
9: A carteira inicial reúne 7 ferrovias de linha curta, conhecidas como short lines, além de trechos de menor extensão conectados à malha ferroviária nacional. Entre os trechos estão as ligações entre Brasília e Lusiânia e entre Campina Grande e Cabedelo, além de linhas nos estados do Rio Grande do Sul, Minas Gerais, Goiás e São Paulo. A recuperação dos trechos poderá envolver investimentos privados e recursos públicos, quando houver interesse e viabilidade. A proposta prevê ampliar a utilização da malha ferroviária e integrar diferentes regiões do país. Reportagem Pablo Mundim.
1: País de norte a sul, enfrentando o sol, a chuva e a distância da família para garantir que o Brasil não pare.
2: Seja levando o alimento que chega à nossa mesa, o combustível que move nossas cidades ou remédios que salvam vidas.
1: No Dia Nacional do Caminhoneiro, a Voz do Brasil presta uma homenagem aos mais de 4 milhões de motoristas que fazem das rodovias o seu sustento e a engrenagem que ajuda a mover o país.
2: Para celebrar a data, a Polícia Rodoviária Federal realiza ações educativas de saúde e faz um alerta. Neste ano, aumentaram as estatísticas de sinistros de trânsito envolvendo caminhões, mortes e feridos nas rodovias federais. Minha vida.

0: O caminhoneiro Senito Pereira nasceu no interior do Paraná, mas há 26 anos sua casa é todo o Brasil.
1: O ofício é quase uma tradição de família. 5 irmãos, 1 filho e 1 sobrinha ganham a vida transportando carga nas estradas do Brasil.
0: E hoje nós preparamos uma reportagem dando dicas para viagens seguras.
1: Só para se ter uma ideia, de janeiro a julho, 1.681 pessoas morreram nos sinistros de trânsito em que caminhões estavam envolvidos. Número 4,54% maior que o registrado no mesmo período do ano passado.

0: sol clareia às primeiras horas da manhã, quando Senito Pereira desperta para mais um dia de trabalho. Ele deixa a boleia, acende o fogareiro e faz um café. Para ele, que passa os dias na estrada, o caminhão é um pouco de tudo: meio de transporte, fonte de renda e casa. Antes de dar partida, o caminhoneiro, nascido em Curiúva, no interior do Paraná, sempre confere se está tudo em seu lugar.
1: Primeiro eu dou uma olhada, né? Como é que tá óleo, água, essas coisas, que é o dever da gente, né? Quando ele tem um probleminha, a gente já cuida de levar na oficina, né? Tudo tem que estar em cima, manutenção do caminhão em primeiro lugar.
0: Além dos cuidados com a manutenção do veículo, a Polícia Rodoviária Federal faz outras recomendações aos caminhoneiros para que trafeguem com segurança. A atenção deve ser redobrada com os veículos menores, por conta da grande quantidade de pontos cegos. Consumo de álcool ou drogas antes de dirigir, carga muito pesada e amarração incorreta da carga são causas de acidentes graves na estrada, segundo Estênio Pires, coordenador-geral de segurança viária da PRF. Ele também alerta para o perigo do excesso de velocidade.
2: É um veículo desse que transporta dezenas de toneladas, tem um comportamento muito diferente de um veículo de passeio, um veículo pequeno. Para se fazer a frenagem total, leva um espaço muito grande. Se estiver em excesso de velocidade, muito mais, podendo provocar grandes tragédias.
0: A Lei dos Caminhoneiros, que regulamenta a profissão no país, estabelece regras para a jornada de trabalho e, para proporcionar descanso seguro a esses profissionais, há pontos de parada localizados ao longo das rodovias. Nos contratos de concessão, eles devem aparecer pelo menos a cada 400 quilômetros. Postos de gasolina e outros estabelecimentos privados também são habilitados a oferecer um serviço, mas nesse caso podem fazer uma cobrança pela utilização da área. De acordo com Viviane S, secretária nacional de transporte rodoviário do Ministério dos Transportes, essas paradas também ajudam a prevenir acidentes.
3: A gente consegue colocar áreas adequadas e seguras para que os caminhoneiros e caminhoneiras possam descansar, cumprir a legislação que impõe aí horas de descanso e, com isso, seguir uma viagem mais tranquila. E efetivamente isso tem um impacto, então, na redução no número de acidentes.

0: O caminhoneiro Senito Pereira, do início desta reportagem, conta que apesar de a vida na estrada ser marcada por vários desafios, também é uma alegria desbravar melhor o Brasil.
1: A gente conhece tudo, né? A gente ouve falar numa cidade lá, opa, mas essa eu conheço, já passei, né? E conhece todo o desenvolvimento do Brasil, né? Hoje a gente tem uma potência muito grande.
0: A lei dos caminhoneiros também determina que é direito desses trabalhadores ter acesso gratuito a programas de formação e aperfeiçoamento, contar com sistema único de saúde para atendimento e receber proteção do Estado contra ações criminosas.
2: Eu conheço as minhas liberdades, pois a vida não me cobra o frete.
0: Reportagem Márcia Fernandes.
3: Bancos e instituições de pagamento terão que adotar medidas para identificar e interromper operações ligadas a casas de apostas não autorizadas.
4: A determinação está em uma portaria publicada esta semana que também prevê o bloqueio ou encerramento de contas usadas por operadores irregulares.
5: Uma portaria do Ministério da Fazenda estabelece novos procedimentos para suspender transações financeiras relacionadas à exploração irregular de apostas de cota fixa. Entre as ações previstas estão a identificação dos meios utilizados por operadores irregulares para receber valores e a interrupção do fluxo financeiro destinado a essas atividades. A norma também permite o bloqueio de contas e o impedimento de novas transações relacionadas à exploração irregular de apostas. A medida fortalece a cooperação entre regulação, fiscalização e sistema financeiro no enfrentamento do mercado ilegal. No Brasil, somente empresas autorizadas pela Secretaria de Prêmios e Apostas do Ministério da Fazenda podem operar nacionalmente. Desde janeiro de 2025, os sites autorizados utilizam o domínio .bet.br. Todos os detalhes da portaria estão disponíveis no portal gov.br/fazenda. Thaís de Araújo, para a Voz do Brasil.
3: As plataformas digitais com mais de 1 milhão de usuários menores de 18 anos deverão publicar relatórios com informações sobre as medidas adotadas para a segurança, a privacidade e a proteção desse público.
4: As empresas têm até esta quinta-feira, dia 17 de setembro, para divulgarem essas informações.
6: Os relatórios das empresas devem mostrar uma prestação de contas à sociedade e ao poder público das medidas adotadas para a proteção de menores de 18 anos no ambiente digital. O relatório deve apresentar informações sobre denúncias e os encaminhamentos dados, moderação de conteúdos e contas, medidas de proteção de crianças e adolescentes, proteção de dados e privacidade, além dos mecanismos de consentimento parental e da avaliação e gestão de riscos à segurança e à saúde desse público. A data limite para publicar o documento é 17 de setembro. A obrigatoriedade vale para as plataformas com mais de 1 milhão de usuários cadastrados menores de 18 anos. E esse primeiro relatório deve abranger o período de 1º de janeiro a 30 de junho de 2021. Lorena Gilberte Coutinho, diretora da Agência Nacional de Proteção de Dados, a ANPD, destaca que o relatório é importante para famílias, pesquisadores e toda a sociedade, além dos órgãos de proteção.
7: Esse tipo de instrumento, ele vai possibilitar que pesquisadores, até que pais e famílias possam ter, né, um maior esclarecimento sobre, né, se essas plataformas estão recebendo muitas denúncias. É também um instrumento importante para que os próprios pais e responsáveis possam fazer escolhas, controlar mais quais aplicativos os seus filhos utilizam, né, e como fazer esse tipo de controle.
6: A plataforma Discord teve a funcionalidade de transmissão ao vivo suspensa no Brasil até que a empresa comprove a adoção de medidas para proteger crianças e adolescentes. A medida faz parte do processo de fiscalização instaurado pela ANPD para apurar possíveis falhas na proteção desse público no ambiente digital. E além do Discord, a agência segue com a fiscalização e o monitoramento, inclusive de lojas de aplicativos. É o que explica Lorena Gilberti Coutinho.
7: Para verificar a adoção de sinais de idade, né, os mecanismos de verificação de idade por parte de lojas de aplicativo e sistemas operacionais em relação às empresas Apple, Google e Microsoft.
6: A ANPD recebe denúncias de violação pela página na internet gov.br/ANPD. Reportagem Luciana Colares de Holanda.
3: As Forças Integradas de Combate ao Crime Organizado deflagraram hoje operação em 19 estados.
4: O objetivo é o enfrentamento ao tráfico de drogas e de armas, à lavagem de dinheiro e a organizações criminosas violentas.
3: As decisões judiciais determinaram bloqueios superiores a R$508 milhões, incluindo imóveis, veículos, ativos financeiros e outros bens vinculados a organizações criminosas investigadas.
8: As Forças Integradas de Combate ao Crime Organizado, as FICOs, deflagraram nesta quarta-feira a Operação Força Integrada 4, com ações simultâneas em 19 estados. Ao todo, foram expedidos 173 mandados de busca e apreensão, além de 44 prisões em flagrante durante as diligências. A operação investiga crimes como tráfico de drogas e armas, lavagem de dinheiro, homicídios, extorsão e atuação de organizações criminosas violentas. As decisões judiciais também determinaram o bloqueio de mais de R$508 milhões em bens e ativos financeiros. Até agora, 29 imóveis e 18 veículos foram apreendidos, além de armas, munições e drogas. Claudimário Carvalho, para a Voz do Brasil.
4: Problemas com a marcação de procedimentos, reajustes e outras dificuldades com planos de saúde estão entre as reclamações dos consumidores.
3: Para orientar quem enfrenta esse tipo de situação, a Agência Nacional de Saúde Suplementar, a ANS, oferece canais gratuitos de atendimento. Confira na reportagem.
9: A gestora Karen Nascimento tem plano de saúde há muito tempo, mas sempre tem problemas com ele, principalmente com a marcação de procedimentos.
10: Sempre atraso de agendamentos, procedimentos que não são autorizados no tempo hábil.
9: Já o funcionário público Manuel Freire reclama dos aumentos do plano de saúde, que considera abusivos.
11: Todo ano aumenta e a oferta, você não sabe se a rede aumentou, se a rede diminuiu.
9: Para solucionar problemas e reclamações como estas, a Agência Nacional de Saúde Suplementar, a ANS, disponibiliza um serviço gratuito para orientar os consumidores sobre seus direitos e as regras dos planos privados de saúde no Brasil. A diretora de fiscalização da agência, Eliane Medeiros, explica qual o primeiro passo.
12: Quando o consumidor tiver um problema com o plano de saúde, a primeira orientação é procurar a própria operadora e guardar o número do protocolo desse atendimento. Agora, se o problema não for solucionado, aí ele pode procurar a ANS e registrar uma reclamação. A reclamação é encaminhada à operadora, que tem até 5 dias úteis para solucionar problemas de atendimento de saúde, como negativa de cirurgia, exame ou consulta.
9: Eliane Medeiros alerta ainda que, ao contratar um plano de saúde, o consumidor deve ficar atento às regras pré-estabelecidas.
12: É importante que o consumidor conheça bem as características do plano que contratou. Também é importante guardar o contrato e qualquer outro documento relacionado ao plano. Conhecer previamente as regras do plano também é uma forma de exercer seus direitos.
9: Em caso de qualquer problema com o plano de saúde, o cidadão dispõe de 3 canais principais para fazer uma reclamação. Pela internet, no site da ANS, no endereço gov.br/ANS, ou por telefone, gratuitamente, no número 0800-701-9656, de segunda a sexta-feira, das 9 às 17 horas. Para pessoas com deficiência auditiva, o número é 0800-021-9656. 2105. Mas se a pessoa preferir fazer a reclamação presencial, é preciso agendar o atendimento nos núcleos de fiscalização da ANS. Reportagem Cleide Lopes.
4: O pagamento da parcela de setembro do Bolsa Família tem início nesta quinta-feira.
3: O Ministério do Desenvolvimento Social, Família e Combate à Fome informa que a greve dos bancários não vai interferir no repasse.
4: Nesta quinta-feira, dia 17, tem início os repasses do Bolsa Família de setembro. As transferências ocorrem até o dia 30 deste mês. O pagamento é feito de acordo com o último dígito do número de identificação social, o NIS, que cada beneficiário tem no cartão do Bolsa Família. Recebem primeiro famílias com o NIS terminado em 1 e assim sucessivamente até o NIS final 0. Este mês, o valor médio do benefício é de R$ 678,18. Para verificar a situação do benefício, extratos e valores, o beneficiário pode consultar os aplicativos do Bolsa Família e Caixa Tem. O Disque Social, pelo número 121, também está disponível para atendimento ao público. A ligação é gratuita de todo o Brasil. O Ministério do Desenvolvimento e Assistência Social, Família e Combate à Fome informa que a greve dos bancários, que envolve a Caixa Econômica Federal, não afeta os pagamentos do Bolsa Família, que vão ocorrer normalmente. Reportagem Érica Brás.
13: E essas foram as notícias do Governo Federal.
3: Uma realização da Secretaria de Comunicação Social da Presidência da República.
13: Com produção da empresa Brasil de Comunicação.
3: Fique agora com o Minuto do TCU e em seguida as notícias do Poder Judiciário e do Congresso Nacional. Uma boa noite.
13: Boa noite, até amanhã.
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15: 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Você vai ouvir agora notícias do Poder Judiciário.
17: Supremo decide que venda interestadual de combustíveis não exige cancelamento de créditos de ICMS.
18: STJ fixa tese sobre uso de provas do inquérito e validade do testemunho indireto na pronúncia.
17: Mais de 99% dos pedidos de candidatura já foram julgados pela Justiça Eleitoral.
18: Boa noite, eu sou Arthur Filho.
17: E eu sou Walter Lima.
18: Os ministros do Supremo Tribunal Federal decidiram que a venda de combustível derivado de petróleo para outro estado não exige o cancelamento dos créditos de Imposto sobre Circulação de Mercadorias e Serviços, o ICMS, gerados nas operações anteriores realizadas dentro do estado de origem.
17: A decisão foi tomada em sessão virtual no julgamento de um recurso extraordinário. Por se tratar de matéria com repercussão geral reconhecida, a tese fixada deverá ser aplicada pelos demais tribunais do país.
18: A situação analisada no julgamento diz respeito a empresas que compram produtos de outra empresa do mesmo estado, operação em que há cobrança de ICMS e geração de crédito para a distribuidora.
17: Quando parte dos

0: mesmo tema em todo o judiciário. Fátima Uchoa.
1: A pronúncia é a decisão judicial que avalia se o acusado de crime doloso contra a vida, como matar alguém, será julgado pelo tribunal do júri. O magistrado verifica se o suposto crime ocorreu e se há indícios de que o acusado participou dele. Para o STJ, a pronúncia não pode se basear exclusivamente em provas colhidas durante o inquérito policial. Nem esse pronunciamento judicial pode ser feito só com apoio de testemunho indireto, ou seja, de quem apenas ouviu dizer que o fato ocorreu. Mas o tribunal reconheceu que o testemunho indireto pode ser mais relevante como prova em contextos como criminalidade organizada e tentativa de silenciamento da vítima ou de testemunha. O relator foi o ministro Reinaldo Soares da Fonseca.
2: Acordo de 193 milhões de reais beneficia quase 800 trabalhadores.
0: A ação faz parte da Semana Nacional da Execução Trabalhista, mutirão promovido pela Justiça do Trabalho para acelerar o pagamento de dívidas judiciais trabalhistas. Rafael Silva.
3: 761 trabalhadores fecharam por meio do Sindicato dos Petroleiros um acordo de 193 milhões de reais com a Petrobras. E eles são apenas alguns dos milhares de trabalhadores beneficiados pelo mutirão da Justiça do Trabalho. Já foram feitas quase 32 mil audiências e arrecadados 2 bilhões de reais. Entre os tribunais regionais de pequeno porte, o TRT-19, em Alagoas, é ouro no ranking de acordos. E você que ganhou uma causa, mas ainda não recebeu, pode procurar a Vara do Trabalho, onde tramita o processo.
2: Há 18 dias para o primeiro turno das eleições gerais, mais de 99% dos pedidos de candidatura já foram julgados pela Justiça Eleitoral.
0: O dado foi divulgado pelo presidente do Tribunal Superior Eleitoral, ministro Cássio Nunes Marques. Vitor Struck tem mais informações.
4: A Justiça Eleitoral já analisou e julgou 20.982 pedidos de candidatura em todo o país. O número corresponde a mais de 99% do total. O dado foi divulgado pelo presidente do Tribunal Superior Eleitoral, o ministro Cássio Nunes Marques, em sessão plenária do Tribunal. De acordo com o ministro, restam 205 processos pendentes de julgamento. Entre os casos já decididos, 980 ainda estão dentro do prazo para recurso. No caso das candidaturas à presidência e vice-presidência, todos os 13 pedidos foram julgados até o dia 11 de setembro.
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2: A você, uma boa noite.
0: E até amanhã.
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7: Eu sou Humberto Pinheiro e estes são os destaques de hoje do Jornal do Senado, que começa agora. Senado pode criar grupo de trabalho para discutir reforma do judiciário. Lei cria política nacional de conscientização sobre doença rara que afeta os pulmões. Sancionada lei que amplia financiamento para renovação de frota de motoristas de aplicativo e entregadores. Boa noite. A Comissão de Constituição e Justiça pode criar um grupo de trabalho para discutir a reforma do Judiciário. O texto estabelece um prazo de 60 dias para que o grupo apresente uma proposta sobre a reforma. A criação do grupo ainda depende de decisão da Comissão de Constituição e Justiça. O trabalho deverá subsidiar as discussões sobre o tema no Senado. Repórter Pedro Pincer.
8: A Comissão de Direitos Humanos aprovou uma indicação para que a Comissão de Constituição e Justiça crie um grupo de trabalho para apresentar uma proposta de reforma do Judiciário no prazo de 60 dias. A indicação é um tipo de proposição legislativa pela qual se sugere a adoção de providência, a realização de um ato administrativo ou se recomenda que determinado assunto seja tratado por outra comissão. Por exemplo, a proposta de indicação feita à CCJ foi apresentada pela presidente da Comissão de Direitos Humanos, senadora Damaris Alves, do Republicano Humanos do Distrito Federal.
9: Que a Comissão de Direitos Humanos faça uma indicação urgente à Comissão de Constituição e Justiça do Senado para que a Comissão de Constituição

0: Justiça do Senado, CRIM, imediatamente um grupo de trabalho onde busque todas as propostas, PECs e projetos de lei que estão tramitando de reforma do Poder Judiciário.
1: A decisão ocorreu durante reunião da CDH em que foram discutidos os desdobramentos institucionais na sessão plenária do Supremo Tribunal Federal que aconteceu nesta terça-feira. A sessão do STF tinha a finalidade de decidir se haveria ou não investigação sobre o ministro Alexandre de Moraes por supostas relações com o banqueiro Daniel Vorcaro, dono do extinto Banco Master, liquidado pelo Banco Central após a constatação de fraudes.
2: O Palácio do Congresso Nacional recebe nesta semana uma iluminação verde em alusão ao Dia Nacional de Conscientização sobre as Distrofias Musculares, celebrado em 17 de setembro. A data foi instituída em 2024, após a aprovação de um projeto pelo Senado para ampliar o conhecimento sobre o grupo de mais de 30 doenças hereditárias que podem causar enfraquecimento e perda progressiva da massa muscular. Reportagem Yasmin Rodrigues.
3: As distrofias musculares formam um grupo de mais de 30 doenças hereditárias que podem causar enfraquecimento e perda progressiva da massa muscular. A data nacional celebrada em 17 de setembro foi criada por lei em 2024. A senadora Leila Barros, do PDT do Distrito Federal, relatora do projeto na Comissão de Assuntos Sociais, destacou que a falta de informação ainda é um obstáculo para pacientes e profissionais de saúde.
4: O conhecimento de distrofias musculares ainda é limitado entre a população geral e muitas vezes até mesmo entre os profissionais da saúde. Por meio da conscientização, busca-se ampliar o conhecimento sobre os sintomas, os métodos de diagnóstico e as possíveis terapias, promovendo uma detecção mais precoce e melhor qualidade de vida para os pacientes. Outro impacto importante da instituição deste dia é o fortalecimento das políticas de inclusão para as pessoas com deficiência.
3: A legislação que criou a data também prevê campanhas de esclarecimento, eventos e materiais educativos para ampliar o acesso à informação sobre as distrofias musculares.
2: Foi sancionada a lei que cria a Política Nacional de Conscientização e Orientação sobre Lifangioleiomiomatose no âmbito do Sistema Único de Saúde. A doença, conhecida como LAM, é rara, afeta principalmente os pulmões e não tem cura. A lei prevê que o SUS ofereça as pessoas com LAM o acesso a todos os meios disponíveis para o tratamento e o controle da doença. A reportagem é de Márcio Maturana.
5: Mulheres entre a puberdade e a menopausa são as mais atingidas pela lifangioleiomiomatose, uma doença rara e progressiva, também conhecida como LAM, que causa cistos nos pulmões, nos rins e no sistema linfático, podendo levar à insuficiência respiratória. A LAM é frequentemente confundida com asma ou bronquite. Por isso, a nova Política Nacional de Conscientização e Orientação, publicada nesta terça-feira no Diário Oficial da União, prevê capacitação de profissionais de saúde para facilitar o diagnóstico precoce. A senadora Damaris Alves, do Republicanos, do Distrito Federal, foi a relatora do projeto que deu origem à lei.
6: A única coisa que os pacientes da LAM querem é respirar. Estamos falando de uma doença que eles querem tão somente respirar. Ter uma política pública para acompanhar esses pacientes é mais que necessária. Ampliar a conscientização sobre a LAM, favorecer o diagnóstico oportuno, organizar o encaminhamento assistencial e aprimorar a produção de informações epidemiológicas e clínicas sobre a doença.
5: Outras ações previstas pela nova lei são a criação de centros de referência especializados e implantação de um sistema nacional de coleta de dados. A LAM não tem cura, mas pode ser controlada com medicamentos já disponíveis gratuitamente no Sistema Único de Saúde.
2: Também foi sancionada pelo presidente da República a lei que garante a continuidade do programa de renovação de frota com condições especiais de financiamento para a compra de veículos novos. A medida beneficia motoristas de aplicativo, taxistas e entregadores de aplicativos. O programa permite o financiamento de carros, motos e bicicletas elétricas zero quilômetro. O Congresso Nacional também ampliou as possibilidades de uso dos recursos recursos, incluindo veículos leves para transporte escolar e transporte de cargas. A lei resulta da unificação de duas medidas provisórias aprovadas pelo Congresso. Mais informações com a repórter Patrícia Oliveira.
7: A nova lei garante até 30 bilhões de reais para financiar veículos novos para motoristas de aplicativo com no mínimo 6 meses de atividade, além de taxistas e cooperativas de taxistas. Cada motorista poderá financiar um veículo. A lei também possibilita o uso de recursos para renovação de frotas e infraestrutura do transporte escolar e do transporte urbano de passageiros ou de cargas. Aprovada no Senado, a lei unificou duas medidas provisórias. O senador Camilo Santana, do PT do Ceará, destacou que a iniciativa pode beneficiar cerca de 1.400.000 trabalhadores.
8: Agora terão condições mais dignas para conquistar seu próprio veículo, gerar renda com mais autonomia e melhorar sua qualidade de vida.
7: A lei também permite que motoristas com habilitação na categoria B conduzam veículos elétricos ou híbridos de até 4.250 quilos de peso bruto total.
9: Eleições 2026.
2: Eleitores que não votarem nas próximas eleições marcadas para 4 de outubro precisam justificar a ausência. A justificativa pode ser feita por duas formas: pessoalmente, em uma sessão eleitoral ou pelo aplicativo do Tribunal Superior Eleitoral. Se o eleitor estiver fora do município que vota, é possível baixar o aplicativo e-título no celular e justificar a ausência por lá no dia e horário em que ocorre a votação. Em caso de ausência, é preciso apresentar uma justificativa para cada turno da eleição. Os eleitores que não votarem nem justificarem ficam sujeitos às penalidades, como impedimento de emitir documentos e de participar de concursos públicos, além do pagamento de multa. Um projeto quer incentivar navios-tanque e embarcações de apoio marítimo que utilizem biodiesel, etanol ou a mistura desses combustíveis. A proposta em análise na Comissão de Infraestrutura prevê cotas adicionais de depreciação acelerada. Isso significa que as empresas poderão contabilizar mais rapidamente a perda de valor de um bem e reduzir custos fiscais. O benefício terá duração de 5 anos. O senador Fernando Dueire, do PSD de Pernambuco, relatou a medida na Comissão de Assuntos Econômicos. Para ele, a proposta poderá estimular a renovação da frota e a sustentabilidade.
10: Porque nós queremos fazer com que o combustível sustentável seja incorporado à frota de navegação com mais agilidade.
2: Com trabalhos técnicos de Eliseu Caires, o Jornal do Senado fica por aqui. Acompanhe agora as notícias da Câmara dos Deputados. Boa noite e até amanhã.
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11: Câmara dá mais transparência à verba destinada a mulheres no orçamento.
12: Plenário pode alterar regras de herança em casos de assassinato na família.
11: Pais de pessoas com deficiência poderão usar meia entrada em eventos.
12: Comissão aprova proposta que incentiva a exportação da moda brasileira.
11: Boa noite. Avança na Câmara projeto que cria um programa de incentivo à exportação da moda brasileira sustentável. A repórter Maria Neves tem mais detalhes da proposta.
13: A Comissão de Meio Ambiente da Câmara dos Deputados aprovou o projeto que institui o programa Moda Brasileira no Mundo. A proposta prevê ações governamentais integradas para adaptar a indústria da moda às novas exigências sociais e ambientais dos principais importadores de produtos brasileiros. O texto também prevê medidas para promover as marcas nacionais no mercado externo. Dentre as ações propostas estão, por exemplo, a realização de campanhas internacionais de promoção da moda nacional, participação em feiras e eventos, assim como a criação de selos e ações coordenadas de comunicação internacional. A proposta sugere ainda parcerias com plataformas internacionais de moda sustentável e de moda indígena. A inclusão da moda produzida por indígenas e povos tradicionais, assim como da utilização de conhecimentos e técnicas dessas populações no texto, foi proposta pela relatora, deputada Célia Chacriabá, do PSOL Mineiro. A parlamentar argumenta que o sucesso de inúmeros estilistas indígenas atesta a habilidade dos povos tradicionais para a moda contemporânea. Apesar disso, sustenta que, ao que parece, a indústria ignora os saberes ancestrais em aspectos como técnicas têxteis, fibras naturais e tingimentos. De acordo com Célia Chacriabá, apenas 2% dos 1,5 milhão de indígenas que vivem no país atuam na indústria criativa.
14: Estilistas como Veena Ticuna, Patrícia Camaiurá, Dai Molina, que demonstra que moda indígena já ocupa espaço em destaque no Brasil e no exterior. Assim também como Sildo Rick, veste grandes artistas como Anitta, assim como Marina Sena, mulheres Awanawá, mulheres Axaninca, mulheres Machacali, Chacriabá, Ludmila Pataxó, Daru e, sobretudo, a experiência que tive a oportunidade de conhecer, que são mulheres quilombola. Porque sabemos que a única ferramenta que mais impulsiona para que as mulheres saiam da situação da zona de violência se chama autonomia financeira.
13: Célia Chacriabá explica que o projeto nasceu da necessidade de que a indústria da moda brasileira se adapte às exigências de importadores, principalmente da União Europeia, que, de acordo com ela, é o maior comprador de produtos nacionais de maior valor. Célia Chacriabá explica que o projeto nasceu da necessidade de que a indústria de moda brasileira se adapte às exigências de importadores, principalmente da União Europeia, que, de acordo com ela, é a maior compradora de produtos nacionais de maior valor. A deputada explica que o Bloco Europeu editou uma norma em 2024 que passa a exigir o passaporte digital de produto para têxteis. Para receber o documento, o exportador tem de garantir a rastreabilidade completa da cadeia produtiva, desde a matéria-prima até o consumidor final. Célia Chacriabá relata ainda que a União Europeia vai exigir que as empresas monitorem impactos em direitos humanos e meio ambiente em toda a cadeia de fornecedores. Além disso, o bloco vai passar a pedir comprovação das medidas adotadas para destinação de resíduos têxteis. Ainda, segundo a deputada, todas as demandas entram em vigor em abril de 2028. O projeto, que visa criar incentivos para a exportação de moda brasileira sustentável, ainda será analisado por 4 comissões da Câmara. Da Rádio Câmara de Brasília, Maria Neves.
9: Desenvolvimento Regional.
12: Pastor Diniz, do União, propõe que parte da economia obtida com a integração de Roraima ao Sistema Interligado Nacional seja usada para reduzir a conta de luz dos consumidores do estado até 2030.
15: Pela proposta, uma parcela da redução dos gastos da conta de consumo de combustíveis seria destinada à modicidade tarifária em Roraima. Pastor Diniz afirma que a medida evita aumentos nas tarifas e corrige uma desigualdade histórica enfrentada pelo estado.
9: Economia.
12: A Câmara aprovou a criação do Orçamento Mulher. O projeto pretende dar mais transparência aos recursos destinados a políticas públicas para as mulheres no orçamento federal. A repórter Silvia Munhato explica.
3: A Comissão de Constituição e Justiça da Câmara dos Deputados aprovou a criação do Orçamento Mulher. A proposta, que deve ser enviada agora ao Senado, obriga o poder público a dar transparência aos programas e ações voltados ao atendimento das mulheres, por meio de quadros anexos nas propostas e nos relatórios de execução orçamentária. O projeto é de autoria dos deputados Laura Carneiro, do PSD do Rio de Janeiro, e Ricardo Aires, do Republicano de Tocantins. A deputada Laura Carneiro explicou o sentido do texto.
16: Não adiantam as políticas públicas se nós não tivermos o dinheiro para arcar com essas políticas. O Orçamento Mulher vai, a partir do plano plurianual, a partir da Lei de Diretrizes Orçamentárias, organizar todos os recursos a serem gastos com as mulheres brasileiras.
3: A relatora da proposta na Comissão de Defesa dos Direitos da Mulher, deputada Flávia Moraes, do MDB de Goiás, citou exemplos de ações orçamentárias.
17: E como exemplo a gente pode citar aqui para a educação os CMEIs, né, que vão atender as crianças para que as mulheres possam trabalhar, as clínicas especializadas em atendimento à saúde da mulher, as ações de enfrentamento e combate à violência contra a mulher, enfim, então são muitas ações específicas que precisam ter investimento, ter orçamento e que, nesse caso, aprovando o orçamento mulher, vão ter prioridade, orçamento bem definido e claro para investimento nessas políticas.
3: De acordo com o texto aprovado, os orçamentos da União, dos estados e dos municípios deverão trazer dois quadros detalhados. O primeiro, chamado de Orçamento Mulher Proposta, deve ser entregue junto com o planejamento anual das ações orçamentárias. O segundo, Orçamento Mulher Execução, será publicado regularmente para que qualquer cidadão possa conferir quanto desse dinheiro foi efetivamente usado. Deverão constar desses documentos as despesas com educação, saúde, assistência social e outras ações em que as mulheres sejam as beneficiárias diretas. O projeto também prevê que o governo federal reúna os dados de todo o país anualmente para avaliar se os esforços dos estados e municípios estão sendo efetivos. Da Rádio Câmara de Brasília, Silvia Minhato.
9: Saúde.
15: Domingos Neto, do PSD do Ceará, é autor de projeto que cria a assistência de transição de cuidados no SUS. O objetivo é garantir que pacientes que receberam alta hospitalar continuem recebendo acompanhamento especializado antes de voltarem definitivamente para a rotina em casa.
18: A proposta de Domingos Neto prevê atendimento em unidades de transição ou por assistência domiciliar monitorada, com foco na reabilitação, cuidados paliativos e treinamento de cuidadores. Na visão dele, a medida evita reinternações desnecessárias, além de liberar leitos nos hospitais.
9: Ciência e tecnologia.
15: Bandeira de Melo, do PV do Rio de Janeiro, apoia a criação da Frente Parlamentar Mista em defesa do Programa Espacial Brasileiro. O colegiado terá como missão acompanhar e propor iniciativas voltadas ao fortalecimento do setor espacial no país.
18: Bandeira de Melo ressalta que o Programa Espacial envolve soberania nacional, inovação tecnológica e desenvolvimento econômico. A frente também pretende estimular políticas públicas ligadas à defesa, comunicações, previsão climática, monitoramento territorial e aplicações ambientais.
9: Cultura.
15: A Comissão de Cultura aprovou a meia entrada para os pais e responsáveis legais por pessoas com deficiência em eventos culturais e esportivos, mesmo sem a condição de acompanhante. A reportagem é de Luiz Cláudio Canuto.
19: A Comissão de Cultura aprovou o projeto que assegura a meia entrada a mães, pais e responsáveis legais por pessoas com deficiência em eventos culturais e esportivos. Pela proposta, cuidadores de baixa renda inscritos no CadÚnico com renda familiar de até 2 salários mínimos também teriam esse direito. O texto final foi elaborado pela relatora deputada Érica Cocai, do PT do Distrito Federal, com base em um projeto da deputada doutora Alessandra Haber, do MDB do Pará. A proposta altera a lei que regula o benefício da meia entrada no Brasil. A exemplo da autora da proposta, a relatora afirma que essas pessoas necessitam de apoio do Estado para usufruir de seu direito à cultura, o que este projeto de lei pretende garantir com o direito ao benefício da meia entrada.
20: É fundamental que nós possamos assegurar a mais plena acessibilidade. É fundamental que nós possamos ter parcerias com a iniciativa privada, com a sociedade civil, sem inclusão, a gente não tem direito pleno à cidade. Sem inclusão, a gente não tem direito a mergulharmos e vivenciarmos a nossa humanidade na sua plenitude.
19: A Comissão de Cultura acrescentou um único parágrafo à lei para assegurar o direito. O benefício vale para o acesso a salas de cinema, cineclubes, teatros, espetáculos musicais e circenses e eventos educativos, esportivos, de lazer e de entretenimento. A legislação vigente já garante meia entrada às pessoas com deficiência e, quando necessário, a seus acompanhantes. No entanto, pais, mães e responsáveis legais que não estejam na condição de acompanhante no momento do evento não têm direito ao benefício. A autora da proposta, doutora Alessandra Haber, afirma que estudos apontam casos elevados de estresse, ansiedade e depressão entre cuidadores, sobretudo entre mães de baixa renda, que compõem a maioria desse grupo. E barreiras financeiras restringem o acesso dos cuidadores a essas oportunidades, comprometendo um recurso terapêutico de comprovada relevância. A proposta ainda vai ser analisada pela Comissão de Constituição e Justiça. Da Rádio Câmara de Brasília, Luiz Cláudio Canuto.
9: Justiça.
18: Sônia Guajajara, do PSOL de São Paulo, defende a realização de um debate com representantes do governo, do sistema de justiça, de organizações indígenas e de especialistas sobre a criação da Comissão Nacional Indígena da Verdade.
15: Para Sônia Guajajara, a iniciativa pode fortalecer políticas de memória, verdade, reparação e justiça voltadas aos povos indígenas. A deputada afirma que a proposta busca aprofundar a investigação de violações de direitos humanos e ampliar as garantias de não repetição.
18: Rodrigo Valadares, do PL de Sergipe, apoia projeto que define o antissemitismo na legislação brasileira para orientar políticas públicas de prevenção à discriminação. A proposta adota como referência a definição da Aliança Internacional para a Memória do Holocausto.
15: De acordo com Rodrigo Valadares, a proposta estabelece que o antissemitismo é uma forma de racismo, mas não impede críticas ao Estado de Israel. O congressista também garante que o projeto não cria mais tipos penais.
18: Projeto de Rodrigo Gambale, do Podemos de São Paulo, estabelece medidas para garantir o pagamento de pensão alimentícia. A matéria prevê retenção de valores em contas bancárias, restituição do imposto de renda e prêmios de apostas para quitar débitos.
15: De acordo com Rodrigo Gambale, a proposta cria um cadastro nacional de devedores e prevê, de forma subsidiária, a apreensão de passaporte e da carteira de habilitação. Para ele, as medidas dão mais eficácia para garantir o sustento dos filhos.
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9: Segurança Pública.
18: A proposta que impede um condenado por homicídio de receber herança de parentes da mesma família está pronta para análise do plenário. A repórter Paula Bittar acompanhou a votação da chamada Lei Suzane von Richthofen na Comissão de Constituição e Justiça.
22: A Comissão de Constituição e Justiça da Câmara aprovou uma proposta que impede herdeiros condenados por homicídio de receber, por vias indiretas, o patrimônio de outros parentes da mesma família. A proposta estende o chamado Instituto da Indignidade aos parentes colaterais até o quarto grau. Pela regra atual, a perda do direito à herança por crime doloso só vale quando o crime é cometido contra o dono dos bens, seu cônjuge, companheiro, pais ou filhos. O projeto foi apresentado com o objetivo de criar a Lei Suzane von Richthofen, Richthofen foi condenada a 39 anos de prisão por planejar o assassinato dos próprios pais em 2002 e hoje cumpre a pena em regime aberto. O caso voltou a repercutir pela possibilidade legal de ela herdar parte do patrimônio de um tio falecido. O texto aprovado estabelece que seguro de vida também não poderá ser pago nesses casos. Segundo a relatora da proposta na comissão, deputada Laura Carneiro, do PSD do Rio de Janeiro, essas modificações, além de trazerem mais segurança jurídica ao evitarem longas discussões judiciais em inventários, garantem que o patrimônio familiar permaneça com aqueles que respeitam a solidariedade inerente aos vínculos de sangue e afeto, compatibilizando a norma aos valores que informam o direito civil contemporâneo. A proposta que impede herdeiros condenados por homicídio de receber por vias indiretas o patrimônio de outros parentes da mesma família ainda precisa passar pelo plenário da Câmara antes de seguir ao Senado. Da Rádio Câmara de Brasília, Paula Bittar.
11: Projeto de Gilvanda Federal, do PL do Espírito Santo, propõe reforçar o Fundo Nacional de Segurança Pública com recursos das loterias federais. Pelo texto, 10% da arrecadação bruta das loterias, que hoje ficam com a União, passariam a ser destinados à segurança pública.
18: Gilvanda Federal também incluiu no projeto uma nova regra para eventos culturais de médio e grande porte que recebam dinheiro público. Segundo o deputado, pelo menos 25% desses recursos teriam que ser usados obrigatoriamente para pagar a segurança do próprio evento.
11: Kim Kataguiri, do Missão de São Paulo, é favorável ao projeto que proíbe condenados por pedofilia de se aproximarem de escolas, creches, parques e de manterem contato com menores de idade pelas redes sociais. Ele explica que a iniciativa visa ampliar a proteção a crianças e adolescentes.
18: O texto prevê que a justiça estabeleça um perímetro mínimo de distância entre condenados por pedofilia e locais frequentados por crianças, além das próprias vítimas. Kim Kataguiri afirma que a proposta também impede que essas pessoas exerçam atividades com contato direto com crianças.
1: Hoje, infelizmente, uma pessoa condenada por pedofilia pode se aproximar de uma escola, pode se aproximar de uma creche, pode se aproximar de um parquinho, né, e pode mandar mensagens para menores de idade, né? O que, na minha avaliação, é um absurdo, né? Isso jamais deveria acontecer. Hoje, inclusive, um pedófilo pode ter uma creche. Ele pode ser sócio, ele pode ser administrador de uma creche, e esse projeto que eu sou relator visa proibir, né? Se o pedófilo se aproximar de uma creche, mesmo que ele não tenha tido contato com uma criança, vai preso.
11: Felipe Beccari, do Podemos de São Paulo, é autor de projeto que proíbe a distribuição de animais como prêmios em rifas, sorteios e outras ações promocionais. Segundo o parlamentar, a medida busca evitar abandonos e maus tratos decorrentes de adoções sem planejamento.
4: A rifa pode ser legítima por ajudar uma pessoa, alguma questão de saúde, mas os animais não podem ser rifados, porque aquela família que ganha geralmente comprou os números da cartela para ajudar a rifa, o propósito da rifa, e não estava preparada para receber aquele animal no seu seio familiar, com estrutura, com tempo, com financeiro. Então, animais, esperamos que no Brasil, em breve, não possam ser mais distribuídos como brindes de festas ou qualquer tipo de rifa ou sorteio.
18: Felipe Beccari informa que a proposta surgiu a partir de denúncias envolvendo animais abandonados ou mortos após serem entregues como brindes. O projeto já teve a urgência aprovada e está pronto para votação no plenário da Câmara.
11: Termina agora o Jornal Câmara dos Deputados, produzido pela Rádio Câmara, com trabalhos técnicos de Wellington Teles e a apresentação de Luciana Vieira e Val Monteiro. Boa noite.
18: A Voz do Brasil volta amanhã. Uma boa noite para você.
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3: 10 e 5.
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Existem canções que acabam se tornando eternas na vida da gente. E essa pra mim é uma delas. Tive o prazer de gravá-la com uma pessoa especial demais, nosso inesquecível João Paulo. 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
3: 89. 10h36.

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1: 11-2.
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1: 11h32.
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3: Meia-noite 8.
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1: Meia-noite 38.
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1: Ô, Manaus, eu tô preocupada, viu?
2: Quero

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3: 1 e 8.
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1: Hugo e Vitor, tamo junto,
2: é nóis.
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4: 1h40.
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1: Ah, Rio Preto! Já vi Garnaldo e Zeneto e Cristiano junto e misturado, hein?
2: Essa é complicada.
1: Nunca aconteceu comigo.

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3: 2:10.
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0: Aí, Júnior, o que será que tinha naquele áudio, hein, meu irmão?
2: César, eu também quero saber, viu?

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1: 2:25.
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4: 2h39.
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1: 2h55.
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3: Gustavo Moura e Rafael, mais uma vez, falando de amor.

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3: 3 e 11.
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2: 3h24.
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1: Oitenta e nove.

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1: 3h40.
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0: 3h54.
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3: 4 e 11.
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1: 4:23.
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3: 4:31.
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1: Vai, boiadeiro!
2: Vai na Castelo, o que que é?
3: Parece que eu já quero sentar aqui num bar em Goiânia mesmo e já começar a beber ouvindo essa.
2: Tô pronto.

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1: 4h41.
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1: 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Matheus.
2: Obrigado, Hugo. Tamo junto, cara.
3: Oh, eu de novo. Três borrifadas de um perfume caro no pescoço.

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3: 5 horas.
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10: Cheguei, cheguei, cheguei, Brasil. Cheguei chegando. Felizão da vida para mais uma edição. Missão dada. É missão celebrada. Bom dia, 5 e 2. Wellington Fernandes e você a partir de agora, o WF Simplão de Tudo, simplificando a sua manhã, agitando, colocando o pezinho na patroa, o galo cantando e o povo, o povo despertando aqui, ó.
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10: Senhoras e senhores, sejam bem-vindos, vamos juntos até as 6:30 da manhã com moda clássica, moda nostálgica, pra ficar daquele jeitão, vamos juntos com música boa e bons ventos soprando. É na roda do vento? Tá bom. É no 89 Zap, você participa comigo a partir de agora, mandando seu alô, mandando seu recado, deixando seu bom dia por aqui.
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10: Continua liberado, 24 horas no ar, 991210089, mas é o seguinte, lembrar para você que já está sintonizado com a gente, meu amigo, que está valendo a sua participação com um presentão da 89. Tem kit 89, mais linda camiseta para você participar dessa manhã gostosa aí, hein? Fica combinado assim todos os trajetos e caminhos.
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10: 5 e 3, bom dia pra todo mundo. Excelente quinta-feira pra você. Um baita dia, 17 de setembro, dia da compreensão mundial. Esperamos que possamos ser compreendido. Meu amigo, não é fácil, né? Tá bom. Que essa compreensão seja notada, por favor. Tá bom, é o seguinte, claro. Essa vida de solteiro não é fácil, meu amigo. Calma, já vai rolar o som, 5 e 3. Vamos fazer o seguinte, vem brilhar comigo aqui, vem resenhar, tomar um café gostoso pro trânsito ficar leve, o trajeto ficar daquele jeito que você gosta. 991210089, mas pra você faturar, é presente da manhã. Tem kit 89 mais camiseta. Vamos fazer assim, vamos brincar, vamos brindar nessa manhã. Se sua vida fosse um caminhão, qual a frase estaria estampada no para-choque? Diga lá, valendo kit 89 mais uma camiseta lindona pra você. Se sua vida fosse um caminhão, qual a frase estaria estampada no para-choque, meu amigo? Conta pra mim, tá valendo a sua participação a partir de agora. Na nossa manhã, o cantor é ele, Gino e o Geno. Bola da vez para começar muito bem. É o pontapé inicial. Bom dia,

0: 89 é a Rádio João Evidência de Verdade, o tempo todo em todo lugar. Faz isso não, paixão. Trio Parada Dura. Teve também o pontapé inicial aqui, a bola da vez, o Giro e o Geno, pra ficar tinoso a nossa manhã sertaneja. Pode chegar mais, você já é de casa, seja bem-vindo, meu amigo. O convite foi dado e você tá convocado. É o seguinte, tá valendo nessa manhã. Vamos ver se você começa amanhã de bem com a vida e com muita sorte nessa quintona aí, meu amigo. Se sua vida fosse um caminhão, qual a frase que estaria estampada no para-choque dela? Diga lá. Valendo kit 89 mais uma camiseta. Ela pode ser sua. Eu disse, se sua vida fosse um caminhão, qual a frase que estaria estampada no para-choque dela? Diga lá, meu amigo. Vem interagir comigo na manhã mais interativa aqui. É da sua manhã sertaneja, tá valendo o kit 89 e o canal segue liberado para você participar com o WF. Vai, fique à vontade.
1: GM, aqui é o Gilson Tavares, motorista de aplicativo do bairro Comasa. Gostaria de ouvir uma do Bruno e Barreto, pode ser qualquer uma deles aí que é top.
0: Show de bola, meu amigo, obrigado. Fala, meu jovem.
2: Curta esse programa ali, alemão. Louco, tá louco, xendarada, meu Deus do céu, tá na 89 FM que você curte o alemão louco. Bom dia, xendarada, moçarada, veiarada, tudo junto, reunido ali. Tá louco, essa rádio 89 FM, rádio do seu coração. Ligue e participe. Nosso amigo Wellington Fernandes ali do outro lado. Hoje, quinta-feira. Mein Gott, na mola do Libertai, este xendarada. É só curtir essa rádio maravilhosa, né? Ai, cada musicão. Menchos Gott, na mola do Liba. Valeu, um abraço, Leitor Alemão.
0: Um abraço pra você, meu amigo. Só não me respondeu a pergunta. Se você fosse um para-choque de caminhão, se a sua vida fosse um para-choque de caminhão, qual a frase você estaria escrito? Conta pra gente. Será? Só se for agora.
3: Quer comer o quê?
0: Tá bom. Claro que é, meu amigo. Vai ser o seguinte, tá valendo apresentar pra você. Se a sua vida fosse um caminhão, qual a frase estaria estampada no para-choque dela? Diga lá, valendo o kit 89, mais uma camiseta. Só não vale ficar desesperado, meu amigo. Milionário José Rico, bom dia. WF na voz, com os melhores ouvintes na pista, aí no palco. Milionário José Rico, cantando e encantando na nossa manhã. Bom dia.

0: 89, a Rádio João Evidente de verdade o tempo todo em todo lugar, meu amigo. Bom dia pra todo mundo, vamos fazendo a diferença aí, desenrolando mais uma quintona grandona, 5h19, tá valendo presentes pra você nessa manhã. Muito bom dia pra você que tá sintonizado, que o dia seja leve, cheio de paz e de novas oportunidades pra você, meu amigo. Sim, família feliz, ligados na nossa manhã sertaneja da 89. Vamos fazer o seguinte, se sua vida fosse um caminhão, com a frase que estaria estampada no para-choque dele. Diga lá, valendo o kit 89, mais uma camiseta. Eu quero ver todo mundo interagindo na rádio mais interativa. A temática é... deixa eu te perguntar novamente. Se sua vida fosse um caminhão, qual a frase que estaria estampada no para-choque dele? Diga lá, conta pro Zé, com o WF. Ô Darcy, conta pra mim.
1: Olha aí, WF, que música, né?
0: Aham.
1: É isso aí, vai ter mais brinde. Eu tô ansioso pra ganhar mais de uma camisa. Ah, usando a camisa.
0: Tá bom, ele quer ganhar, mas ele não me responde o que eu perguntei.
2: Bom dia, Wellington Fernandes. Se eu fosse um caminhoneiro, eu ia apanhar uma frase em restaurante do prato sujo. Se eu cozinho, eu mesmo como. Falou, vai apanhar essa frase aí, né? Bem pesado.
0: Aí você me quebra, meu amigo. Que barbaridade.
3: Bom dia, WF. Osvaldo, motorista de aplicativo do Itaú.
0: Pose, pose.
3: Se minha vida fosse um para-choque de caminhão, eu colocaria: deixa a vida me levar, que eu trago ela de novo.
0: Eita, valeu. Aí eu dou valor, é sensacional.
4: Fala, WF, muito bom dia. Aqui, Evandro, aplicativo do Tingaraquari, passando para confirmar minha audiência na melhor de Joinville, 89 FM. W, se eu fosse um caminhão, eu acho que eu colocaria: não importa o que aconteça, eu sempre vou seguir em frente. Valeu, W.
0: Opa, sensacional. Em seguida, em frente, a gente segue para um pequeno intervalo comercial e na volta eu volto com muito mais músicas clássicas e, é claro, você interagindo na dinâmica interativa da 89. Se você fosse um caminhão, qual a frase estaria estampada no para-choque dele? Diga lá, valendo o kit 89.

0: 5h22.
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0: Ritmo na medida certa, canções leves e autênticas pra você nessa manhã e muita resenha, bate-papo, até o café fica mais quentinho. Opa, não vai queimar a língua aí, por favor. 5h27, o Wellington Fernandes e você, o WF, te acompanhando no trânsito, no trajeto, movimentando a sua manhã na maior cidade do estado. É um privilégio ter todo mundo juntamente com a gente nessa manhã. O WF, Qual é a boa? A boa, se tua vida fosse um caminhão, com a frase que estaria estampada no para-choque dele. Diga lá, hein? Valendo kit 89, mais uma linda camiseta. Será que a sua sorte vai te alcançar logo no início do dia de hoje? Então vem que tá liberado e continua interagindo no nosso 89 Zap. 89 FM. Ô Wellington Fernandes, se eu fosse um para-choque, a frase seria: a minha paz não tem preço. Boa! Sensacional! WF, se eu fosse um para-choque de caminhão, estaria escrito lá: gostosão. É.
16: Se eu fosse um para-choque de caminhão, que Deus guie meus pensamentos na jornada da vida.
0: Bacana!
16: Se eu fosse um para-choque de caminhão, que Deus guie meus caminhos na jornada da vida. Claudio do Pitinga.
0: Opa!
18: Bom dia, meu amigo, tudo bem? Nick de Portugal.
0: Fala, Nick!
18: Queria mandar um abraço pro meu amigo Fernando Vieira aí. E se eu fosse um caminhão, a frase que eu estamparia no para-choque seria: se todo mundo cuidasse da sua vida, o mundo seria bem melhor.
0: Boa! Boa! E você, meu amigo? Se você fosse um caminhão, se sua vida fosse um caminhão, qual a frase estaria estampada no para-choque dele? Conta pra gente.
19: Bom dia, WF. Aqui é Márcio José Beleza de Rio. Ei, o WF, né? Com o Rei Rosa liberou aí um presente aí, né? Ô, manda pra mim esse presente aí. Toca pra nós aí, couro de boi. Valeu, um abraço a todos aí. Boa semana a todos aí.
0: Então, só vai ganhar o presente, meu amigo, se você responder a pergunta. Se sua vida fosse um caminhão, qual a frase que estaria estampada no para-choque dele? Diga lá, valendo o kit 89, esse super kit pode ser seu. Pose, pose! Teodoro Sampaio, uísque com Guaraná, 5h29. Pode balançar. Liderando a audiência, balançando o pé na goiabeira, WF, você segue simplificando a nossa quinta-feira. 89 motivos, cola aqui, é a Joinvilense de verdade.

0: 89 Rádio Joinvilense de Verdade, Baixinha, Bel e Caim, relembrando, matando saudade, dando start na memória. Se sua vida fosse um caminhão, qual seria a frase que estaria estampada no para-choque dele? Diga lá no WhatsApp movimentado na 89. Fala pra mim, vai.
1: Bom dia, WS. Vou colar então na 89, já que você falou, cola aí na 89.
0: Opa!
1: Mas respondendo ali a frase que seria se a minha vida fosse um caminhão, eu escreveria assim atrás do caminhão: fé em Deus e pé na tábua. Eita glória! Beijos,
0: beijo
1: e abraços.
0: Pra você, tudo de bom.
1: E um bom dia para todos nós.
2: Bom dia, WF. É o Joe, Bom Retiro. A frase de se eu fosse um caminhoneiro, que eu colocaria: vivo nessas estradas com saudade da família, principalmente da cabeludinha do meio. Abração aí!
0: Rapaz, os meninos estão tinosos.
3: Bom dia, meu amigo WF. Bom dia, Rádio 89. Bom dia, Manhã Sertaneja. WF, a frase que eu ia escrever no meu caminhão, né? Se tivesse que escrever, eu escrevi assim, ó: se ninguém consegue, eu consigo. Se ninguém conseguiu, eu vou ser o primeiro. Pega-te. Manda um abraço aí pra Guiada na Cia Florestal. Um abraço aí pro nosso amigo André, que tá aí na rodagem do nós. Valeu, WF, meu amigo.
0: Opa, é nós que tá. É você com o WF na pista, vem. Ei, meu amigo, é homenagem aos caminhoneiros. Eu quero você aqui balançando o pé da goiabeira. Bom dia, 5h38.

0: Tá valendo a sua participação, gauchão do WhatsApp, Tchê Campeiro, 5h41, participe comigo aqui, ó, meu amigo, porque a sua participação é validada, com kit 89 mais camiseta, que a sua quinta-feira seja abençoada, que as boas oportunidades sejam consolidadas no dia de hoje, eu espero todo mundo no 89 Zap. 89. Temos 89 motivos porque a boa do dia e a temática da manhã pra ficar daquele jeito, né? É uma matemática esse negócio. Se sua vida fosse um caminhão, qual a frase estaria estampada no para-choque dele? Valendo kit 89 mais uma camiseta. No final da hora você pode faturar. Participe, boa sorte!
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0: Opa! Joinville! 5h42.
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0: Oba, oba, quinta roda, claro, pode significar daquele jeito, meu amigo. Roda ou não roda? Olha, é o seguinte, hein? Vamos fazer essa manutenção aí, tudo daquele jeito, sentido da quinta que procura você. Qual que é o sentido da quinta de hoje que tá procurando você logo nessa manhã? Se você fosse um caminhão, qual a frase estaria estampada no para-choque dele?
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2: Bom dia, WF. É, manda um abraço aí pro Zé Dadão, aí, pro Nick lá de Portugal, lá. Tá escutando a rádio aí com nós aí. Valeu, um abraço.
0: Legal, meu amigo, um abraço pra você também, tudo de bom. WF, bom dia. Se eu fosse um para-choque de caminhão, a frase seria... Pessoas são igual ao colesterol, tem bom e tem ruim. Quero ganhar do kit T9, mais camiseta. Carlos do bairro Glória. Ô, Carlão, obrigado pela companhia. Bom dia, Lena.
3: Bom dia, WF. Se eu fosse um caminhão, a frase que teria no para-choque seria: vamos fazer a dieta da Kika? Que cada um cuide da sua vida.
0: Bruta, rústica e sistemática. Rapaz, 5h47, valendo kit 89, mais uma linda camiseta, hein? E a temática vamos deixar interativo aí, ó. Se sua vida fosse um caminhão, qual seria a frase que estaria estampada?

0: mais.
1: É, o funcionamento da vida às vezes precisa ser bruto, rústico e sistemático. João Carreiro quer pra trás, senão não funciona o trem, né, meu amigo? 5h50, muito bom dia pra todo mundo aí. Ó, ó, é quinta roda não, opa, é uma quintona, opa, bom demais. Tá legal, hein? Agora é o seguinte, eu quero fazer uma pergunta pra você. Você tá afim de faturar presentes aqui no 89? Então vem aqui, ó. Vem no nosso 89 Zap, chega mais, balançando o pé da goiabeira, se sua vida fosse um caminhão. Qual a frase que estaria estampada no para-choque dele? Valendo o kit 89 pra você. Tô torcendo pra que seja você aí o felizardo, é ou não é, meu amigo de São Francisco?
2: Bom dia, bom dia. Aqui em São Francisco, show, bora praia. Sobre a frase do caminhão... Você cuida, senão eu te avasso.
1: Calma, mas barbaridade. Pensa num bruto. Diretamente do Ulisses Guimarães, Flávio, motorista de aplicativo, também interage na manhã.
3: Bom dia, galera da 89 FM, todos os ouvintes, motorista de aplicativo. Se eu fosse um para-choque de caminhão, é uma frase que eu lembro desde de moleque, desde pequeno, é o que reflete até hoje. A frase seria... Quanto mais eu conheço a humanidade, mais eu admiro os cachorros.
1: Então vamos arrastar esse pé, então. César e Paulinho, 5h52. Pode balançar o pé da goiabeira. Ô, Nerosa, ô, maestro. Bom dia, muito obrigado. Rafael, bom dia. Ô, Maria Tereza, patrão.

0: 89, a Rádio João Evidência de Verdade, a culpa é sua. 5h58, excelente manhã para todo mundo, caprichada para você. Todos os destinos e caminhos trazem você aqui na nossa resenha da nossa manhã. Gostaria de pedir uma música para um pessoal muito especial, para o Lucas. É que trabalha na padaria Princesa. Te amo, música do Jorge Matheus, um dia eu te levo comigo. Pode falar essa música, pode dar esse recado para ele. Tá chonadinho ou tá chonadão? Rapaz, os brutinhos também amo. Ô Lucas, tá, que trabalha na padaria Princesa. Ó, diz que um dia te leva com você. É, final do telefone 39. Ai, ai, ai. Ó o caminhão. Rapaz.
1: Eu tô parado agora. Tô fazendo um cafezinho, é da hora.

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1: Bom dia, 5h59.
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1: Bom dia para todo mundo. Boa manhã, quinta-feira. Vamos honrando a nossa jornada. Claro, daquele jeito, meu amigo. Avançando sem medo de ser feliz. Bora lá, quintona grandona. Que você tenha um dia maravilhoso. Que tudo que há de melhor possa trombar aí no seu caminho. A Rádio Joinvilense de Verdade, veja só a Rapaz, quanta resenha nessa manhã sertaneja da 89. Você que chega agora, eu sou o Wellington Fernandes, felizão da vida, o WF, te acompanhando até as 6h30 da manhã, nesse 17 de setembro, dia da compreensão mundial. Sim, hoje é o dia da compreensão mundial. Espero que você seja compreendido aí pelos capítulos da vida. E eu quero compreender você também, sim. Se sua vida fosse um caminhão, qual a frase que estaria estampada no para-choque dele? Valendo um kit 89, mais uma super camiseta. Ela pode ser sua. Conta pra gente no final dessa hora, você pode faturar. A pergunta é, pra poder validar, se sua vida fosse um caminhão, qual a frase que estaria estampada no para-choque dele? Kit 89, mais camiseta, pode ser sua. Boa sorte.
20: Bom dia, povo juivilense. Bom dia a toda a equipe da 89. Se eu fosse um para-choque, eu escreveria: os canalhas também envelhecem. José, aqui, motorista de aplicativo.
1: Fala, meu amigo. Obrigado pela sua audiência e a interatividade conectando a nossa manhã.
21: Bom dia, WF. Se eu tivesse um caminhão e fosse escrito no para-choque dele ali, seria: das cargas mais pesadas que eu carrego são a saudade do meu velho avô. É. Forte abraço, Luiz Paulo Rodrigues, Hugo Barba.
1: Um abraço pra você, tudo de bom. Lisa, já tá constando por aqui. Bom dia, menina.
22: Bom dia, WF. Tudo bem?
1: Tô bem.
22: Então, vamos lá, né, pra dinâmica do dia. Se eu fosse um caminhão, a frase que estaria no para-choque seria: não me siga, porque nem eu sei para onde vou.
1: Meu amigo!
22: Bom dia, galera!
1: Bom Liga, dia! Motorista
22: de aplicativo.
1: Esse trem é bom demais! João Mosque Vinícius, 6:06. Pode balançar! Vamos juntos até as 6h30 da manhã. No final da hora tem kit 89 mais camiseta. Você pode faturar! Canta, João Mosque Vinícius! Bom dia!

0: 89, a Rádio Joinville, de verdade, o tempo todo em todo lugar. Meu amor fugiu de mim, Juliano César. 6:13. Eu disse 6:13, bom dia para todo mundo. Excelente quinta-feira, que o novo capítulo da sua vida seja escrito de uma forma diferentona nessa quintola. A pergunta da dinâmica da manhã, valendo para você, kit 89, mais uma linda camiseta 89, para você ficar na moda 89 motivos. É, meu amigo. Se sua vida fosse um caminhão, qual a frase que estaria estampada no para-choque dele? Diga lá, fique à vontade. Não sou o dono do mundo, mas sou filho do dono. Boa. Bom dia, se eu fosse um caminhão, a frase seria: antes eu sonhava, agora nem durmo mais. Abraço do lobo solidário. Lobo, não é nem solidário, é solitário. Um abraço pra você.
1: Bom dia, WF. Brasa do Rio Bonito. Se meu para-choque, eu escreveria: passarinho que acompanha morcego amanhece de ponta cabeça. Só pra descontrair, né?
0: É daquele jeito.
1: Se possível, troca e tô bebendo demais pra gente.
0: Tudo de bom pra você, meu amigo. Pose.
2: Bom dia, bom dia. Se eu fosse uma frase de caminhão, eu escreveria: tem um corno me olhando e continua me olhando. Jota Araújo. Dá um abraço aí pra galera da Ultra Gás, que tá sintonizada, curtindo a programação.
0: Tem uma galera com a cara na janela, 6:14. Abre a janela, por favor, Edson Hutz. Bom dia, 6:15.

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1: 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Abre a janela, Edson Hilton, Vila Nova, ligado com 89. Quem tá lá é o Júlio Cardoso, motorista de aplicativo. Se a minha vida fosse um caminhão, a frase no para-choque seria: mais vale um caminho longo com paz do que um atalho cheio de buracos. Boa, boa reflexão, né? Valendo no final dessa hora, meu amigo e minha amiga, um kit 89 mais uma linda camiseta. A dinâmica interativa da manhã é: se sua vida fosse um caminhão, qual a frase estaria estampada no para-choque dele? Venha participar comigo, a sua participação vale no final dessa hora aqui, ó. Lindo kit 89 mais uma linda camiseta. Ela pode ser sua. Participe, boa sorte.
2: Bom dia, WF. Vamos fazer a dinâmica também, a dinâmica, né? É. Então, se fosse um para-choque de caminhão, a frase seria: não me acompanhe porque eu não sou novela, mas o José Berega do Jardim de Viúva.
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0: tá na hora do melhor acontecer pra você, meu amigo. A expectativa se torna realidade. Nossa, amanhã. Legal. Boa! 6h21, a dinâmica tá legal, tá sensacional. Se sua vida fosse um caminhão, qual seria a frase que estaria estampada no para-choque dele? Kit 89 mais camiseta. Bom dia, meu filho é caminhoneiro. Eu escreveria: a carga mais pesada é a saudade. Bacana, boa menina, bom dia, querida. Quem mais tá comigo aqui?
1: Bom dia, 89, aqui é o Ivan, motorista aplicativo. A minha frase seria assim, atrás do caminhão: é, como você está dirigindo? O problema é meu, o caminhão é meu.
0: Grosso, estúpido. Bom dia, WF, se a minha vida fosse um caminhão, a frase seria: cuidado, abelhas, o mel está passando. Agora fiquei doce.
2: Bom dia. É. A frase para-choque seria: eu te seguirei.
0: Rapaz, André e Adriano, Latinha, já no final dessa hora você pode ser validado no Globo Premiado da 89. Tem kit 89 mais camiseta. Excelente quintona, já tem Marco Aurélio para você, com ponto de partida com Jonathan Marques.

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2: Opa, opa! Tem prêmio saindo na 89 da nossa manhã sertaneja. Olha, amanhã foi interativa, a dinâmica foi bacana, foi grandona nessa quintola. A pergunta era, né? Se você fosse um caminhão, qual seria a frase estampada no para-choque dele? Olha, tá validando por aqui, meu amigo. E girou, apontou. Final do telefone 58, parabéns pra ela. Ela é a contemplada, Giovana Mello. Parabéns, menina. Você fatura aí, ó. Fatura Super Kit 89 mais camiseta. Porque é o seguinte, ela disse aqui, ó, o meu filho é caminhoneiro e a carga é mais pesada. É a saudade. Em homenagem a você, caminhoneiro, a frase foi, o que, que seria que levaria no para-choque desse caminhão? Opa! E olha, nesse para-choque da 89, eu levo você no meu coração, na pista, com muita música, muita alegria, nostalgia clássica, na Rádio Líder e Audiência, número 1 de Joinville.
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2: Não deixe nada para depois do que pode ser realizado hoje, conquistado no agora, que as oportunidades possam te alcançar. Simpatia e empatia ao próximo, amigo. Faça o bem sem olhar quem. Não esqueça, a humildade procede à honra. Vem aí, ponto de partida.

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3: 6h27.
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Bom dia, Joinville. Bom dia a toda a região norte de Santa Catarina. Bom dia, nossa grande audiência. Agora, às 6 horas e 34 minutos, está começando o programa Ponto de Partida, com muita informação, comentários com credibilidade e, é claro, a sua participação aqui na 89 FM, a líder de audiência, a número 1 na Rádio Joinville. E muito obrigado para você que esteve até agora na companhia de Wellington Fernandes, o grande WF, aqui com o Manhã Sertaneja, que começa sempre às 5 horas da manhã. Mas agora você fica com o melhor do jornalismo. E eu, Marco Aurélio Braga, com muita satisfação e muita felicidade nesta quinta-feira, vou na sua companhia até às 8 horas da manhã. Então vamos lá, vamos começar a trabalhar. E vamos começar com os destaques do programa de hoje, as informações para deixar você sempre muito bem informado e sempre muito bem informada, porque depois de acordar,

E também vou falar dos juros no Brasil que caíram. Copom reduz Selic em 13,75% ao ano. E a decisão mexe com crédito, investimentos e o bolso do brasileiro. E também Joinville quer apertar o cerco ao transporte irregular depois de mais de 700 ônibus identificados em desembarque irregular. Cidade pede reforço na fiscalização. E também o comentário esportivo de Gabriel Fronzi, a eliminação do Corinthians na Libertadores e os bastidores do Joinville Esporte Clube. E também a participação de toda a nossa grande audiência, porque aqui, vocês ouvintes, são nossos olhos e a nossa voz pelas ruas da cidade. Então tem muita informação importante, muita informação relevante para você começar o seu dia. Então vamos lá, vamos juntos nesta quinta-feira, 17 de setembro de 2026.

0: Olha, vamos começar com o tempo nessa primeira arrancada aí do programa Ponto de Partida, porque o clima nesse momento, a cidade já amanheceu, né? Agora cada vez amanhecendo mais cedo, né? Você que sai de casa aí por volta das 6 horas da manhã, 6 e 10, o sol já tá brilhando, né? Começa a surgir o astro rei. Olha, manhã bonita, hein? Céu azul, completamente azul o céu nesta manhã de quarta, de quinta-feira, como foi na quarta e como foi na terça-feira. Belíssimos dias aqui essa semana em Joinville, e nós vamos chegando na quinta, mas as informações não são otimistas para a questão do tempo. Hoje a máxima 22 graus, tempo seco, não vai chover. Manhã, tarde, também com belíssimo sol, céu azul aqui em Joinville, em toda a região. E aquele friozinho, né? Porque agora a temperatura está na casa dos 13 graus aqui em Joinville. 12 graus, 13 graus aqui em Joinville, exatamente. E o tempo está geladinho, né? Tem que sair com aquela jaqueta aí, mais um pouquinho reforçada, porque está friozinho. Mas a previsão não é boa, hein? Amanhã já começa a chuva aqui em Joinville, já começa a ter uma noite, pelo menos, mais chuvosa, e a previsão de chuva no final de semana, sábado, se intensifica, e domingo é a maior aí precipitação das chuvas aqui na nossa região, que vai até segunda-feira. Então vamos lá, né, pra gente se preparar aí pro clima que mais uma vez vai mudar, e mais uma vez um final de semana chuvoso aqui na nossa região. E participe, hein? Participe do nosso programa através do WhatsApp, através também do YouTube da 89 FM, que o pessoal já está chegando, hein? Dê seu like no YouTube da 89, na nossa transmissão ao vivo, na nossa live, deixa sua curtida e também siga o canal da 89 FM no YouTube. E baixe o aplicativo, né, para você escutar dentro do ônibus, na academia, dando aquela caminhada, saindo aí pela cidade, botando o cachorro aí pra rua, né, para fazer aquela voltinha, e vai ouvindo as notícias da 89 FM através do aplicativo. Vamos pro intervalo comercial? É rapidinho, na volta eu vou falar sobre economia, um giro pelas principais notícias que aconteceram nas últimas 24 horas. Então não perca, fica com a gente, daqui a pouquinho estamos de volta.
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0: Agora às 6h40.
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0: Muito bem, estamos de volta agora às 6 horas e 46 minutos aqui em Joinville. Olha, uma bela manhã de quinta-feira, hein? Céu azul, temperaturas até um pouco geladinho, né? Mas amena, né? Não tá aquele friozaço lá das primeiras horas da manhã que nós inventamos no inverno. E daqui a pouquinho já vem o calor, né? Já dá pra sair já. A gente já sai de casa já pensando, essa manhã vai ser quente, né? Mas por enquanto estamos aí nesse clima, com efeitos aí ainda, com situações envolvendo aí o Super El Niño, trazendo chuvas aqui para a região e muita preocupação também por parte dos órgãos aqui municipais, estaduais, sobre o El Niño. E enfim, chuva final de semana, mais uma leva de chuvas, mas vamos ter aí um período chuvoso, pelo menos até o mês de dezembro aqui em Joinville, porque a previsão do Super El Niño é justamente nesse período dos 3 meses, né? Setembro, outubro e novembro são uns meses aí de maior impacto do El Niño aqui no Brasil, que traz chuvas para a região sul do país e seca, sol forte, estiagem lá para a região norte e nordeste do país. Olha, eu começo dando também o meu bom dia para ele, que está de olho no WhatsApp da 89FM, meu companheiro de todos os dias aqui na 89FM, Jonathan Marques. Bom dia e ótima quinta-feira.
1: Bom dia, Marcão. Bom dia, os amigos da 89FM. Estamos de olho no WhatsApp que mais movimenta o norte de Santa Catarina, 991210089. Você participa, manda sua mensagem de áudio ou de texto. Na medida do possível, a gente vai dar voz ao seu recado agora com a propaganda eleitoral, aí fica um pouquinho mais complicado, mas você tem toda essa liberdade para mandar para nós aqui. Lembrando que estamos também nas principais plataformas digitais.
0: É isso aí, Jonathan Marques, meu parceiro aqui, né? Agora em época de eleição começa a falar companheiro, aí o pessoal começa a estranhar. Eita, falando companheiro já. Jonathan, mas temos que cuidar das palavras. Na verdade, é meu parceiro aqui do dia a dia no jornalismo da 89FM, grande Jonathan Marques. Olha, o pessoal já tá ligadinho aqui, hein? O Walter mandando belas fotos do Walter aqui, abençoada quinta-feira para nós. Walter sempre um ouvinte muito assíduo e muito participativo aqui na 89FM. E o pessoal do YouTube já tá chegando, hein? O Luciano Carvalho dando bom dia, o Nelson Amorim também. Muito obrigado pela audiência, muito obrigado pelo prestígio. E como sempre, a gente começa o bloco, o primeiro bloco, o bloco de notícias aqui da 89FM, falando de economia, né? Porque nós começamos sempre falando do dólar, porque o dólar é importante para a nossa economia, principalmente para a economia joinvilense. E ontem foi o dia da super quarta-feira nos mercados, decisão do Federal Reserve dos Estados Unidos, o Banco Central americano, e também a decisão do Copom, do Banco Central do Brasil. No mesmo dia, o dólar fechou quarta-feira, dia 16 de setembro, em R$ 5,15, com variação de apenas menos 0,06 no dia. O mercado praticamente andou de lado, de olho nas duas decisões dos bancos centrais, americano e brasileiro. Já o Ibovespa, a Bolsa de Valores do Brasil, fechou em queda de 0,51%, puxado pelo exterior e pelas commodities. Na terça-feira, o dólar tinha fechado a R$ 5,15. Então, houve um leve recuo na quarta-feira, coisa de centavos. E nos Estados Unidos, o Federal Reserve subiu os juros americanos para 0,25 ponto percentual, para a faixa de 3,75%. Para 4% ao ano, a primeira alta desde 2023. O motivo? A inflação americana está vindo acima do esperado e o Fed, o Banco Central americano, abandonou o discurso de que isso seria só um choque temporário de oferta, sinalizando agora uma pressão de preços mais generalizadas. Já aqui no Brasil, o Copom cortou a Selic em 0,25 ponto para 13,75% ao ano. É o quinto corte consecutivo, uma redução total de 1,25 ponto desde março. E a decisão foi unânime dos 7 membros do comitê. E o STF segue no centro da crise institucional no Brasil. O ministro Flávio Dino pediu vistas do processo que decidia se os casos do Alexandre de Moraes e do ministro André Mendonça seriam julgados juntos ou separados. Como você bem sabe, esse pedido de vista suspende o julgamento por até 90 dias pelo regimento da corte. Na prática, como a sessão de terça-feira, da próxima terça-feira, vai quarta-feira, tinha justamente... Na terça-feira, o julgamento de terça-feira, o polêmico julgamento, tinha o objetivo de colocar em pauta o julgamento aí do Alexandre de Moraes. A ACA terminou empatada em 4-3, praticamente. Só ficou aí o voto do Dino, que retirou, estava 4-4 e pediu vistas. Agora fica para nova sessão. A sessão foi marcada por trocas de acusações e uma nova sessão no dia 23, que agora não se sabe se vai ser realizada. Olha, muita gente falando já que esse caso do Alexandre de Moraes e o caso do STF vai ficar para depois das eleições. E depois das eleições que eu falo, é lá para novembro. Aí em novembro tem o Natal. Natal em dezembro, já começa em novembro. Aí depois, só no ano que vem. Aí, mais uma vez, eu digo pra você, vai acabar em quê? Em absolutamente nada. Olha, vamos lá, né? Um caso grave de Olha, tem ouvinte na linha já nas primeiras horas, então vamos dar prioridade pro ouvinte. Nós estamos com um programa mais espremido devido ao horário eleitoral, então vamos botar o ouvinte na linha, que o ouvinte sempre tem prioridade. What's up?
1: 991210089. O ouvinte está agradecendo aqui a 89FM, um recado muito bacana. Vamos lá.
2: Bom dia, 89. Segunda-feira eu comuniquei um bueiro aberto na frente daquela Opa Beer, ali na rua Albert. E só agradecer aí ao pessoal do 89 aí que deu tudo certo, tá? Já fecharam ali, botaram um cone em cima. Acho que fizeram manutenção, mas já tá fechado, já tá? Agradeço aí. Não é à toa que vocês são um genvilense de verdade. Bom dia.
0: É, exatamente. A gente tá aqui para fazer esse trabalho, né? Um trabalho de auxílio aí para a população, vocês que são nossos olhos e a nossa voz pelas ruas da cidade, que é o slogan aqui do programa, nos avisam aí dos problemas da cidade, as observações, e a gente tenta dar celeridade aí. A gente não tapa buraco, né? A gente não faz, mas a gente avisa aqui, e essa é a nossa obrigação aqui no 89FM. E a prefeitura também agradeceu os trabalhos que ouvem aqui 89FM e depois executam para o bem da população. Olha, um caso grave de violência em São Francisco do Sul, hein? Vou falar no próximo bloco, depois do intervalo comercial e depois da propaganda eleitoral. Um grave violência em São Francisco do Sul, envolvendo policial militar como vítima. Foi esfaqueado dentro de casa. Eu falo isso para você e muito mais notícias na volta da propaganda eleitoral, por volta das 7:30 da manhã. Fique com a gente, não perca. Ponto de partida, volta depois.
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0: Agora às 6:55.
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39: Agora 7:26.
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0: Muito bem, estamos de volta, agora 7 horas e 31 minutos, está voltando o programa Ponto de Partida depois do horário eleitoral, que termina no dia 1º de outubro, daqui a pouquinho, já está chegando, né? Dia 1º de outubro termina o horário eleitoral em rádio e TV, eleições no dia 4 de outubro aqui no Brasil, eleições do primeiro turno, onde vamos eleger, por ordem ali na colinha, deputados federais, deputados estaduais, duas vagas para o Senado, uma vaga para governador do estado e presidência da República. Aí tem que levar a colinha, né? Senão esquece os números ali. Tem que anotar porque é muito número para ser digitado. Olha, e vamos aqui, ó, um abraço especial para o Stefano, que está ouvindo o Ponto de Partida em Turim, na Itália. E ele sempre diz aqui para mim, né, é um prazer escutar o Ponto de Partida no horário do almoço, porque na Itália, nesse horário, nós estamos no meio-dia. Olha, e hoje é dia de panorama financeiro.
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0: Muito bom dia e hoje tem Panorama Financeiro com a Thalita Salles, especialista da Sicredi Norte aqui de Santa Catarina. Bom dia, Thalita.
2: Bom dia, Marco. Tudo bem?
0: Tudo bem, Thalita. Minha pergunta de hoje, Thalita, que eu pesquisei bastante, né? Existe uma forma legal de usar meus investimentos para pagar menos imposto de renda, Thalita? Essa é uma pergunta, hein?
2: Essa é uma fórmula mágica, né? Todo mundo quer. Exatamente. Mas o que que acontece, né? Existe sim. Até a gente já comentou sobre esse produto outras vezes aqui nas nossas conversas, mas hoje a possibilidade de fazer isso através da Previdência Privada. A Previdência, ela tem um grande benefício para quem faz a declaração de imposto pela forma completa, que é aquela forma que a gente deduz as despesas legais. Sim. Então, até 12% do que você paga de imposto pode ser deduzido, né, através da contribuição com a Previdência Privada. Basicamente, guardo meu dinheiro na Previdência, guardo lá para o meu futuro, e com isso eu ganho desconto para pagar menos imposto na declaração de imposto anual ali.
0: Ah, bacana, uma boa solução, né? E aí, como é que os ouvintes podem buscar essas informações? 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
0: Excelente, boa dica da Thalita Salles aí sobre o imposto de renda, o que a gente pode fazer aí. Thalita Salles, muito obrigado, até quinta-feira que vem, sempre com dicas,
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0: dicas especiais. Obrigado, Thalita, abraço, boa quinta.
1: Valeu, tchau. 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
0: Esse foi o Panorama Financeiro aqui na 89 FM, um espaço dedicado às informações e análise dos principais temas econômicos que impactam no seu dia a dia. O Panorama Financeiro vai ao ar todas as terças e quintas-feiras, aí com a participação especial da Thalita Salles, aqui no programa Ponto de Partida. Olha, hoje a gente tem aqui um momento muito especial, porque já está aqui no estúdio da 89 FM para a entrevista do dia a pastora Morgana Franco Mendonça. Ela é pastora da Igreja Evangélico Quadrangular há mais de 29 anos e está aqui para falar, sabe de quê, pessoal? Nesse final de semana, no sábado, vai acontecer aqui em Joinville a Marcha para Jesus. Olha só que bacana, hein? Vai ser à tarde esse ano e a Morgana tem mais detalhes aqui para a gente. Pastora Morgana, muito obrigado. Uma grande satisfação lhe receber aqui no programa Ponto de Partida. Bom dia.
3: Bom dia, Marcos. Bom dia a todos os ouvintes. É um prazer estar aqui, né? Para falar desse momento que eu creio que é importante não só para nós, povo cristão, mas para toda a cidade de Joinville, região, né? E eu creio que vai ser um marco.
0: Sem dúvida nenhuma. Olha, eu começo fazendo uma pergunta, pastora, que se diz assim, quantas pessoas são esperadas para esse evento, para essa marcha para Jesus, que vai acontecer no

0: jovens para uma marcha, para uma questão espiritual, né, de fé, de devoção. Esse é o objetivo da marcha?
1: É um dos objetivos, né? Eu creio que a marcha ela não pode ficar somente agora, né? E aí está ele se levantando em um grande, né? Uma grande geração aí, se Jesus não voltar, está se levantando em uma geração que vai continuar esse propósito, que é um propósito importante, né? No mundo espiritual e também para a nossa cidade. Então, os jovens, eu não vou dizer que é o futuro, mas é o presente, porque estão sendo preparados hoje para continuar esse legado espiritual, para carregar, né, aquilo que o Senhor tem depositado na vida deles. Eu tenho visto isso, sabe?
0: Sim.
1: Um mover nos jovens, no coração dos jovens, se despertar para o reino de Deus, para os propósitos de Deus, que Deus tem na vida deles, né? Então, eu acho que os jovens não é somente o futuro, mas ele é o hoje, né? Aquilo que ele recebeu hoje vai repercutir, né? Vai perpetuar por muito tempo.
0: Excelente. Uhum. A Marcha para Jesus vai sair de qual ponto da cidade, a partir de que horas?
1: Vai sair ali, nós vamos ter uma grande concentração ali na Praça da Bandeira, né? Que é no terminal do centro. Então nós vamos começar ali 15 horas com bandas locais, pastores, né, de renomes aqui da nossa cidade, como o pastor Leodoro da Quadrangular, Sérgio Melfior. Vamos estar ali com o pastor Davi, é claro, né, nosso presidente do conselho. Então vai estar muito pastores ali, teremos muitos pastores ali orando, intercedendo. E depois da concentração ali, nós vamos estar iniciando a marcha com o Durmes, que essa é a grande pergunta. Quando que o Durmes vai estar?
0: Durmes é a banda, é a banda nacional, né? Principal,
1: isso.
0: Conhecida no meio evangélico.
1: Isso, né? Então, a banda Durmes, ela vai estar durante todo o percurso da marcha, né?
0: Sim.
1: Então, ali na praça vai ter a concentração com bandas locais maravilhosas, que nós não podemos, né, menosprezar nossas bandas daqui. Então, vai ter as bandas ali atraindo a presença de Deus, né? E assim que começar a marcha, Durmes pega ali e vai até a arena. Então, lá na arena, nós vamos concluir a marcha.
0: Até a Arena Joinville.
1: Isso.
0: Mas tem um, a partir das 3 horas da tarde do sábado, é uma novidade, né? Porque a Marcha para Jesus sempre acontecia pela manhã de sábado,
1: sim,
0: né? E agora vai para a parte da tarde, até para não dar tumulto no trânsito, né?
1: Para
0: também ter o acesso das pessoas. Muita gente trabalha no sábado, né? Também
1: e
0: tem uma facilidade.
1: Era o desejo, né? De algumas pessoas
0: desejo,
1: que vieram conversar conosco, até porque no sábado pela manhã a maioria trabalha, né? Mas não foi ideia nossa, foi algo que aconteceu, nos pegou de surpresa também, né?
0: Sim.
1: Mas eu creio que Deus está no controle de todas as coisas, né? Nada foge do controle do Senhor, né? Ainda mais que nesse ano, assim, até eu quero destacar que o tema da marcha é saúde para todos. Né? O que nós queremos com isso? Né? Que a marcha para Jesus é a igreja saindo de quatro paredes, né, para abraçar a cidade, no todo. Né? E neste ano, com esse tema, saúde para todos, nós marchamos para dizer que nos importamos não só com o corpo, mas com a alma, com as famílias e principalmente com aqueles que cuidam de nós. Né? Eu digo ali a toda a equipe da enfermagem, as clínicas, né? Os médicos, né? Então nós temos esse propósito, estar orando, porque eu acho que uma cidade sarada é uma cidade que produz, é uma cidade alegre, né? Então a gente não pode pensar só em nós temos que pensar num todo. Né? Hoje tem muita gente aí com tantas doenças, tantas coisas, né? Então a marcha tem esse propósito esse ano também, né? Sair de quatro paredes e orar, né? Interceder, profetizar sobre a cidade de Joinville e toda a região.
0: E o ponto alto é a parada na frente do Hospital São José, porque a marcha passa, para na frente do São,
1: sim,
0: José para fazer uma oração, que já está até tradicional, né?
1: Tradicional.
0: Na Marcha para Jesus, né?
1: É.
0: E aí com esse foco ainda de saúde, uhum, para todos, né?
1: Sim, eu digo que nós temos esse tempo ali na frente do Hospital São José, que é claro, é uma referência, né? É um ponto de partida, porque eu creio que ali nós parando esses 10 minutos que nós vamos ficar ali orando, nós queremos que todos os hospitais sejam também alcançados, né? Não só os hospitais, mas as clínicas, os CRAS, tantos lugares que precisam mesmo de um mover espiritual, de um cuidado. E como eu falei, não só os pacientes, né? Mas aqueles que estão ali cuidando dos pacientes, né, que são importantes e muitas vezes esquecidos, né? Então, o nosso objetivo está ali, 10 minutinhos de joelhos, né, orando, intercedendo, e é um momento tão lindo, porque a gente vê as pessoas ali também recebendo, às vezes na janela, saindo do hospital ali para receber, porque nós sabemos que não é um lugar muito bom de se estar, ninguém quer estar num leito, né, de hospital,
0: é,
1: mas estamos ali juntos, né, unidos para abraçar todos eles em oração.
0: Muito bem, olha que bacana aí essa parte, que é uma parte muito emocionante na frente do Hospital São José, quando a marcha para, e aí para também fazer suas orações aí para as pessoas enfermas, para os profissionais que estão trabalhando, muito importante essa questão. E aí termina, sai da próxima.

0: Praça da Bandeira, aqui no centro da cidade, bem pertinho, na frente do terminal urbano, e termina na Arena Joinville, né? E depois da Arena Joinville, aí é a dispersão, né? Na Arena Joinville, quando chegar ali, tem um ponto especial, vai ter um evento especial ali, ou ali já é realmente o final da marcha?
1: Isso, chegando na arena ali, né, vamos ter só, eu creio, um tempo rápido, né, de interseção novamente, né, a banda local, e daí terminou, encerrou, sim, né, então o nosso propósito maior é durante a marcha mesmo, né, marcar território com oração, profetizando, então todo esse percurso da marcha ali vai ser de suma importância, né.
0: E a marcha já tem quantos anos, assim, pra gente? Quantos anos já é realizada a marcha para Jesus aqui em Joinville?
1: Olha, a marcha, é interessante falar que a marcha, ela existe desde 87, né? Se eu não me engano, foi na Grécia, alguma coisa assim, não lembro agora o local, que foi ali criado. Então, hoje em Joinville, eu creio que já está uns 20 anos,
0: 20
1: assim,
0: sabe? 20 anos
1: de marcha.
0: Claro que teve os paradas em pandemia e tal, sim, que aí deu uma segurada, mas agora volta e volta com força, né? Esse é o objetivo do Conselho dos Pastores, que é a entidade que organiza a Marcha para Jesus, é cada ano aumentar mais e ser um evento no calendário oficial de Joinville. Esse é um objetivo, uma pretensão, vamos falar assim, até de uma forma positiva, a pretensão é fazer um evento que seja constante em Joinville?
1: Sim, eu só quero corrigir ali, que na verdade foi em 87, né, como eu falei, mas foi lá em Londres, na Inglaterra, né?
0: Na primeira marcha.
1: Então hoje já existe mais de 100 países também. E agora, como tu falou, né, é o desejo, né, do coração do Conselho de Pastores de Joinville, eu acho de todas as igrejas, né, que a marcha hoje é um patrimônio de Joinville, né, então é um patrimônio cultural e federal, né, então hoje ela consta no calendário oficial do governo de Joinville, sim, né, então sempre a marcha será no terceiro sábado do mês de setembro, né? Então já está ali. E é esse nosso desejo, né? Que continue aí crescendo cada vez mais. Quem sabe, né, um dia nós vamos olhar para trás e dizer, né? Eu creio, né? Valeu a pena.
0: Que legal. Olha, importante, então participe, independente da sua orientação ali de religião ou de igreja, importante estar aí participando na Marcha para Jesus, que é um momento de grande reflexão, principalmente para os jovens, participação dos jovens também é importantíssima, do qual eu agradeço aqui a entrevista da pastora, da pastora Morgana. Muito obrigado, Morgana, 29 anos já.
1: Isso, comecei bem novinha, né? Com 17 anos já fui levada à obreira e ali foi desenvolvendo o ministério, né? Bacana. Eu só queria deixar bem certinho aqui para todos os ouvintes, que para nós não importa a placa da igreja, não importa a denominação, não importa, né? Porque lá no céu não tem placas de igreja, tem filhos e filhas, né, que se entende como filhos do Senhor. Então, todos estão convidados. Nós queremos dizer que ninguém é esquecido. Então, todos estão convidados para estar conosco ali no mesmo foco, no mesmo objetivo, né? E na mesma visão, que é o reino de Deus estabelecido na cidade de Joinville e toda a nossa Santa Catarina e, por que não, Brasil.
0: É isso aí, olha, vamos esperar que o tempo colabore também, amém, que tenha esse céu azul, esse dia bonito aí no sábado, para ter uma grande festa e grande celebração. Temos que colocar isso, né? Celebração de fé aqui em Joinville, no sábado, a partir das 3 horas da tarde, na Praça da Bandeira, que é a marcha aí andando até a Arena Joinville, com parada especial na frente do Hospital São José. Morgana, mais uma vez, muito obrigado. Excelente final de semana. Boa marcha para Jesus. Amém. Estaremos lá com certeza.
1: Obrigada. Eu que agradeço. Que Deus abençoe a todos.
0: Obrigado. Ótima entrevista aqui com a pastora Morgana, falando aí da marcha para Jesus, que vai acontecer sábado aqui em Joinville. Olha, vamos para o intervalo comercial. Essa foi a entrevista do dia. Todas as quintas-feiras a gente traz uma entrevista especial aqui no programa Ponto de Partida. Mas depois do intervalo a gente já volta e vamos falar de esporte, vamos falar da eliminação do Corinthians, a classificação do Palmeiras na Libertadores, os bastidores do Joinville Esporte Clube e também mais notícias de Joinville e região. É só um instante, nós já voltamos. Fique com a gente.
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0: Muito bem, estamos de volta agora às 7 horas e 52 minutos aqui em Joinville. Olha que excelente quinta-feira, céu azul, sol aparecendo aqui na maior cidade do estado. Olha, vamos fazer uma grande quinta aí, a véspera de sexta-feira, hein? Tem gente que já fala que a quinta é a nova sexta. É o pessoal que gosta de antecipar aí pra sexta-feira pegar aquela folga, né? Mas também vamos devagar, né, gente? Temos que produzir aí. Não é todo mundo que tem essa mordomia aí de trabalhar pouco na sexta-feira, né? O trabalhador brasileiro, como nós aqui trabalhamos direto aí na sexta-feira, sem parar, é esse o objetivo. E vamos lá nessa ótima quinta-feira, tem muitas notícias ainda aqui no Ponto de Partida, aqui na 89 FM, porque teve um caso seríssimo em São Francisco do Sul, em uma grave violência. Um policial militar foi atacado dentro da própria casa em São Francisco do Sul durante uma tentativa de assalto. O ataque aconteceu na tarde de terça-feira, os criminosos invadiram a residência, esfaquearam o PM várias vezes, com lesões na cabeça, perfurações no tórax, e ainda levaram as armas e a munição que estavam guardadas na casa deste policial. A família encontrou o policial por volta das 5 horas da tarde. Cerca de 3 horas depois do ataque, ele foi levado para o Hospital Municipal aqui de São José, aqui de Joinville, e está internado em estado grave, sem conseguir falar até o momento. O caso está sendo tratado como latrocínio. A Polícia Militar, Polícia Civil e Polícia Científica atuaram na cena com reforço de equipe tática e do canil de Joinville nas buscas, mas até agora os autores não foram identificados nesse caso de muita violência, onde um policial militar foi vítima aí de esfaqueamento dentro da própria casa. Olha, e tem desdobramento daquele caso, ainda suplente de senadora do Partido dos Trabalhadores aqui em Santa Catarina, a suplente Fernanda Klitzek, que foi agredida em uma abordagem da Polícia Militar em Jaraguá do Sul. Agora a Polícia Federal abriu um inquérito para apurar a ação da Polícia Militar contra a senadora do PT no episódio do dia 12 de setembro. Foi num sábado. O pedido de apuração partiu do próprio Partido dos Trabalhadores e agora também estão acompanhando o caso a OAB de Santa Catarina, o Tribunal Regional Eleitoral também aqui do estado e o Ministério Público Federal. Pelo relatório, a Fernanda, que é advogada com 20 anos de carreira, foi atingida por cerca de 3 tiros de bala de borracha na perna, derrubada, chutada e algemada. Numa abordagem que começou com uma reclamação de som alto numa festa de aniversário, num carro na frente de uma mulher que tem filho autista, e ligou para a polícia para tentar intervir ali no barulho, e aí dois policiais acabaram aplicando aí mata-leão, tiro de borracha, chutes no chão, e os vídeos aí proliferaram pelas redes sociais, virou tema da campanha política, e aí agora está esse debate aí envolvendo violência policial, partidos de direita e partidos de esquerda. Olha, para fechar o bloco aqui sobre assuntos aqui de Joinville e da região, a ponte Joinville, maior obra viária aqui da cidade, já tem 111 das 127 vigas fabricadas e pronta para instalação. Juntas elas somam 4,6 quilômetros de extensão e cada viga pesa 85 toneladas. E outra informação importante aqui, principalmente para os moradores da Zona Sul, é que foi lançado aí a ordem de serviço na terça-feira e ontem, quarta-feira, já estavam fazendo a requalificação asfáltica das ruas lá que vão formar o binário da Monsenhor Gersino com a rua Florianópolis, e começou pela Avenida Kurt Meinert, com um total de investimento de 8,1 milhões de reais. A obra aí, que é uma obra importante para a mobilidade urbana da Zona Sul, já começaram a trabalhar, já está tendo a fresagem ali do asfalto na rua Kurt Meinert, e o asfalto está chegando e começou acelerado. É uma obra importante, uma obra complexa para se fazer, porque são ruas de grande movimentação na Zona Sul da cidade de Joinville, e a prefeitura resolveu separar em 3 partes, né? Fazer primeiro uma parte, depois a segunda parte, depois a terceira parte, tudo ali dentro de um cronograma para não impactar o trânsito. A fresagem do asfalto será feita à noite, não será feita durante o dia, para não impactar no trânsito, que já é muito, muito complexo e complicado na Zona Sul da cidade de Joinville. E agora vamos às notícias do esporte. Quem entende de esporte aqui no 89 FM é Gabriel Frons.
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2: Salve, Marcão. Um ótimo dia para você e para todos ligados na 89 FM. O que foi esse meio de semana, hein? Com jogos que movimentaram o torcedor brasileiro. A começar pela vitória do Botafogo por 3-2 contra o Grêmio. Jogo em partida atrasada, né? Da 21ª rodada do Campeonato Brasileiro, ontem no Rio de Janeiro. Com mais uma vez Danilo Santos sendo fundamental a favor do Alvinegro. Mas falando das competições internacionais, um jogaço ontem na MRV Arena, decidido nos pênaltis, com a classificação do Atlético Mineiro contra o Santos. E o gol do Coelho saiu nos acréscimos do segundo tempo, consolidando essa classificação do Galo e muitas provocações contra o Neymar. Ainda ontem tivemos também a classificação do Palmeiras, também nos pênaltis contra a LDU. Aí a LDU fazendo valer aquele retrospecto que a gente falou agora há pouco, né, Marcão? Dos últimos 13 jogos envolvendo clubes brasileiros, o time equatoriano não perdeu jogando em seus domínios. Ontem, 3-2 contra o Palmeiras, LDU que consolidou a sua vitória com 2 gols nos acréscimos do segundo tempo, quando o Palmeiras já tinha até tirado o pé do acelerador. E o principal jogo de ontem, a vitória da equipe do Estudiantes de La Plata, equipe argentina que venceu o Corinthians pelo placar de 1-0 e conseguiu a classificação à semifinal da Libertadores, onde possivelmente enfrentará o Flamengo. E esse jogo tem um detalhe importante. Um pênalti desperdiçado por Memphis Depay no último lance da partida acabou isolando a bola na batida do pênalti e provocando a ira de muitos torcedores da equipe do Corinthians. Enfim, Marcão, para fechar, falar um pouquinho do nosso, informação de Dudu Silva, Alex Choco, de 25 anos, ex-jogador do Crack, lá de Catalão, de Goiás, é o novo reforço do Jack. Essa posição de centroavante, o Joinville ainda não acertou nesse início de Copa Santa Catarina, nem o Jupi, nem o Júlio César estão performando, por isso Alex Choco está chegando no tricolor para a disputa da Copinha. E daqui a pouco a gente volta a partir do meio-dia e meia aqui na 89, falando mais sobre os jogos de ontem e projetando também o jogo do Flamengo, que entra em campo nesta quinta-feira pela Libertadores. Valeu!
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0: Valeu, Gabriel Fronzi, com as informações aí da Libertadores, a eliminação do Corinthians e o pênalti perdido pelo... Olha, mandou lá na lua, né? Parecia o Roberto Baggio em 94. Foi lá longe, lá, o pênalti aí desperdiçado pelo Corinthians, que tá fora aí da Libertadores da América. Não vamos ter aí os brasileiros na semifinal, né? Temos aí o Flamengo, que hoje pode passar e provavelmente passará. Teve o Palmeiras, que vai enfrentar o Fluminense na semifinal. E na outra semifinal, o Estudiantes, que eliminou o Corinthians, espera aí o adversário entre o que provavelmente pode ser o Flamengo ou o Santa Fé. Essas são as notícias do esporte com Gabriel Fronzi aqui no programa Ponto de Partida, que chega no seu final. Eu, Marco Aurélio Braga, retorno amanhã juntamente com Jonathan Marques cedinho às 6:30 da manhã com o programa Ponto de Partida, que é um pontapé inicial do seu dia, mas também para você começar o dia bem informado e você começar também bem informada o seu dia. E eu também retorno às 6 horas da tarde com o programa Joinville em Foco, um giro pelas principais notícias desta quinta-feira. Beijo no coração de todos, um ótimo dia de sol, céu azul. E na sequência você fica com Douglas Martins e o Manhã Premiada aqui na 89 FM. Tchau.
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1: 89 FM, Joinvilense de verdade, começando agora o Manhã Premiada aqui na número 1 de Joinville nesta quinta-feira de sol.

0: março, quinta-feira, dia 17 de setembro de 2026, temperatura marcando 15 graus em Joinville, esse céu de brigadeiro maravilhoso, e claro, começando minha premiada comigo, Douglas Martins. Você que estava com o Marco Aurélio Braga, com o Jonathan Marques, com também o Wellington Fernandes, obrigado de coração pela audiência, tá? Agora vamos juntos para as melhores músicas, para os melhores ouvintes. Eu tenho kit 89 mais guarda-chuva, tenho kit 89 mais boné. Você participa no 991210089 com a hashtag Prêmios89.
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0: Tá chegando o Simone Mendes.
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0: Direitos iguais.

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Gustavo Lima com Luiz Fonsi na 89. Vagabundo, você curtiu por aqui. Ilusão de Ótica, Matheus e Cauã com Ana Castela. Pátio do Posto, Zé Neto e Cristiano. E também Chorosa, Guilherme Benuto. E Direitos Iguais, da Simone Mendes.

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1: 8h23.
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1: Sol em Joinville, 14 graus.
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9: Bom dia, Douglas! Bom dia, amigos da 89 FM! Uma excelente manhã de quinta-feira para você que tá ligado no somzão da Rádio Joinvilense de verdade. 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E agora você segue ligado, curtindo o solzão, na sua 89 FM, a rádio joinvilense de verdade.
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2: Muito bem, 89 FM, Joinvilense, de verdade, que alegria estar por aqui na número 1 de Joinville, com você, nosso amigo ouvinte, na número 1. Bora, tá, gente? 991210089, #prêmios89.
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2: E assim, você pergunta dos prêmios, Joinville é fundamental o guarda-chuva, mesmo com esse céu maravilhoso agora. Então nós temos um kit da 89 mais um guarda-chuva, porque quando você sai de casa tem que levar o guarda-chuva independente de como está o céu. 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
2: 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João Neto e Frederico, Moca, tudo em minha volta.
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2: Sente a falta de você. Olha o romantismo de João Neto.
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0: Rio Negro e Solimões com Diego e Arnaldo aqui na 89. Caminhonete inteira. Tocou por aqui Casal Modão, Michel Teló, Cobaia da Laona Prado e Tudo em Minha Volta, João Neto e Frederico. 89 FM 8h41.
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0: Sol em Joinville, 15 graus.
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0: Chegando a Rádio Novela por aqui.
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0: Novela Celebridade de 2003. Maria Clara enfrenta a ambição de Laura, que quer destruir sua vida. E a música de Raça Negra, Cigana, embalou essa novela. Não deixe o tempo apagar o nosso amor. Bora!
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0: Tony Marrone na 89, Tentativas em Vão. Tocou por aqui também Amor Não É Jogo de Azar, Jorge Mateus, Medo Bombo, Maiara e Maraíza e Cigana, Raça Negra, da Rádio Novela Celebridade 2003. 89 FM.
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0: 91.
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0: Joinville tem 886 vagas disponíveis para crianças de 0 a 3 anos em centros de educação infantil conveniados. Do total, 652 vagas são para atendimento parcial nos períodos da manhã ou da tarde, e outras 234 são em período integral. As informações foram divulgadas pela Secretaria de Educação nesta quarta-feira. Agora 9:04. 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
0: Com muita alegria, a gente segue por aqui na 89 FM. Joinvilense de verdade, que prazer ter você por aqui, tá? Participe no 99121-0089.

0: WhatsApp, o pessoal chegando por aqui no 991210089, o Salésio, o Enaldo, a Neide do Costa e Silva tá com a gente também. Bom dia, Douglas, excelente dia para todos nós. O Jairo Guimarães do Bucarenho, a Denilson também do São Marcos. Legal demais, muita gente chegando. O Valberto Cunem do Itaú sempre participando, a Selma Dolinski. Bom dia, 89, tudo bem? Douglas, uma ótima semana para você. Aqui quem fala é o Carlos do Jariva. O Romildo de Piraberaba está com a gente também. Legal demais, tá, gente? Obrigado a todos pela companhia, pela amizade, por curtirem as nossas músicas.
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0: 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Gustavo Moura e Rafael, digitando.
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0: Maria Cecília e Rodolfo na 89, os dias vão. Tocou por aqui um beijo do Luan Santana, Melhor Me Bloquear, Felipe Rodrigo, Amor Ideal, Oswaldo Júnior e Digitando, Gustavo Moura e Rafael. 89 FM.
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0: 9h22.
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5: Muito bem, 89 FM, João e Vilense, de verdade, quinta-feira de sol, aquele quezinho de quase sexta, né? Hoje é dia de postar aquele TBT, aquela foto que você gosta, que posta toda semana. Porque eu era daquele estilo assim, ó, a foto que eu saísse magro viraria minha foto de Facebook, de Instagram, de WhatsApp, do que mais pudesse. Tava lá. Aí toda quinta-feira a gente posta a mesma foto, TBT. Só porque ficou bem no ângulo.
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5: Gustavo Mioto, DNA.
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0: E Caio César no 89, 6 graus abaixo de zero. Você curtiu por aqui também. A gente separou do Ian com o Dilcinho, Bem Pior Que Eu, Murilo Ruf, DNA do Gustavo Mioto. Daqui a pouquinho tem a pancada da semana.
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0: 9h41.
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0: Sol entre nuvens em Joinville, 16 graus.
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11: Muito bem, 89 FM, joinvilense de verdade, chegando a pancada da semana por aqui.
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11: Pablo com Simone Mendes. Suor pingado.

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3: Dez e um.
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14: As obras da Ponte Joinville avançam na fabricação das estruturas que vão formar as pistas. Ao todo, serão 127 vigas pré-moldadas que juntas somam 4,6 quilômetros. Algumas peças chegaram a pesar 85 toneladas e ter até 45 metros de comprimento. Até agora, 111 vigas já foram produzidas. 10 e 5 para mais informações, continue na 89 FM. Muita alegria, alto astral, animação, um céu maravilhoso. A gente segue por aqui nesta quinta-feira na 89 FM. Manhã premiada comigo, Douglas Martins, e tá chegando a dose dupla.
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14: Dose Dupla com Marcos e Belucci. Sonho de todo casal e então foge.

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1: 10h23.
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10: Muito bem, 89 FM, Joinvilense de verdade. Manhã premiada comigo, Douglas Martins. Daqui a pouquinho tem o resultado do sorteio a todos que estão participando, tá? Hashtag Prêmios 89. Bora! 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

0: acordeão aqui no 89, Joinvilense de verdade, com a MC Don Juan, Não Vou Te Bloquear. Você curtiu por aqui também Barulho do Foguete, Zé Neto e Cristiano, Péssima Hora, Jefferson Moraes e Desencontro de Mensagens, Marília Tavares. 89 FM.
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0: 10h42.
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10: Oi, 89 FM, Joinvilense de verdade, manhã premiada comigo, Douglas Martins, está chegando aqui, amigo do rádio, da número 1.
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10: Cara ou coroa, Zezé de Camargo e Luciano.

Matheus e Cauã, 89, vou ter que superar. Você curtiu por aqui Romance Rosa, Edivito e Samuel, Cara ou Coroa, Zezé de Camargo e Luciano. Na volta do intervalo tem o delivery, mas deixa eu passar aqui o resultado do sorteio. Kit 89 com guarda-chuva vai pro Ercílio de Pirabeiraba, final do telefone 9067. E o kit mais boné vai pra Neide do Costa e Silva, final do telefone 9321. O pessoal da produção vai entrar em contato.

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4: 11 horas.
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4: Joinville inicia nesta sexta-feira a programação da Semana Nacional de Trânsito. A abertura terá um simulado de acidente envolvendo patinetes realizado para estudantes do ensino médio. Segundo os bombeiros voluntários, Joinville registrou 105 acidentes envolvendo autopropelidos e ciclomotores até agosto deste ano. Agora 11:03. 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

0: Agora o Delivery, sua música entregue na hora aqui na número 1 de Joinville.
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0: 991210089. Delivery, sua música entregue na hora aqui na número 1 de Joinville. Eu sou Douglas Martins e que prazer estar do seu lado. Tá funcionando da seguinte forma: você pede a sua música, a gente toca ela pra você e aqui no Delivery você tem prêmios a concorrer. Tem kit 89 na número 1, aquele kit surpresa esperando você por aqui nesta quinta.
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0: Vamos ficar em São Paulo hoje?
1: Ah, seu Arran, se tiver uma mulher do meu tamanho aqui, eu fico.
0: Vamos ficar então. Deve ter sim, hein?
1: Cadê as marginhas?
0: Opa! Em São Paulo pra valer todo mundo!
2: E sim!

Olá! Toca aí uma do Zenete Cristiano para todo mundo que tá ouvindo. Bota meu nome no sorteio.

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1: 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Falando aqui, Valberto Cunha do Itão. Toque pra nós com o Tiaguinho, Pé na Areia. Presente da esposa Marli, que se encontra lá no Ervino a trabalho. E os netos Miguel e Lúcio. Valeu, 89. Obrigado.

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2: 11:19.
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4: 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E agora você segue ligado, curtindo o somzão da sua 89 FM, a rádio joinvilense de verdade. Valeu, vamos lá!
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21: Oi Douglas, bom dia, tudo bem? Elizabeth do bairro Salguaçu. Toca pra nós e pra todo mundo que tá ligadinho aí no 89 FM, a música do Menos é Mais, de Pablo. Beijos, obrigada.

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1: 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Bom dia, Douglas. Toca Jorge Mateus de Tanto Te Querer. Luiz, aqui do Vila Nova. Eu dedico a minha esposa, Júlia. Forte abraço.

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1: Bora, 991210089, Delivery, sua música entregue na hora aqui na número 1 de Joinville. Chegando o pedido do Alexandre do Bairro Aventureiro, quer ouvir Meu Eu em Você, de Victor e Léo com Paula Fernandes. Essa é linda, hein?
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2: 11:42.
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2: Sol entre nuvens, 20 graus.
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10: 991210089. Delivery, sua música entregue na hora. Bora, resultado do sorteio. O kit da 89 vai pro Gasparino. Final do telefone 6967. O pessoal da produção vai entrar em contato com você, tá bom?
11: Bom dia, Douglas Martins. Manda uma música aí do grupo Camisa 10. Pra minha esposa Marineia Batista Robson, do bairro Jarivatuba, vulgo Charutinho, quero participar do sorteio.

991-10089, delivery, sua música entregue na hora aqui na Joinville, antes de verdade. Daqui a pouquinho tem o horário eleitoral gratuito e meio-dia e meia tem 89 esportes, tá bom? Bora que tá chegando mais pedido por aqui. Oi, Douglas, gostaria de ouvir Haverá Sinais de Jorge Matheus com a Ana Prado. Não esquece de mandar o seu nome e o seu bairro.

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1: 11:54. 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
6: Observatório Nacional, 11 horas, 59 minutos, 40 segundos.
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1: Meio-dia e 26.
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0: Douglas Martins. Muito bem, relógio marcando meio-dia, 32, horário de Brasília. Hoje, quinta-feira, dia 17 de setembro de 2026. Temperatura marcando nesse momento em Joinville, 21 graus. Um céu muito bonito, aquele famoso céu de brigadeiro. Mas, gente, sábado, a previsão é de muita chuva, é isso, né?
1: Pronto.
0: Dia útil, Gabriel Fronzi, um sol maravilhoso. Pronto. Aí chegou o final de semana, meus amigos, é muita chuva que tá vindo pela frente. Bora começando o nosso 89 Esportes. 89 Esportes. Até 1h10, durante o período de horário eleitoral, e nós vamos juntos com as principais informações de Joinville, Santa Catarina, Brasil, mundo. Notícias do Joinville Esporte Clube, vamos trazer o Joinville que entra em campo sábado, 3 da tarde, contra a equipe do Nação. O Joinville é o visitante, mas o jogo também é no João Marcato. Vamos falar também sobre Sul-Americana, Libertadores. Nós tivemos vários reviravoltas nessas competições. Lances marcantes, jogos marcantes, principalmente no último minuto do jogo. Tudo isso e muito mais com a sua participação no nosso WhatsApp, que é esse aqui, ó. WhatsApp 991210089. Ô, Gabigol, você tá bem, meu amigo? Seja muito bem-vindo.
1: Olha, tô muito melhor ao lado dos meus amigos. Pronto. Né? Uma ótima tarde pra você, o Douglas Martins, pro Elton Carvalho e pro ouvinte ligado aqui na 89 FM, naturalmente o mais inteligente do rádio esportivo joinvilense. Se dentro de campo o Jack ainda não aconteceu nesta Copa Santa Catarina, fora de campo, o que não faltam são movimentações.
0: Vai,
1: né,
0: acontecer.
1: Então, a gente já tem falado aqui no início da semana sobre o pedido, né, a disponibilização de uma possível transição com o presidente do Joinville, sobre as evoluções da SAF, mas tem algumas outras coisas que estão acontecendo, como bloqueio de contas, como atraso de salários, que eu acho que hoje dá pra gente falar um pouquinho mais, porque infelizmente dentro de campo o negócio também não tá andando, né? E talvez nem ande, né? Por conta de como as coisas estão andando. Mas acho que vai ser bacana no programa de hoje a gente falar não só sobre a partida que nós temos, né? O duelo do Flamengo. Mas também as classificações, né? Tanto do Atlético Mineiro, heróica classificação do Atlético Mineiro, quanto do Palmeiras, e também sobre o pênalti de Memphis Depay.
0: É isso. Vamos falar muito sobre Libertadores e Sul-Americana.
2: Elton Carvalho!
0: Elton Carvalho.
1: Vai bem?
0: É do fundo do coração a minha pergunta.
1: Isso.
0: Você está bem, Elton Carvalho?
1: Eu estou muito bem.
0: Ah, que bom, Elton Carvalho. Vai tomar salva de palmas para você. Tá bem.
1: Um ensolarado como esse aí.
0: Não tem como. Não tem como estar mal, né? Tudo bem por aí? Seja bem-vindo, então,
1: Elton. Um abraço. Eu fico feliz porque ainda ontem, né, vimos ali nosso querido amigo goleiro lá. Como é que é o nome?
3: Lambão.
0: O Lambão.
1: Ah, te adicionou no Instagram, né?
0: Virou meu amigo. Virou
1: meu amigo.
0: Bacana, isso aí. Falou que vai mandar uma camisa.
1: Aí, ó. Pronto.
0: Obrigado por ter deixado ele me mandar uma camisa, El.
1: É isso, viu? A gente resolve as coisas aqui. Não tem jeito.
0: Os ouvintes... Foi uma enxurrada de comentários, que aí o Lambão achou que eu tinha xingado ele ao vivo. Aí ele falou assim, o que aconteceu? Falei, não, é porque a gente brincou com o teu nome, com a fatiada que você deu. Tá? Aí ele rachou o bico, aí a gente conversou sobre o Jack também. Ele falou que
1: pronto.
0: Hoje, ele falou que hoje o Matheus, pra ele, é o melhor goleiro do mundo. Ele falou, falei, que isso, Lambão? Aí sim.
1: Pronto, mas enfim, temos muitos assuntos a falar aqui, acho que ainda, né, além dessas novidades aí que o Gabriel vai trazer, tem ainda repercutir um pouco também dessa questão da reunião do Conselho de terça-feira, e eu me peguei pensando num negócio aqui, e eu sei não, hein? A carta é um protocolo de intenção, vai?
0: Certo, isso.
1: Exatamente. Mas não é uma garantia.
3: Não.
0: É um eu vou fazer.
1: Mas daí a fazer é outro departamento.
0: Isso.
1: É porque, sabe por que eu levanto isso? Porque a gente já viu muita coisa aqui nesse Joinville nos últimos anos. Já vi exclusividade que eu não sabia. Já vi desfazer coisas que não eram pra desfazer. Daí refaz a exclusividade. Aí coloca um calendário que coincide justamente com o término do calendário eleitoral. Sabe? É muita coisa que é dita, mas não é cumprida. Não, nós vamos entregar os documentos. Aí não entrega. Não, eles vão fazer. Ah, mas me dá mais um prazo. Não, eu vou fazer isso. Então, assim, ó. Eu tô meio São Tomé, sabe?
3: Vai ver pra crer.
1: É. Quero ver pra crer. Porque eu já vi tanta coisa nesses últimos anos aí.
3: Só não viu o boi voar.
1: Ah, mas esse aí tinha um que falava. E quase a gente viu, viu?
3: E quase viu.
1: E quase vimos. Faltou pouco pra esse boi voar aí naquela época. Mas não voou, não. Foi por pouco, mas não voou. Mas hoje em dia, meu amigo, eu não duvido de mais nada.
4: Então é bom a gente também não ficar tão... Tem gente aí que tá empolgada, tal, calma. Vamos ver as coisas acontecerem primeiro, pra daí depois a gente ver o que, que vai ser.
0: Mas que e, foi um soprinho de esperança, foi. É,
4: e aliás, eu também ontem me peguei ouvindo... Eu não sei quem ouvi agora. Vou me perdoar e pedir perdão pros meus colegas. Não sei se foi na CBN ou na ND, enfim. É, alguém falou aí que tinha pessoas já se lançando a candidato, talvez. Ah, que já até demonstraram a palavra coragem. Não, não, eu tenho coragem pra assumir. Não, não, vamos parar com essa palavra coragem. Vamos parar com essa palavra coragem, porque eu já cansei. Tem algumas coisas que estão me incomodando já no Jack. Eu já falei várias vezes sobre abnegado, a gente já conseguiu dar fim nessa palavra. Agora tem a palavra coragem. Ah, porque eu tenho coragem pra estar no Jack. Não, não tem que ter coragem, tem que ter responsabilidade. Vamos parar com esse papo de coragem. Que durante muito tempo ficou falando que tinha coragem, mas coragem pra sair ninguém tem. Coragem pra assumir. Pra assumir, pra fazer besteira, tá cheio. Agora, pra ter responsabilidade, ou às vezes coragem pra sair, tem poucos. Então, vamos parar com esse... Quem tá querendo aí já não vem com esse papo de coragem. Vem com papo de responsabilidade. Não fala em protagonismo, não fala em coragem, não fala em... nessas coisas aí. É melhor vir com responsabilidade. Se vier com o discurso, vou ser responsável, já vai largar na frente. Porque ultimamente é o que falta no Joinville.
3: Eu entendo, Elton, que os últimos anos causaram essa repulsa do Joinville. Mas a gente já não pode estar com um ranço antecipado de quem nem assumiu também,
4: mas,
3: né?
4: Mas é bom já aprender.
3: Se o cara quiser usar, pô, não, se não, o cara quiser falar que ele tem coragem, deixa lá. Não, o cara nem entra. A gente não sabe o plano. A gente não sabe quem são as pessoas. A gente não sabe nada. A gente sabe uma palavra. Se a gente criticar uma palavra usada pelo cara, daí a gente vai criticar tudo sempre.
4: Sua opinião, mas eu discordo. Eu acho que esse papo de coragem aí, a gente tem que começar a mudar algumas coisas no Joinville. Porque pô, essas coisas.
3: Acho que é coragem, Elton. Vamos pensar assim.
4: Não,
3: o cara tem a empresa. Eu
4: não
3: sei
4: acho que
3: quem
4: é coragem.
3: O cara tem a empresa dele, ele tá ali.
4: Eu não acho que é coragem, porque assim, ó.

0: particularmente nunca pulei em rio, mas tem gente que pula e tá tudo bem. Ah, beleza.
1: É, assim, eu entendo os dois lados. Eu acho que o Elton quer dizer é que o cara não pode entrar achando que ele vai ser o super-herói e que ele tem que ser aclamado por todo mundo. Porque quando, gente, ele entrar, ele, por exemplo, se você pula na água, você tá ciente que você pode ser...
2: gente nos últimos anos é falar em coragem no Jack, gente. Vamos parar com esse papo, vamos ter responsabilidade.
1: Se você pula na água, você pode estar ciente que você pode se afogar. Não, você tem que estar ciente disso. Então, assim, não pode ter a cabeça de querer entrar no Jack achando que vai ser um super-herói que entrou.
0: Não tem uma pessoa que apareceu ainda falando isso oficialmente. Sim. E a gente está investindo minutos aqui numa possibilidade de algo que pode vir a acontecer. E aí, quando a gente entender quem é o contexto da pessoa, e se a pessoa de fato falar que é coragem, daí é uma coisa, mas daí eu acho que...
1: Antes... Mas se a pessoa entrar com esse pensamento, o clube tá fardado ao fracasso de novo. Esse pensamento dessa pessoa que tá hoje.
0: Ah, não, da pessoa atual, sim.
1: Então, se entrar com o mesmo discurso, é o mesmo pensamento. Essa é a nossa preocupação.
0: Não, é que eu acho que assim, ó, vamos pensar assim, ó. Valdecir Kortman, se ele vai entrar, não é um ato corajoso? Não é? O cara tá com a vida inteira. O Valdecir não é um desses caras. Mas ele tá com a vida inteira montado, um empresário de sucesso, um dirigente esportivo de sucesso. Ele resolveu entrar no Jack nessa pindaíba que o Jack tá... Não é um ato de coragem.
1: Mas tu acha que ele vai ficar se gabando disso?
0: Não, óbvio que não, mas não é esse o ponto, assim. Mas eu acho que, assim, não dá pra gente... A gente nem sabe quem é, se a pessoa vai falar, e aí...
1: Sim, só que, assim, se o Valdecir Kortman entra, no exemplo, rapidinho, e se as coisas começam a dar errado... Ele vai chegar e vai falar tudo o que aconteceu, porque deu errado. Ele não vai ficar com o discurso, mas pelo menos eu fui corajoso. E aí, você assumiria? Esse papo que a gente não quer, alguém que entre assim e esteja com esse papo. Mas é um bom assunto.
0: Bom.
1: É um ótimo assunto pra gente conversar aqui no 89 Esportes. Ô, Gabriel, antes do programa, você estava falando comigo e com o Elton que aconteceram algumas coisas no Joinville Esporte Clube nesta semana.
0: Pô, cara, inclusive eu tô compartilhando nas plataformas digitais da 89 FM, é uma situação chata, né? O Joinville teve contas bloqueadas aí recentemente, mais uma vez, e a gente não pode esquecer o relatório do Conselho Fiscal, né? Que falou que são 32 contas bancárias, 32, e o expediente a gente já informou qual era. Então a justiça ia lá e bloqueava a conta do Banco X, que não era o Banco Master, tá, gente? Né? No meio de tudo isso. Bloqueava do Banco X. Aí o Jack ia lá e abriu uma conta digital em outro banco. Daí a justiça falava, opa, os caras abriram outra, deixa eu ir lá bloquear essa. Aí bloqueava, daí o Jack ia abrir a de outro. E tá ali, ó. Joinville Esporte Clube, o CNPJ do Jack, pessoa jurídica. Um processo de 49 mil contra... contrário, né? O Felipe Gil. Por 3 meses de moradia, de R$3 mil cada, R$20 mil de uma parcela do salário e R$20 mil de verbas de FGTS, né, de rescisão. Então, por 49 mil do Felipe Gil, o Joinville estava com contas bloqueadas também. Mas o que mais me pega é esse print que a gente está divulgando no YouTube nesse momento. Citado e sem procurador. Já que não tem um representante legal. Pronto. Então, a gente acabou de falar ontem, né? De que o Conselho Fiscal não sabia quem era a contabilidade do Joinville, e óbvio que o Jack deve ter uma contabilidade, né? Afinal, qualquer entidade jurídica, né, precisa ter, né? Eu tenho, quem tem empresa, enfim, tem. Quem tem MEI tem um acompanhamento também. O Jack tem que ter, óbvio, tem que ter. Na legislação diz que é obrigado a ter, o Joinville deve ter, mas o Conselho Fiscal não sabe. Mas aí agora tá aí, ó, teve essa mudança no departamento jurídico. E tá citado e sem procurador. Então, sem qualquer pessoa que foi indicada para ser o responsável em defender o Joinville.
1: W.O. nos tribunais, Elton Carvalho.
2: Ai, que grande surpresa, né? É isso aí, gente. É aquilo que o Joinville virou nos últimos anos. Clube largado. Largado, não dá satisfação para ninguém, não dá satisfação pro conselho, não dá satisfação pra torcida, não dá satisfação pra qualquer coisa que necessite dar satisfação. Por isso que eu falo, já tem especulação aí, né? A gente depois vai até... Pode averiguar isso aí, mas... Vê pra crer esses negócios aí. Tô meio São Tomé hoje.
1: Que mais que a gente tem aí?
0: Não, é que eu imagino que o Alta esteja falando da mesma informação que eu tenho. Assim, gente, já que tá com salários atrasados, mas não é todo mundo que tá sem receber. Algumas pessoas receberam, algumas outras não. Curiosamente, quem recebeu é vinculado a Tombense. Então tem um pagamento que vem do outro lado. E não sei se é essa a informação do Elton, mas uma das informações que me chegou é que, internamente, se não pagar até sábado, o negócio não vai acontecer da forma como precisa. Então, assim, ou paga, ou... Sabe por quê? Porque, assim, uma coisa... Ah, Gabriel, mas os caras estão aí faz só um mês. Só que o histórico de atleta do Joinville, ele é tão grande...

0: que as pessoas sabem que se já vacilar aqui no primeiro mês, tchau, nos outros já era. Então ninguém vai, como São Tomé é utilizado pelo Elton hoje, ninguém vai pagar pra CRI, né? Ver pra CRI. Então existe essa movimentação de que o JEC precisa, de fato, regularizar os salários com todos e não só com os jogadores da Tombense e agilizar que isso caia para todo mundo, pelo menos até sábado.
1: Meu Deus do céu, a situação do Joinville Esporte Clube. Elton Carvalho, você passou pela Tombense ou não? Só para eu saber se eu te pago.
2: Não. Já pensou?
1: Não, é inacreditável.
0: Pensou? Como é que é? E mesmo assim, tem gente vivendo.
2: O bom é que hoje em dia, né? Pra reconhecer é mais difícil, né?
0: O Elton deu a bula no início da semana passada. Eu falei, pô, os caras vão reconhecer os caras. Não, não vão. Então, tá a bula aí, né? Então, nessa pinda aí, uma coisa por vez, né?
2: É, um ou outro aqui mais aficionado pode reconhecer. Agora, a massa, sim, a grande maioria, não vai reconhecer, gente. Esquece
1: mas,
2: isso.
1: Mas foi vivido.
2: É, 500 pessoas no estádio em Jaraguá do Sul. Sim. Não vai reconhecer.
1: Mas o final de semana foi vivido.
2: É. Aproveitar mesmo, né? Porque essa molezinha aí...
0: É um mel, né, cara?
2: É um mel.
0: É um mel.
2: E quem cobra, chato.
1: É isso. Vamos pro intervalo. Na volta tem mais 89
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1: Meio-dia e 47.
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0: 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Daqui a pouquinho a gente já vai falar sobre Libertadores, sobre a classificação do Palmeiras, do Galo. Também vamos falar da eliminação do Corinthians, mas antes eu quero falar que amanhã, 9 horas da noite, o Jack Futsal enfrenta o Vélez. É jogo único, tá, gente? Enfrenta o Vélez pela Copa LNF. Tem esse jogo contra o Vélez.
1: É, esse jogo agora deu uma aumentada na responsabilidade do Joinville em razão da eliminação na Taça Brasil, né? Talvez, se o Jack tivesse ganho a Taça Brasil, aí ele já, pô, ganhou a Copa do Brasil, ganhou a Taça Brasil, uma derrota na Copa LNF, mesmo que fosse para um time da segunda divisão ali, como outros tantos já caíram, Magnus, Atlântico, Jaraguá, enfim, vários, né? Talvez uma derrota nesse caso, se o Joinville, reforço, tivesse ganho a Taça Brasil, não fosse assim, aconteceu, tropeço. Mas se perde de novo, aí já tem gente que arregala o olho já. Opa, peraí.
2: O jogo é sábado, né?
0: Amanhã, eu falei amanhã? É, perdão, é sábado.
1: Não, eu falei amanhã. Eu tinha colocado amanhã ali. Desculpa.
2: É, não, o jogo é sábado.
0: Não, não tem problema.
2: 19, 21 horas, 9 da noite.
0: É que hoje tá com uma cara de sexta-feira, né?
1: Não, eu tô confundindo 19 e 20 nos últimos dias.
0: Isso, é sábado. Obrigado também ao João Victor Pereira, sempre antenado.
1: Foi eu que escrevi errado, né?
0: Sempre antenado. Rapaz, uma vírgula fora, o João Victor Pereira já chega. Obrigado, João.
1: Mas assim, ainda falando do jogo, é isso, assim, se o Joinville classifica e vai para uma final contra o Carlos Barbosa, duas camisas pesadas, né? Numa final de um campeonato novo, mas que seria legal ganhar, né? Por ter essa, vamos dizer assim, essa estreia e o Joinville ser o primeiro campeão. Agora, se ele cai, especialmente nessa semifinal contra o Vélez, diante do que aconteceu contra o Traipu, já vai ter muitos questionamentos. E é que a gente vai voltar para aquele papo da semana passada. É dura a vida do time que pode fazer um ano extraordinário, mas se ele falha em dois mata-matas, aí já os rótulos vêm com força.
2: Eu escrevi sobre isso na minha coluna dessa semana, de que, pô, não é o fim dos tempos, assim, essa derrota do Jack Futsal, mas que ela precisa servir de alerta, porque aí eu concordo com o Elton, o que farma aura, né, como diriam os outros.
1: Quê?
2: Farma aura, aí como diriam os outros, são momentos decisivos de títulos, né? Então precisa ter ali o título conquistado, o título eternizado. Sabe por quê? Porque assim, ó, eu me pego muito na entrevista do Fernando Diniz de ontem. O Corinthians tem 116 anos e uma Libertadores. Chegou em duas vezes na semifinal. Então, assim, o problema é o pênalti do Memphis? É, óbvio que é o pênalti do Memphis. O problema é o Corinthians do Fernando Diniz.
1: É uma boa analogia.
2: Mas, assim, o Corinthians é gigantesco? É, mas tem uma Libertadores. Entendeu? Tipo, gigantesco, uma Libertadores. Então, assim, o Jack Futsal, cara, tem um projeto, beleza, desde 2004 aí, 22 anos, mas, cara, uma liga. Uma. Entende? Então, o desempenho tá existindo. E é curioso, né? Porque, geralmente, quando a gente tá analisando o Jack aqui, até mesmo outros clubes, a gente fala, tem o resultado, mas não tem o desempenho, hein? Tem o resultado, mas não tem o desempenho. E nessa situação do Jack Futsal, o desempenho já existe. O que a gente precisa agora é do resultado mesmo. Porque o resultado já existe, faz por onde e tudo mais, só que precisa ter ponto na sacola.
1: Mas eu acho que essa é uma boa analogia mesmo. É uma coisa que a gente até debateu no ano passado aqui com o próprio Vitor Kortmann, né? Eu lembro que ele fez uma entrevista no final do ano aqui com a gente e ele falou que não sei se foi no final do ano ou no começo do ano, que ele falou que uma das obsessões dele é a Libertadores. Eu falei, mas não seria o caso da Liga?
2: É.
1: Você não acha que a Liga incomoda mais o pessoal? E eu acho que até teve um comentário ali que falou isso, né? Da Copa da Liga não vale nada, mas é a Liga que vale. Eu concordo completamente, assim. Pra mim...
2: Pode perder todos os campeonatos.
1: É isso.
2: Mas ganha a Liga Nacional.
1: Pô, vamos pegar um exemplo aqui do nosso lado, gente. Uhum. Ano passado o Jaraguá ganhou o quê? A Liga.
2: Uhum.
1: O resto ele perdeu. Ele perdeu a final da Taça Brasil pro Traipu.
2: Uhum.
1: Ele perdeu o estadual em casa pro Joinville. Teve mais uma competição que ele perdeu a final também. Eu não vou me recordar agora. Enfim. Mas até o Jasca, eu acho que eles perderam. Enfim. Mas ganhou a Liga? É, meu amigo. Esquece.
2: É, eu acho que num critério de Liga Nacional de Futsal, no futsal...
1: Ah, perdeu a Copa Sul pro Joinville também.
2: Isso.
1: Agora eu lembrei. A Copa Sul.
2: No futsal, eu acho que a Libertadores, ela empata. Ela empata, assim, numa relevância...
1: Eu acho que a Libertadores não tem o mesmo peso do futebol, né?
2: Não, mas eu digo assim, ó, no futsal, se a gente olhar Libertadores no campo, Libertadores é maior do que o campeonato nacional do país. No futsal, eu acho que a Libertadores, ela vale. Mas eu acho que a Liga Nacional, ela é tão quão importante uma Libertadores.
1: Pode ser.
2: E todos os outros títulos, eles são periféricos. E volto a dizer, aquela comparativa que a gente já fez aqui sobre Copa do Brasil, né? Um exemplo com o futebol brasileiro relacionado a outros países. Na Espanha, quem ganha a Copa do Rei? Legal, ganhou a Copa do Rei. Quem ganha a Copa da Inglaterra? A Copa da Liga Inglesa? Beleza. A Copa da França? Beleza. Vale quem ganha o Nacional e a Champions. Entendeu? É o Nacional e o Continental. Então, assim, nessa situação do futsal, eu acho que não tem esse degrau, assim. Eu acho que Libertadores é muito importante, mas ele tá na mesma prateleira da Liga Nacional.
1: Agora, a gente tá fechado numa coisa aqui, né? Tamo fechado que a Copa da Liga, se o Joinville ganhar ou não, muda nada, mano, da vida não. Dele. Muda nada.
2: Não.
1: É. Agora...
2: Mas a forma como perde pode impactar.
1: É isso. É isso. É aquela coisa, né? É duro isso. É duro, é duro isso. É.
2: Time grande tem isso.
1: Vou pegar aqui uma analogia. É o Palmeiras ganhar o Paulista.
2: É isso.
1: Não, o Palmeiras ganhou o Paulista, ganhou o Paulistinha, mas perde o Paulista pra ver.
2: O Palmeiras tá classificado pra 13ª semifinal de Libertadores. É. E pra todo mundo foi natural hoje. Assim como se o Flamengo se classificar hoje com o Del Valle, vai ser natural. Chegou aí de... Cara, 13ª semifinal de Libertadores, o Corinthians tem duas. 13ª do Palmeiras. Mas isso, Palmeiras cai ontem.
1: Uhum.
2: Você é grande, não tem jeito.
1: O Douglas Nittel ali também no... Eu não sei se falei o teu sobrenome certo, Douglas, me desculpa, mas falou que o Jaraguá perdeu a Talentos também. Ano passado, o Jaraguá perdeu a Talentos, a Copa Sul, o Catarinense, a Taça Brasil, 4 torneios aqui que eu tô falando.
0: Mas ganharam a Liga.
1: Mas ganharam a Liga, entendeu?
0: Ai, ai. Gente, sobre o Joinville Sport Clube, no Instagram, @DuduSilvaOficial, com 2 L's no final, ele sempre traz muitas informações sobre o Joinville Sport Clube. E o nosso Dudu hoje trouxe 2 novos jogadores que estão vindo pro Jack. Você conhece o Choco, o meu amigo Gabriel Fronzi? Não é o do futsal.
1: Pô, esse aí jogou aqui, hein?
0: É o Al...
1: Jogou aqui, mas eu digo assim, jogou mais, né? No
0: jogou futsal. Bola.
1: Mas aqui nem tanto. Mas ele, vamos dizer, passou por aqui também, né?
2: Sim.
0: Mas no futsal do Rio Grande do Sul ele é rei.
1: Ah, sim.
0: Oh. Alex Choco, centroavante de 25 anos... Tá chegando ao Joinville Esporte Clube para a sequência da temporada. Ele é natural de Londrina. Ele construiu sua trajetória no futebol brasileiro, passando por diferentes clubes e competições ao longo dos últimos anos. 1,80m de altura, 82 quilos, destro. Já passou por Arapongas, Figueirense, PSTC, Taguaritinga, Novo Mundo, Toledo. Também alguns times fora do Brasil. Voltou, jogou no Operário de Mato Grosso do Sul e além do Crack, que era o time que ele defendia antes de vir pro Jack.
1: Vamos lá. Duas perguntas aí, antes só do Gabriel falar aqui. A gente precisa atualizar a lista de contratações, tá? Com certeza já passou de 50. A gente tá falando de 50, arredondando, mas tem mais.
0: Subiu.
1: Ah, tem mais. E outra coisa.
3: Com que dinheiro
2: Se ninguém sabe.
3: Está sendo contratado mais um jogador no Joinville?
2: Se ninguém sabe.
0: Elton, eu queria que tu visse o staff do Jack lá no João Marcato.
2: Era muita gente, Era muita gente.
0: Eu queria que você visse.
1: Não, e assim, né? Pra quê? Vai.
2: Cara, eu acho que assim, ó, vamos lá. Falar um pouquinho, interpretando os números do Alex Choco. E eu tive uma aula na Universidade do Futebol que ele falava sobre interpretação de dados, assim, e ele é muito curioso. Porque se a gente for ver, nesta temporada, o glorioso Alex Choco tem 30 jogos disputados e 21 gols.
1: Bom.
2: Impressiona.
1: Sim.
0: É um fenômeno nesse time.
2: Não, uma média de gols impressionante. 30 jogos na temporada e 21 gols.
1: Lá vem o mais.
0: Por que tu não para por aí, Gabriel?
1: Eu tô preparado pro mais. Vai. Para o mais agora.
2: Só que desses 21 gols, 15 deles foram feitos em 15 jogos, mas o Alex jogou muito, e muito de muito tempo. Todos os jogos, 90 minutos, e só um jogo ele foi substituído, que foi substituído para ser aplaudido. Pelo Bataguaçu, que foi o vice-campeão do Campeonato Sul-Mato-Grossense, perdendo a final pro Operário de Mato Grosso do Sul. Então, assim, vários jogos, 2 gols contra o Corumbaense, gol contra o Vinhema, gol contra o Pantanal, 2 gols contra o Costa Rica, que é um time, tá, gente? Não a seleção. 3 gols contra a Naviraense. Então, assim, é um outro tipo de embate. Entende? Não significa que não vai dar certo ou não, mas a gente tem que entender Depois, o Alex até foi para um outro grau comparativo, que foi a Série D. E aí ele jogou a Série D pelo Operário de Mato Grosso do Sul. Ele fez um campeonato tão bom em Mato Grosso, no Mato Grosso do Sul, que o Operário contratou ele. Ele também seguiu jogando como titular, foi substituído em duas partidas, depois acabou perdendo a sua posição, foi para o banco de reservas. Mas na Série D inteira, pelo Operário, ele disputou sete jogos. E dessa Série D inteira pelo Operário, ele fez um gol. E aí depois termina a passagem dele do Operário, o Operário não vai pra frente, ele é um daqueles atletas que é contratados pra segunda fase da competição, igual o Jack fez com o Emerson no ano passado, e ele vai pro crack. E aí no crack ele até chega a ser titular, mas é substituído e faz um gol só no duelo contra o 13 nas quartas de final, na terceira fase do campeonato. Depois o crack acaba sendo eliminado no mata-mata. Assim, ó, dito tudo isso, tem números melhores do que o Jupe, tem números melhores do que o Júlio César. Mesmo constatando que estava no Bataguaçu. Mas é um cara que fez 21 gols em 30 jogos. Fazia tempo que o Jack não contratava alguém que tinha comemorado 21 vezes na temporada.
1: É, assim, ó, vamos lá. A aposta pela aposta não é ruim. O problema é que essa aposta vai chegar para ser a solução. Porque o Joinville não tem nenhum centroavante. E aí, meu amigo, mesmo que o cara tenha potencial para crescer, a responsabilidade vai aumentar, né? O Joinville hoje, vamos dizer assim, ó, eu não conhecia esse time aí, o Bataguaçu.
2: Sim.
1: Mal sabia de onde era. E olha que a gente acompanha futebol, né? Mas, enfim, ele poderia ter feito um excelente campeonato lá no Bataguaçu, e se ele viesse aqui, pô, o Jupe tá entregando, pô, mas tem um menino lá que veio do Bataguaçu, não é muito conhecido, mas o cara tá metendo gol lá, tá? Vamos colocar ele aqui pra ver se ele rende aqui, de repente pode ser até um ativo no futuro, vai saber. Ah, legal. Aí o cara vai, entra num jogo aqui, entra num jogo acolá, faz um golzinho aqui, vai se firmando, de repente vira um nome pra segunda divisão, vai conquistando o espaço dele. Mas hoje não é a realidade do Joinville. A realidade do Joinville é que o Joinville tá sem nenhum camisa 9 que resolva. Por isso que lá no começo eu aventei a possibilidade de botar o Ian Rolim lá pra fazer, porque pelo menos dentro da área a bola sobra pra ele e faz gol.
4: E é o que tá acontecendo.
1: Foi o que aconteceu em Itajaí, foi o que aconteceu na semana passada. Cobraram o lateral, é o primeiro chute e gol. Né? E a mesma coisa ele fez lá em Itajaí contra o Marcílio. Mas daí agora o cara vai vir com essa pressão, sei lá se vai estar... Como é que é a cabeça, né? A gente não conhece como é que são os jogadores desses lugares, assim. Torcer pra dar certo, né? Mas é um ambiente completamente desfavorável, né?
0: Sim. Infelizmente, o tempo do programa é muito pequeno agora por causa do horário eleitoral. Vou falar rapidinho do Isaac, que tá chegando, e a gente vai falar de Libertadores e também de Sul-Americana. 21 anos, Isaac Matheus Corrêa dos Santos é um dos novos reforços pro Joinville. Lembrando que a fonte é do nosso Dudu Silva. Ele fez a sua trajetória profissional por passagens como São José e Monte Azul. Em 2026, defendia um misto antes de acertar a sua chegada ao Joinville. Segundo os dados disponíveis, o atacante soma 6 partidas e 4 gols no futebol profissional, com média boa também.
2: Mas também...
0: Mas para com isso,
2: galera. Não, mas
0: tô brincando.
2: É o
0: nosso papel. Tô brincando.
2: Segunda divisão do Mato Grosso.
0: Tô brincando.
2: Entendeu? Então é a segunda divisão do Campeonato Sul-Mato-Grossense, não é nem do Mato Grosso, do Campeonato Sul-Mato-Grossense. Por exemplo, ele fez gol, tem equipes que eu nem sabia que existia, gente, com todo respeito a essas equipes, mas ele fez gol contra o Taveirópolis.
0: Meu Deus, lá vem o técnico do Taveirópolis mandar mensagem.
2: Entendeu? Fez gol contra o 7 de setembro do Mato Grosso do Sul, contra o Aquidauense e também contra o Comercial. Então, cara, tomara que dê certo, né? Pô, que esses jogadores aí embalem e tudo, mas eu acho que o nosso dever aqui como analista é tentar esmiuçar todos os dados.
0: Quem nasce em Pernambuco é pernambucano.
2: Sim.
0: Quem nasce aqui da Uense?
2: Aí eu já não
0: sei. Ah, então tá bom. Ô, Gabriel, vamos lá.
1: Agora eu vi um comentário aqui que é o soco na nossa cara aqui. Viu? Obrigado, viu, Karen? O pessoal fala do Bataguaçu, mas o Bataguaçu tem série. Série e Copa do Brasil.
2: Pronto.
0: Tá bom. Ô, Karen, precisava humilhar? Precisava humilhar.
2: Na cara não, para não estragar o velório.
0: Estragou o velório.
1: Vamos encerrar o programa agora, né?
0: É isso.
1: É dureza, né?
0: Vamos até falar de Libertadores depois dessa da Karen. Olha só, gente. O Corinthians ontem teve a oportunidade de empatar contra o Estudiantes. No último lance do jogo, pênalti, Memphis Depay acaba isolando e o Corinthians está eliminado. Lembrando que o primeiro jogo foi 1-0, foi 1-1 e ontem foi 1-0 para o Estudiantes.
1: Olha, eu vou falar que o torcedor do Palmeiras é o cara mais feliz hoje, né? Ele viu o São Paulo ser eliminado pelo Boca um dia antes. O Santos tem uma boa vantagem, perde a vantagem.
2: Sim.
1: Tá classificando até os últimos 2 minutos, toma o gol e ainda perde nos pênaltis. o Corinthians tem a chance de empatar no final, perde um pênalti. E ele, que também tomou um susto, mas foi o único que tomou um susto e classificou.
2: Que noite. Que apagão, né? Que apagão do Palmeiras também, né? Pô, o Palmeiras toma um gol aos 43 e outro gol aos 47. É a segunda vez que o Palmeiras toma uma virada dessa no finalzinho. Recentemente tomou assim contra o Fluminense também. O Fluminense que será, inclusive, o adversário do Palmeiras na semifinal da Libertadores.
0: Perfeito. Hoje tem o Flamengo contra o Independiente Del Valle.
2: Flamengo com uma vitória bem... uma vantagem bem confortável, assim, né? Cara, é... se o negócio do Flamengo não se confirma hoje...
1: Ah, para.
2: Não. É pique América do México, assim.
1: Não.
2: Será que é pior do que o Salvador Cabanhas?
0: É, porque não, hoje não tem como acontecer.
1: Se acontecesse um negócio desse, seria muito pior.
2: Pior do que o Salvador Cabanhas.
1: Pá, na época o Flamengo não era tão dominante quanto é,
0: é olha o nível do time hoje.
2: Não. Souza Caveirão no ataque, é, era mal?
1: Não, esses dias apareceu pra mim a escalação do Flamengo de 2015. Meu Deus! Tem
0: César goleiro.
2: Gabriel Canteiros...
1: é, foi o time Ayrton, que inclusive jogou contra o Jack.
2: Sim, Ayrton fez gol de
1: falta. O único mais conhecido era o Emerson Sheik naquela época. Sim. Meu, que time horroroso.
2: O Emerson Sheik, que é pai do Emerson Júnior. Porém, o Emerson se chama, na verdade, Márcio. Mas daí o nome do filho é Emerson Júnior. Então deixa assim.
0: Pronto.
1: Emerson Sheik que tem um corte muito legal com o Edmundo sempre, né? Sim. Bom lembrar, né?
2: É importante. É.
0: Olá, Edmundo.
1: É. Não, ele chama de, como é que é? Raimundo, né?
0: É, olá, Raimundo. É. Você perdeu um pouco meu respeito. Não, você perdeu meu respeito. Eu gosto muito de você.
1: O Edmundo foi murchando de um jeito naquele dia lá.
0: Ele acabou com o animal. É. Gente, o Atlético Mineiro passou pelo Santos. O Santos estava classificado, mas aí no final, cruzamento que veio, Rodinei falhou no lance?
2: Esse é o combo Rodinei. Esse é o combo Rodinei.
1: Mas não é culpa dele.
2: Não, mas ele vai dar duas gavetas ali, vai ser pra frente, vai atacar bem, mas daí...
1: é culpa dele. Eu Santos acho que o está Santos eliminado toma quatro gols numa partida, sendo um aos 20 segundos e outro aos 48 do segundo tempo. É inacreditável, né? Mas conseguiu. Cara, é mérito pro Atlético Mineiro, que também tem um jogador lá que tá voltando a jogar bem, né? Que é o caso do Renier, que inclusive saiu machucado no intervalo do jogo.
2: Fazendo gol.
1: É, mas tá indo muito bem. E mérito pro Barba, que, né, ao contrário do seu Cuca, que...
2: Seu Cuca não é aquele da música, né?
1: Não, nem aquela do sítio de pica-pau amarelo. Tá, é aquele que costuma perder no fim do jogo.
2: Sim. É. Cara, é assim, ó, é duas questões. O Arthur vai ajudar muito no Santos. Muito. Cara, o Arthur é jogador. E assim, ó, o gol do Gabriel Barbosa. O Gabigol, ele tem vários defeitos, eu acho que...
1: bater
2: ele...
1: pênalti é um deles, né?
2: É. Mas, cara, o gol dele, que ele gira todo o corpo pra fingir que vai dar uma chapada de direita e ele mete de revestreza aqui de esquerda, assim, e faz o gol. Pô, muita qualidade, cara.
0: É
2: muita
0: isso. Qualidade. 1h10, amanhã a gente vai falar desse jogo do Flamengo, a gente repercute mais sobre o Joinville Esporte Clube no sextou do 89. Mas hoje, precisamente, às...
2: 18h51, eu volto para falar bastante com o Marco Aurélio Braga.
0: É isso, durante o Joinville em Foco. Um abraço,
1: as
0: Gabriel.
1: Nas próximas semanas aí, Marco Aurélio Braga vai... é as semanas decisivas aí das eleições. O pessoal fica ligado aí, que estaremos nas coberturas também, né?
2: Negócio tá...
0: aí, a cobertura da 89 FM é diferenciada.
1: Ah, não há dúvida, já diria o nosso...
0: grande José Mira. Exatamente. Um abraço, Gabi.
2: Valeu, gente, é sempre um prazer.
0: Um abraço, Elton.
1: Valeu, até.
0: Tá chegando o Desarrete com Tarde, Papo e Música.
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3: Uma e 12.
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22: 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É quinta-feira, 17 de setembro. Sol na nossa cidade, 22 graus.

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3: Seja bem-vindo a mais uma edição do TPM Tarde, Papo e Música. Que tarde mais gostosa, que maravilha você estar aqui comigo com TPM. E a sua participação é através do nosso WhatsApp, que é esse aqui.
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3: E a gente começa com Tocando em Frente com Gustavo Lima. 1:19, boa tarde pra você.

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1: Parece que eu já quero sentar aqui num bar em Goiânia mesmo e já começar a beber ouvindo essa.
2: Tô pronto.

89FM, Joinvilense, de verdade, você começou essa tarde maravilhosa em companhia com Hugo e Guilherme, todo mundo menos eu, e Mentiras com Paula Fernandes. E a sua participação é através do nosso WhatsApp, que é esse aqui, ó. WhatsApp 991210089. E vamos dar uma olhada aqui, valendo hoje... 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
3: Joinvilense, de verdade, hoje é o seu aniversário. Que dia mais que especial é hoje, com esse sol lindo e incrível. E você está na 89 FM, passando esse dia tão importante e especial. E a gente só tem te desejar feliz aniversário. Mas você sabia que a pessoa nascida hoje, no dia 17 de setembro, é do signo de Virgem, com mente de leão. Um charme que atrai, um mistério que seduz, uma intuição fora do comum. Batalhadores demais, sobem na vida pelo próprio mérito e amam estender a mão para quem precisa. Faz o seguinte, bonitinho, brilha muito, conquiste o mundo. E ó, parabéns para você nessa data, querida.
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3: Christian Ralph, sou eu. Boa tarde para você. 1h34.

Vida Bem Bela com Marília Mendonça e Quarta Cadeira com Matheus e Cauã. E sou eu com Christian Ralph, 991210089. 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
18: 89 FM Joinvilense, de verdade, nós temos aqui a nossa caixa misteriosa. E amanhã, hein, valendo aqui pra você. Gente, tem kit pichão mais pão de alho. Ô, delícia! Gostoso demais, não é mesmo? Então é o seguinte, todos os dias foi dada uma dica aqui. Hoje é quinta-feira, então é a nossa última dica, certo? Amanhã a gente dá aquela pincelada maravilhosa em todas as dicas, tá bom? Deixa eu até dar uma olhada aqui onde é que está a minha dica. Ah, esse é muito simples. Gente, vamos lá então. Nossa, dei uma lidinha aqui antes, tá, gente? A nossa aqui, nossa quarta dica.
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18: Meu lugar preferido é a cozinha ou o banheiro. Meu lugar preferido é a cozinha ou o banheiro. Mas eu também gosto muito de uma lavanderia. Eita, que será, hein? Meu lugar preferido é na cozinha e no banheiro. Mas eu também adoro uma lavanderia. Você sabe quem eu sou? 991210089. Conta pra gente. Boa sorte.
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0: Não vai ser fácil, não. Quando a bad bater, é aí que eu quero ver. 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Quem gostou, joga a mão e dá um grito, Salvador.
1: 89 FM, Joinvilense, de verdade, quando a bad bater com Luan Santana e Anjo Protetor com Eduardo Costa e 200 anos com Yasmin Santos. 89 FM.
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1: O Procon de Joinville divulgou as pesquisas de preço dos combustíveis e do gás de cozinha referente a setembro. A gasolina comum teve a redução de 1,57%, com preço médio de R$ 6,27 o litro. O etanol também baixou, enquanto o diesel e a gasolina premium registraram leve alta. Já o botijão de gás de 13 quilos teve aumento, com valor médio de R$ 126 no balcão e R$ 136 para entrega. As pesquisas completas estão no site da Prefeitura. Para mais notícias, continue acompanhando a 89 FM. 2:08. 89 FM. 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Isso mesmo, meu nome é Disa Reit e eu estou com você na melhor, na número 1 de Joinville.
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1: Romance Rosa, é de Brito e Samuel. Boa tarde pra você.

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0: 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Ô, delícia! Tá afim, né? Deu água na boca aí do outro lado? Ai, aqui já deu água na boca e deu sede também. Porque os kits da Pichau são o quê? São energéticos. E já digo uma coisa, hein? Só a lata é uma arte à parte. Pode ter certeza. Então nós vamos fazer o seguinte, nós vamos agora para a nossa quarta dica, nossa quarta e última dica, certo? E amanhã vai ser o sorteio. 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
0: Sol entre nuvens em Joinville, 21 graus.
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0: Tá chegando pra você na 89 FM, lançamento da semana. E fique ligado, viu? Toda segunda-feira a gente tem papo de música com ele, Arthur Falk Rosa. Aumenta o som e vem com a gente.
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0: Suor Pingado é um lançamento recente do cantor Pablo, o Rei do Arrocha, em parceria aí com a cantora Simone Mendes. A letra descreve a intensidade de uma recaída ou um reencontro amoroso carregado de desejo e nostalgia. Está no ar Suor Pingado com Pablo e Simone Mendes.
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1: Então você gosta de rua, né? Tá bom.

0: Moda Derramada foi com João Neto e Frederico e Gosta de Rua com Felipe Rodrigo. Isso mesmo, 991210089. Esse é o seu WhatsApp. Vai lá, salve esse número. E aí você pode participar de toda a nossa programação. 89
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0: 89 FM, 2h44.
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14: 89 FM, Joinvilense de verdade, está chegando para você previsão do tempo. 89 FM, Joinvilense de verdade, previsão do tempo para hoje e amanhã. Hoje é sol com muitas nuvens durante o dia, período de céu nublado, noite com muitas nuvens e não há previsão de chuva. Temperatura mínima 11, máxima 22. Amanhã sextou e a gente sexta com muito sol entre nuvens durante o dia, período de céu nublado, noite com muitas nuvens também, tá bom? Temperatura mínima 15 graus e máxima 20. Temperatura e previsão do tempo é com a 89 FM.
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16: Uma canção que eu regravei nesse novo CD. E eu cantava o refrão, pensava com vocês, ó.

0: Foi você quem trouxe Lauana Prado, Os Amantes com Daniel e Moda Derramada com João Neto e Frederico. 991-210089 aqui pra você, isso mesmo, vai lá, tenta com a gente, tem o kit da 89 mais camiseta, kit da 89 FM mais um boné maravilhoso que tá faltando aí na sua coleção. Eu sei disso, é, eu entendo, eu conheço. Verdade, vai lá, 991-210089, hashtag boné ou hashtag camiseta, tá bom? Se quiser os dois, não tem problema não, é só colocar hashtag boné, hashtag camiseta, só não esquece de colocar o seu nome e seu bairro, e tá tudo certo. Boa sorte pra você. 89 FM.
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0: 89 FM, 3 horas.
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0: A Secretaria de Educação de Joinville disponibilizou mais de 880 vagas para centros de educação infantil conveniados. A oferta é voltada para crianças de 0 a 3 anos, divididas em turmas parciais e integrais. As famílias interessadas devem cadastrar ou atualizar os dados no site da Prefeitura até às 12 horas de sexta-feira, ou seja, até amanhã, ao meio-dia, 18 de setembro, selecionando até 4 unidades de preferência. É fundamental guardar o número de protocolo para acompanhar a divulgação dos pré-classificados. A lista completa e as orientações estão no site do município. 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
0: Nosso quadro, Ana Castela.

0: Quem gostou faz barulho aí, churrascão faz!
1: 89 FM, Joinvilense de verdade, vai! Já vai sabendo, foi com Fernando e Sorocaba e Basiquinho, com Matheus e Cauã. E vizinho chato com Henrique e Juliano. 991210089. Esse é o seu WhatsApp, esse aqui, ó.
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1: Quero aproveitar, quero mandar um beijo todo especial pra você, Rafael Rosa, Rosá, né? Do Vila Nova. Abraço pra você também, meu querido. Finalzinho 7538. Ele que é de São Chico, gente. Beijo pra você, tá bom? Não, desculpa, ele é do Vila Nova. Beijo também todo especial aqui pra você, o Sandro Raduski, do Costa e Silva. Beijo pra você, meu querido, um dos irmãos Menotti ali. Boa tarde, sou Osnivaldo Gonçalves, da cidade de Araquari. Volta Redonda, beijo pra você também. Beijo mais que especial para o Diogo Valente, do Fátima. Beijo pra você, finalzinho 86-84. Ele que tá participando aqui da nossa Caixa Misteriosa. Beijo também todo especial para Francisco Schreiner, do Jardim Edilene. Bora com a melhor rádio. Beijo pra você, Francisco. Finalzinho 96-51, 991210089. E nós temos aqui o kit da 89FM, mais a camiseta. Outro kit da 89FM, mais um boné. Diz, eu quero só o boné. Então, vai lá, hashtag boné. Diz, eu quero só a camiseta. Hashtag camiseta. Isso mesmo, e não esquece de colocar o seu nome e seu bairro. E bora lá que o seu TPM vai para um breve comercial. Daqui a pouquinho a gente volta com muito mais para você.

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2: 89 FM 3:21.
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0: Quando a coragem e o amor ao próximo entram em ação, o universo encontra um jeito lindo de recompensar. Pode ter certeza. O motoboy Vini, que virou herói em Belo Horizonte ao arriscar a própria vida para salvar a pequena Sofia, perdão, Safira, de um ataque de abelhas, teve a surpresa da vida dele, viu? Ele e a família foram levados, vendados até uma rua e ganharam um presente, gente, uma moto zerinha e também um carro novinho do projeto Tropa do Bem. Isso mesmo, pai de duas meninas, o Vini emocionou o Brasil ao dizer que só pensou nas filhas na hora de salvar Safira. O bem vai e volta e a gratidão de um pai e de um país inteiro hoje viaja sobre rodas com esse herói. Para essa notícia, eu dou um like.
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0: CPM.
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2: Na, ra, ra, ra, ra.
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2: Assim, ó.

0: 89 FM Joinvilense, de verdade. Dar uma namorada com Israel e Rodolfo. E se for amor, é com João Gomes. E vazou na braquiara com Hugo e Guilherme. Vamos lá para nossa caixa misteriosa, mais uma vez? E você, já tá sabendo o que, que há dentro dessa caixa misteriosa? Todo dia a gente deu uma dica. Eu espero que você tenha anotado essa dica para estar aqui hoje já sabendo o que, que há. Porque amanhã a gente vai fazer o sorteio e a gente tem um kit da Pichau mais pão de alho. Ô, delícia! Gostoso, né? Tá afim? Então bora lá e vamos fazer isso. Vamos lá então? Nossa quarta dica.
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0: Meu lugar preferido é a cozinha, banheiro e também a lavanderia, viu? Meu lugar preferido é a cozinha, banheiro e também a lavanderia. Gente, eu arrisco até um jardim. É, jardim também tem. Muitos jardins, muitos quintais também tem. 991210089, se você já sabe o que, que é, conta pra gente. Não esquece o nome e seu bairro, boa sorte pra você.
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4: Sol entre nuvens em Joinville, 21 graus.
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1: Gente, olha, eu tava me segurando, eu não queria falar de Virgínia Fonseca, eu juro pra vocês, eu me seguro o máximo, mas há momentos em que a gente tem que falar, tem que soltar uma fofoquinha, não é mesmo? Eu não sei se vocês viram aí na internet, quem é ligado no Instagram, redes sociais, viu que a Virgínia Fonseca apareceu aí final de semana, enfim, eu não sei bem exatamente o dia, mas ela apareceu lá na Espanha, na corrida de Fórmula 1, ao lado de Vini Júnior, loirão. Gente, a mulher tá bonita, né? Veja, gente, uma coisa é certa, ela está bonita, ela está belíssima. Virgínia Fonseca, loirão, corpão, usou uma roupa super extravagante, confesso. Não ficou legal, não. Estava dentro do tema? Estava dentro do tema, vai. Mas aí eu achei que foi demais, né? Eu quero aparecer e quero aparecer muito. E aí, isso foi o que aconteceu. Tem uma marca de carro, tá? Que precisou ter uma foto onde estava Vini Júnior. Eu acho que também tinha, eu não sei bem certeza ali, mas tinha algum piloto. E a foto era muito boa. Só que a Virgínia estava chamando muita atenção nessa foto. Sabe o que fez essa marca, gente? Sim, sim. Sabe o que fez essa marca?
2: Fofoqueira!
1: Apagou a Virgínia. Exato, eles tiraram a Virgínia do lado do Vini Júnior e substituíram por uma pilha de pneus de alta performance.
2: Fofoqueira!
1: Verdade. Tem gente que começou a rir, dizendo, ai, gente, isso é uma piada da marca. A marca tá pegando, né, tá pegando a onda de que todo mundo tá tirando sarro da Virgínia e tal. Aí estão tirando sarro, isso aí é uma edição pra tirar sarro. Só que dizem que não. É porque realmente a Virgínia não estava em harmonia com a foto. Essa foi a Foca na Fofoca comigo, diz a Rede. Eu só estou passando pra vocês, viu? Não tô fofocando nada.
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4: 89 FM 4 e 4.
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4: Sol entre nuvens em Joinville, 21 graus.
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4: A Prefeitura de Joinville abre nesta sexta-feira, amanhã, a Semana Nacional de Trânsito com o tema Segurança em Foco. Atitudes que salvam vidas. O evento de abertura ocorre na Escola Rudolfo Meyer, no bairro Floresta, e contará com um simulado de resgate envolvendo patinetes e equipamentos de mobilidade individual. Realizada pela Escola Pública de Trânsito e Bombeiros Voluntários, a programação segue até o dia 25 de setembro. Ações educativas com mini-pistas, teatro e orientações conscientizam motoristas, ciclistas e pedestres sobre a prevenção de acidentes nas vias da cidade. 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
4: 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Você tá curtindo o TPM Tarde Pop e Música? Que bom que a 89 FM faz parte da sua tarde, viu? Aumenta o som que tá chegando mais música.
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4: 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Na memória da 89 FM, nós vamos relembrar a música A Majestade, o Sabiá, gravada pela primeira vez em 1985 pelo cantor Jair Rodrigues. A música retrata a busca por paz interior e refúgio na natureza. Hoje vamos relembrar A Majestade, o Sabiá, com Marlon e Michael, música gravada em 2002.
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3: 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Fala comigo!

0: Alerta de golpe, Ana Castela pra você e TBT com Kleber e Cauã, isso mesmo. A gente vai pro rápido intervalo, daqui a pouquinho o seu nosso TPM Tarde Pop e Música está de volta.
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0: 89 FM, 4h22.
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0: Sol em Joinville, 20 graus.
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1: 89 FM, 4h44.
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4: 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Agora a gente vai saber quem levou o kit da 89 FM, mais boné, mais camiseta. Será que foi você? Hã? Tá participando? Boa sorte. 89 FM, Joinvilense de verdade. Quem levou o kit da 89 FM, mais boné, foi você. Éder José, palminhas para você. Bairro Floresta, final 3213. E quem levou o kit da 89 FM mais camiseta foi Carla Mai, do bairro Iririú, final 3392. Parabéns, estou entrando em contato com vocês, explicando certinho como retirar os seus prêmios.
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3: Naquele pique, hein?

0: Dessa vez você não escapa, neném.
1: Dessa vez, turma do pagode, felizes para sempre, Maiara e Maraísa. TPM Tarde Papo e Música vai ficando por aqui. Amanhã a gente se encontra 1h10 da tarde, logo após o 89 Esportes. Obrigado pelo carinho, pela companhia. Sabe quem tá chegando agora para fazer a sua tarde, finalzinho de tarde, muito mais agradável? Com a energia lá em cima, é ele, Nando, no Top 89. Que todos tenham um excelente fim de tarde. 89
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3: 5 e 1.
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3: gente. E aí, como é que você tá? Tudo bem? Tudo certo? Seja bem-vindo aqui na 89. Eu sou o Nando, junto com você.
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3: Muito bem, meus amigos. E aí, como é que você tá nessa tarde aí de... Hoje, quinta-feira, dia de TBT, dia aí de você ouvir muita música boa, aquelas pra você recordar também, aquelas aí, sabe? Aquelas, então, tá na hora de você participar aqui no nosso WhatsApp também, mandar o seu oi, 991210089, já dizendo, Nando, tô ouvindo você aqui, lindão. Tô te ouvindo, garotão. Aproveita, participa aí. Começando o Top 89 nessa edição de quinta-feira, é o nosso top, hein? É só as tops, é só aquelas lá, sabe aquelas? Aquelas que você gosta de ouvir, aquela que você canta o dia todo sem parar, é aquela que não sai da sua cabecinha? Então, é essa aí mesmo, tá na hora de você participar aqui, você aí também mandar o seu oi, você ouvir sua música favorita, porque são músicas selecionadas a dedo, é só as boas, começar assim, ó.
20: Alô, alô?
3: Alô, alô?
20: Fala comigo, bebê.
3: É ele, o Gustavo Lima.
20: Pelo jeito você não quer falar, né?
3: Vai falar sim.
20: Essa é tarde depois.
3: Aqui na Joinvilense de verdade, é ele, diretamente.

0: 89, Joinvilice de verdade. Um som pra você do Guilherme do Benuto, Sujeito Homem, Sua Boca Mente, Ana Castela com Zé Felipe, Edi Brito e o Samuel teve por aqui também, 10 na Mente com Gustavo Lima. Um abraço aí pra todo mundo que tá ouvindo e curtindo a programação da 89, curtindo a gente. É o Sidney Alves Gavassi do Panágua. Fala aí, Sidney, um abraço aí pra você, um abraço pra todo mundo aí no Panágua. Galera, gente boa que ouve a 89, uma ótima tarde aqui pro Oswaldinho Santos. Um abraço, obrigado pela participação aqui, tá? Mandando mensagem no nosso WhatsApp no 991210089. Boa tarde, Nando. Valberto Kennen, do Itaú, curtindo e trabalhando, ouvindo a 89. Aí sim é, né? É o trabalho rende, né? Valberto, um abraço pra você, obrigado pela participação. Já volto!
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10: Muito bem, senhoras e senhores, de volta. Aqui as melhores músicas, hein? Pra você que tá ouvindo a gente, é o Top 89. É o Top 89, o top dos tops. Só as tops da 89. Ai, ai, ai. Vem junto comigo, vamos falar da previsão do tempo. E aí, o que você vai inventar amanhã, hein? Amanhã é dia de você saber. Será que chove? Será que faz sol? É hora de conferir aí como é que vai ficar o tempo amanhã, sexta-feira. Atenção, hein? Aqui em Joinville, olha, o casaco continua sendo um bom companheiro para você. Sabia disso? O dia vai ter o predomínio de nuvens, aquele céu mais cinzento, com algumas aberturas rápidas aí do sol. Mas atenção, né? Atenção aí. Não dá para facilitar com o varal lá fora, hein? Atenção você aí. Tirou o varal hoje, vem de boa. Não deixa o varal amanhã lá fora, porque a umidade que vem do mar pode trazer aquela chuva. Chuva fraca, isolada. Sabe aquela chuvinha? Quando você pensa, bom, deixei a janela aberta, não vai chover, vem aquela chuva. É isso aí. E isso ainda a qualquer hora do dia, não tem nem horário pra você, só pra você ficar ligado, tá bom? Então não esqueça o varal lá fora, tá? As roupas no varal, digamos assim, tá? As temperaturas ficam amenas, começando a sexta-feira com a mínima nos 15 graus centígrados. À tarde ela já vai esquentando, mas não passa do 21 graus, certo? E um alerta para quem está planejando o sábado e o domingo, hein? A Ipagre Ciran já avisa. O fim de semana será com chuva forte e temporais na nossa região. Então aproveite a sexta-feira para você realizar, para você fazer o que você quiser na rua, para você ir lá pro banco, para você ir visitar os amigos, porque domingo, final de semana, hein?
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10: 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É o Zé Neto e Cristiano aqui na programação da 89. As melhores músicas pra você na sua tarde.
11: Presta atenção nessa aqui, ó.

0: Faz barulho pro Ian em São Paulo!
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0: 8h39, é Joinvilense de verdade. As melhores músicas pra você que tá aqui ouvindo a gente, curtindo a programação em todo lugar. Uma ótima tarde pra você. Mandar um alô aí pra todo mundo que tá ouvindo a gente. O Jairo lá no Jairo Guimarães lá no Bucarém, ouvindo a 89. Ricardo Denis em Piraberaba tá aí também, passando pra desejar aquela quinta-feira abençoada, meu jovem. Um abraço pra você também, obrigado aí pela participação. O pessoal mandando mensagem aqui, um abraço pra vocês aí, tá? Obrigado pela participação aí também. Quem mandou mais mensagem aqui foi o Samuel Ribeiro. Ô Samuel, um abraço aí pra você também. 89
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11: Fala, turma. Já de volta aqui na programação. Uma ótima tarde pra você. Esse é o Top 89, só as top. Só música boa pra você que tá ouvindo a gente. Ó, daqui a pouco tem Joinville em Foco com Marco Aurélio Braga. 89 FM. Joinvilense de verdade.

89 é Joinvilleense de verdade. É o som dele, do Luan Santana com o Ricky Martin aqui na programação. Lembra do Ricky Martin? O Ricky Martin que cantava Na Vida Louca? É estranho. O nome da música é estranho, mas tá aí, ó. Luan e o Ricky Martin. Ai, ai, ai, Léo Balbinotti, Danilo e Davi também na programação. Gente, boa, é o seguinte, vem aí o Joinville em Foco com Marco Aurélio Braga, trazendo as principais informações na sua quinta-feira. Você continua participando, pode mandar sua mensagem já no 991210089. Já vem avisando a gente, já vem dizendo, ó, negócio é o seguinte, na minha rua tem um buraco, na minha rua tem buraco, o trânsito tá ruim, aquela coisa toda. Já vem informando a gente aqui na nossa programação. 991210089, já já, Joinville em Foco com Marco Aurélio Braga.

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1: 5:59.
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0: Boa tarde, Joinville. Boa tarde, toda a região norte de Santa Catarina. Boa tarde, ouvintes da 89 FM. Os mais ligados, os mais atentos da rádio em toda a região. Agora, às 6 horas e 6 minutos, está começando o programa Joinville em Foco, com muita informação, comentários com credibilidade, que você só ouve aqui na 89 FM, a líder de audiência, a número 1 na rádio Joinville. 89 FM. E muito obrigado para você que esteve até agora com a programação musical da 89 FM, toda a programação que é um sucesso aqui, que agora à tarde comandada pelo grande Nando, o Nando que continua aqui comigo agora na parte técnica e de olho no WhatsApp da 89 FM, porque aqui vocês ouvintes são nossos olhos e a nossa voz pelas ruas da cidade. Então participe, mande a sua mensagem para este número. É, o 0089, hein? Vamos lá, vamos começar a trabalhar. E eu, Marco Aurélio Braga, vou com você com muita felicidade e muita satisfação até às 7 horas da noite. Então vamos juntos nesta quinta-feira, 17 de setembro de 2026.
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0: Esse é o Joinville em Foco, hein? Hoje tem muita notícia, muitos bastidores aí da política, tudo que está envolvendo. Olha, falta pouco, hein? Daqui a pouquinho já tem eleição aqui no Brasil, no estado de Santa Catarina, para a eleição aí dos deputados estaduais, deputados federais, senadores, duas vagas para o Senado, governador do estado e também para a presidência da República. E deputado tem, é, deputado, deputada, ou aí senador ou senadora, governador ou governadora, presidente ou presidenta, como você queira falar. Olha, aí é a decisão, hein? É a decisão aí que se aproxima. Olha, tem falta quase 15 dias aí, praticamente duas semanas para terminar as eleições. E o pessoal está em polvorosa, hein? Está em polvorosa aí pelas ruas. O pessoal já está fazendo aí reuniões e som e carro e bandeira, wind banner. É tudo espalhado pela cidade que tem subido aí a participação dos políticos aqui na região. Olha, um grande abraço para ele, hein? Jonathan Marques, que está na escuta aqui do Joinville em Foco, que agora está de folga. O Jonathan Marques participa comigo do programa pela manhã, o Ponto de Partida. E agora à tarde é o Nando, o grande Nando aqui de olho no WhatsApp da 89 FM. Então, um abraço para o John. Um abraço também para o meu grande amigo Jackson Zanco, fotógrafo, sempre ligadinho aqui na 89 FM para saber as notícias, tá certo, Jackson? Um abraço para o Jackson, para toda a família que ouve a 89 FM e estão aí ligados aí nas últimas notícias, hein? E olha, teve um acidente de trânsito aqui na região de Joinville, uma colisão entre um ônibus com 57 passageiros e um caminhão que bloqueou a BR-376, a rodovia que liga aqui Santa Catarina ao Paraná, ou mais precisamente Joinville a Curitiba, a 376 ali na altura de Garuva. A ocorrência ocorreu no quilômetro 667, sentido sul do estado, e causou bloqueio completo da via. A colisão aí aconteceu por volta das 9 horas da manhã e mobilizou equipes de atendimento e sinalização do trecho. Apesar do acidente, não houve vítimas. Duas pessoas apresentaram suspeitas de fratura e receberam atendimento após o acidente. A concessionária informou que as equipes permaneceram no local até prestar todos os atendimentos e aí liberar o trânsito. É, foi um acidente feio, hein? Foi um acidente feio na sempre perigosa Serra da BR-376. Então, muita atenção você que está circulando aí pelas rodovias. Vamos ficar atento, vamos ter atenção aí, principalmente no trânsito da cidade de Joinville, sempre com aquela movimentação de final de tarde, início de noite, né? Principalmente para quem está saindo desse momento do Distrito Industrial, da Zona Industrial de Joinville. Trânsito pesado na Rua Dona Francisca, ali passando pela rotatória da Deller até o Terminal Norte, um trânsito bastante pesado. O pessoal também se deslocando ali para o Tuiuti, para quem vai para o bairro Jardim Paraíso, quem vai para o Aventureiro, o grande bairro Aventureiro aqui de Joinville, também com trânsito bem pesado. E, obviamente, lá na Zona Sul, né? Trânsito carregado na Florianópolis, na Monsenhor Gersino e também na Rua Guanabara. É o binário, o binário do Monsenhor Gersino com a Rua Florianópolis, que foi anunciado aí há 2 dias atrás, quarta-feira ali a ordem de serviço. Ontem já começaram, né? Já começaram as obras ali de pavimentação, de revitalização, frenagem do asfalto, a retirada do asfalto velho, a colocada a colocação do asfalto novo ali na rua. Começou pela Rua Kurt Meinert. Então vai começar agora a todo vapor. A prefeitura dividiu as obras aí, principalmente da rua Monsenhor Gersino, em 3 etapas, e precisa ser feito realmente em 3 etapas. A fresagem das ruas de asfalto será feita mais no período da noite, para não atrapalhar o trânsito, e aí vai ter alguns transtornos, com certeza, assim como acontece na Avenida Santos Dumont, da duplicação, que sempre tem uma complicação um pouco a mais no trânsito na região norte da cidade. Olha, o pessoal falando aqui, ó, pra eu não esquecer, sempre complicada a rua Clodoaldo Gomes, sentido Rui Barbosa, que tá parado na metade da via, tem buraco e não tem sinaleiro no encontro com a rua Rui Barbosa, que causa ali um congestionamento. Quem tá me avisando aqui desse problema é o Giovanni, mandando inclusive foto, hein, tudo parado na rua Clodoaldo Gomes. Tem muita gente reclamando da Clodoaldo Gomes agora ultimamente, hein, tivemos reclamação aqui no programa Joinville em Foco, tivemos também reclamação no programa Ponto de Partida da situação da via Clodoaldo Gomes, ali no Distrito Industrial, que liga a rua Rui Barbosa ao eixo industrial Hans-Dieter Schmidt. É uma rua que tem grandes empresas ali instaladas, é um atalho para as pessoas também que querem sair do bairro Costa e Silva, pegar a BR-101, mas a rua é toda esburacada, toda cheia de remendo e sem acostamento. 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

0: Olha, o Valmor dos Pinheiros acabou mandando uma mensagem aqui, uma mensagem até de certo ponto extensa, eu vou dar uma lida, mas ele fala o seguinte, né? Que eu falei um dia desse sobre a expansão urbana aqui em Joinville, na região norte. E ele tá falando aqui, será que é lá no extremo norte de Joinville? Se sim, lá já foi praticamente um bairro hoje, onde hoje a Fazenda 3M tinha uma plantação gigante de cana-de-açúcar e até uma usina de açúcar. Moravam lá cerca de 1000 pessoas, com escola, igreja, ambulatório, mercado. Hoje resta uma igreja, chaminé, um salão de festas. Nunca vi muito registro desse tempo, acho que lá pelos anos 70. E foi nessa época aí que apareciam os políticos por lá. Um abraço do Valmor do bairro Espinheiros. Valmor, você tem razão. Essa expansão urbana, que agora passar para a urbana, é nessa região mesmo. Hoje que é praticamente usada só para gado, é só descampado, lá não tem muitas utilidades lá na região lá da chamada Fazenda Piraberaba, lá que vai até Baruva, hein? E aí querem transformar lá numa área urbana. E eu vi o projeto, ninguém me contou, eu vi o projeto porque eu assisti a audiência pública que aconteceu na Prefeitura de Joinville, na Câmara de Vereadores de Joinville, por sinal, e mostrou um projeto bonito, hein? Um projeto bacana, um projeto com casas, 26 mil pessoas morariam nesse bairro planejado que querem fazer lá nas redondezas da Fazenda Piraberaba. Mas eu toco num assunto, né? Para chegar até lá, precisa chegar a estrutura pública, precisa chegar água, precisa chegar esgoto, precisa chegar iluminação pública, precisa chegar transporte. Para ir até o bairro, vai impactar em ruas que hoje não tem estrutura de Piraberaba, que é uma preocupação. E existe aí um pedido dos vereadores. Semana que vem vai ser aí discutido também na Câmara, fazer uma audiência pública à noite para as pessoas poderem participar lá em Piraberaba para discutir melhor o projeto. Olha, nós temos ouvinte na linha, hein? Ouvinte na linha tem prioridade aqui na 89 FM.
1: Boa tarde, Jonathan Marques. Opa. Flaviane aqui de Araquari. Trabalho aqui todo dia em Piraberaba, sofrendo com o trânsito. Mas mando um abração aí para o pessoal que trabalha lá na Clínica Egomed, tanto da matriz quanto da filial. Abraço para vocês.
0: É, abraço para todo mundo aí, ó. O Jonathan Marques não tá, mas deixa que o Marco Aurélio manda um abraço. O Jonathan Marques é só no programa da manhã, no ponto de partida. À tarde é eu e Nando aqui nos comandos do microfone da 89 FM. Mas tá dado um abraço para todo mundo que trabalha e mora em Piraberaba.
2: Boa tarde, Marco Aurélio.
0: Boa tarde.
2: É, dá um recadinho pro pessoal que gosta de andar de cavalo aí. É legal, é coisa bonita, legal para quem gosta. Mas eles têm que, não pode esquecer de que os cavalos fazem necessidade na rua e na calçada. Seria ideal se eles andassem com a sacolinha e descessem do cavalo e juntassem. Aqui no Paranaguamirim está essa febre de andar de cavalo no final de semana e cagam em cima da calçada, na rua, os cavalos. E ninguém, os montadores ali, os cavaleiros ali, não pega, não desce para juntar. Fica um negócio bem feio, fedido na rua, na frente da calçada dos outros. Dá um alô para eles aí, usar o bom senso.
0: Ó, tá aí uma reclamação até curiosa do nosso ouvinte, né? Lá no Paranaguamirim, a moda é andar a cavalo. É, o cavalo é bacana, andar a cavalo é bacana, né? Mas tem esse problema que o nosso ouvinte disse aqui, né? Quem é que recolhe? Ah, agora sim, aí é complicado. Olha, vamos para o intervalo comercial, a gente volta daqui a pouco com mais notícias aqui em Joinville e em toda a região e, é claro, a participação dos nossos ouvintes.

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1: Agora 6:17.
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0: Muito bem, estamos de volta agora às 6 horas e 22 minutos aqui em Joinville. Temperatura de 18 graus aqui na cidade. Olha, eu nem falei da previsão do tempo, hein? A previsão do tempo não é boa para esse final de semana. Aí a previsão hoje foi um dia belíssimo, né? Céu azul, agora deu uma mudada no trânsito, ficou bem nublado. Também dando aquela esfriada aqui mais no final da tarde, porque amanhã a previsão é de chuva, hein? Mas é chover mais no final da tarde. Aí sim, no sábado, o tempo é severo, chuvas fortes, trovoadas, manhã, tarde e noite. No sábado, muita chuva aqui em Joinville. E no domingo, igualmente. E até segunda-feira, a previsão é de muita chuva aqui na região. Olha, tem vários eventos aí no dia 19, no sábado, eventos de rua, até a vinda, né, aqui do presidenciável Flávio Bolsonaro, que estará aqui em Joinville a partir das 10 horas da manhã na Expoville. É o terceiro presidenciável que vem à cidade. O primeiro foi Romeu Zema, num evento muito pouco prestigiado, que teve, inclusive, participação na Associação Empresarial aqui de Joinville, mas também, teoricamente, foi o único que recebeu a reivindicação aí da classe empresarial para os problemas estruturais aqui de Joinville. Depois teve o candidato do Missão, o Renan dos Santos, também esteve aqui em Joinville no final de semana passado, num evento praticamente privado, fechado para poucas pessoas e também só para os ligados aí ao Partido Missão, também esteve aqui em Joinville. E agora, Flávio Bolsonaro, que estará na Expoville, num evento que se espera levar muita gente. O Flávio Bolsonaro estará em duas cidades aqui de Santa Catarina. No sábado mesmo estará também à tarde em Chapecó e pela manhã aqui em Joinville. Essa é a agenda e se espera, se está se fazendo toda uma convocação da direita para ir recepcionar o candidato à presidência da República. E o presidente Luiz Inácio Lula da Silva, candidato do PT, estará também em Florianópolis no dia 19. Os dois que lideram as pesquisas eleitorais, que monopolizam as discussões políticas no Brasil, estarão em Santa Catarina nesse final de semana. Mas também no sábado vai ter a Marcha para Jesus aqui em Joinville, 3 horas da tarde. Também, mas o tempo aí está prevendo uma chuva muito grande aqui para nossa região. Vamos continuar monitorando se não vai haver cancelamento desses eventos. Tá aí o ouvinte, ouvinte na linha sempre tem prioridade e a gente coloca no ar.
1: Boa tarde, Marcão.
0: Boa tarde.
1: Boa tarde, Nanda. Tudo bem? Tudo na paz? Eu vim aqui fazer um apelo. Nem vou falar que é reclamação, fazer um apelo. Tive hoje num órgão da Polícia Civil para fazer o RG do meu filho, que ele é autista, tem TEA. Eu entendo que tem muita gente, tem que ser agendado tudo, mas, poxa, uma falta de consideração com o povo de Joinville, um descaso. O pessoal, até a menina da recepção foi tranquila, entendeu? Mas foi bem calma, foi bem paciente. Agora, o pessoal lá de trás, o povo mal educado, com vontade, sem vontade de trabalhar, é complicado, viu? Joinville, com 700, quase 800 mil habitantes, tem que ficar à mercê desse pessoal que tem a má vontade de atender o público. Então, assim, ó, se não quer trabalhar nesses órgãos, que não tem paciência, pede para sair, cara. É complicado. Joinville está complicado para tirar um documento. Valeu? Obrigado, um abraço. Prefiro ficar no anonimato.
0: Ok, pode ficar no anonimato, não tem problema nenhum. Tá aí um desabafo, né, que é um desabafo muito comum aqui em Joinville aí do atendimento, né, pessoal que aí com um filho autista, enfim, com uma certa dificuldade, e aí tem um atendimento que ele não considerou bom e está aqui fazendo o seu desabafo.
2: Fala, Marcos.
0: Fala.
2: Aquele assunto lá do pessoal que fica ali no começo da Jerônimo Coelho ali.
0: Sim.
2: Eu não entendo aquele pessoal ali, todo dia eles estão ali, tá? Eu trabalho aqui no centro, é meu caminho de ir embora. Sempre estão ali, é aquela aglomeração, um monte de gente ali. Eu não sei se eles estão esperando alguma coisa ali, o pessoal passar ali para dar comida para eles, se alguém está passando dando comida para eles ali. Eu não consigo entender o que eles estão fazendo ali. A guarda municipal passa ali, olha para eles, não fazem nada. Tem ali comércio de drogas também, porque eles vendem drogas ali, eu já vi também, entende? E eles passam, não fazem nada. Não sei o que a guarda municipal faz, para dizer a verdade. A gente vê muito eles na padaria. Na padaria, tu olha, sempre tem um carro parado. Beleza? É Israel, Floresta.
0: Israel, do bairro Floresta. Floresta, muito obrigado aí pela mensagem. Eu venho falando aqui, falei essa semana ainda, hein? Me preocupa muito. Eu passo com frequência ali à noite, ali nas proximidades ali da rua Jerônimo Coelho. Na verdade, indo para em direção à zona sul da cidade, na Avenida Beira Rio, vamos falar assim. Passou ali a barca no trecho entre a prefeitura e ali o mercado público. Você que está indo aí sentido a rua Procópio Gomes, à direita, logo você vai entrar ali na Jerônimo Coelho, tem sempre uma aglomeração muito grande ali na esquina, numa casa abandonada, teoricamente, pessoas ali com uso de drogas, é uma praticamente uma cracolândia aqui em Joinville. Eu venho avisando há algum tempo aqui na 89, mas a curiosidade é a seguinte, o nosso ouvinte acabou fazendo uma observação interessante. Se ficam ali, não sei se tem algum assistencialismo ali que fica naquelas redondezas. Olha, alguns anos atrás tinha ali embaixo da marquise do Banco Bradesco, aqui na frente do Terminal Norte. Mas eram mais pessoas que dormiam ali embaixo. Nesse caso, ali quase às margens do Rio Cachoeira, ali é um ponto de consumo de drogas, consumo ali das pessoas, pela movimentação, pela característica, o pessoal fica movimentando, aquela correria ali naquela volta. Olha, eu tenho observado isso há muito tempo. E outros ouvintes, depois que eu levantei o caso aqui no Joinville em Foco, as pessoas começaram a se manifestar, que passam por ali, você que está passando agora, pode olhar ali na direita se não tem gente aglomerada. Mas o fato interessante é o seguinte, né? Eu passo com frequência lá, vejo aquela aglomeração, algumas vezes me assusta a quantidade de pessoas que estão ali aglomeradas, mas também tem dias que não tem ninguém, some completamente. Talvez a polícia, a guarda municipal, as rondas ali da região passam ali, o pessoal dá no pé, né? Aí voltam, vão para outro canto e acabam. Eles voltam de novo ali pro local. Essa é a característica. Hoje vou passar lá de novo. Quero ver se vai estar aglomeração das pessoas. Eu falo aqui para você, mas se você estiver passando por ali e ver essa aglomeração, mande a mensagem aqui pro Joinville em Foco.
2: Só complementando aí o desabafo do amigo. Isso sim. Porque ele não foi no Detran. O Detran é pior ainda. Esse povo concursado aí, eles não têm a mínima satisfação de agradar bem as pessoas.
0: É, tá aí uma reclamação muito comum aqui em Joinville, atendimento público aí dos órgãos estadual. Um reclamou da Polícia Civil e agora uma reclamação do Detran aqui de Joinville.
3: Boa tarde, Marcão. Boa tarde, Nando. Tudo certo? Emerson, nome do Fátima. O meu cunhado tava indo trabalhar hoje de manhã lá na Kurt Meinert, na Avenida Kurt Meinert, 4h30 da manhã, e foi atropelado por um indivíduo que se evacuou do local. O meu cunhado encontra-se entubado nesse momento, tá? Passando por momentos bem difíceis ali, a família tá toda desesperada e a gente não sabe quem foi. A gente tá atrás, tá? E se alguém tiver informação, passou lá na Kurt Meinert 4h30 da manhã, sentido centro, e tiver alguma informação, pode mandar pra nós. Pode mandar pra nós aqui, tá bom? Fica a dica aí e obrigado, tá?
0: Tá aí uma informação aí do nosso ouvinte, de um atropelamento, a pessoa atropelou e se invadiu e saiu do local, né? Fugiu do local, é importante avisar a polícia, né? De registrar o fato aí, avisar a polícia desse cidadão aí que atropelou e fugiu. É caso de polícia, não vai fazer aí algumas coisas aí por conta própria, tem que avisar a polícia para fazer aí as ações policiais pertinentes ao caso. Olha, teve uma informação aqui em Joinville, uma informação importante, hein, que vinha vindo, estava acontecendo uma reclamação muito grande, inclusive de vereadores aqui de Joinville, da demora do governo do estado para lançar o edital de contratação de obra do galpão da SEASA aqui em Joinville. Mas foi lançado, hein, essa semana, teve aqui a presença da governadora em exercício, a Marilise Ben, que é daqui de Joinville, que assumiu o lugar de Jorginho Melo, que está em campanha eleitoral, assinaram aí a publicação do edital para contratar a obra de revitalização, de reforma do SEASA aqui em Joinville, uma obra orçada em 3,59 milhões de reais. O edital ficará aberto até o dia 5 de outubro e a previsão é que a reforma seja concluída em julho de 2027. A obra prevê reforma de 21 boxes usados para comercialização de produtos hortigranjeiros, além da área de apoio. O valor total destinado para a realização dessa unidade é de R$ 4 milhões, incluindo equipamentos, mobiliário e custo do funcionamento no primeiro ano. Por que que era uma reclamação? A unidade aqui de Joinville, ela era do município, ela foi passada para o Estado fazer as reformas, e o Estado passou quase um ano sem realizar as reformas aí do SEASA. Agora saiu devido a uma pressão, aí uma conversa de alguns vereadores em Florianópolis, e aí acabou saindo o edital aí para a reforma do SEASA, importantíssimo, porque o SEASA aqui em Joinville chega a movimentar 65 mil toneladas de alimentos por ano. E aí, esse é aí no primeiro, numa projeção de movimentação aqui em Joinville. A receita estimada também pode atingir cerca de 4 milhões de reais. Olha, vamos ao intervalo comercial, é rapidinho, daqui a pouquinho a gente volta, hein? Vamos falar aí que vai ter a interdição da BR-280 no quilômetro 79, na direção que a gente está indo aí para Corupá, haverá interdição da rodovia para obras. Então, muita atenção aí você que está subindo na BR-280. A gente vai trazer essas informações e muito mais, além da participação dos nossos ouvintes, depois do intervalo comercial.
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0: Agora 6h33.
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0: Muito bem, estamos de volta agora às 6 horas e 38 minutos aqui em Joinville. Muito obrigado pela audiência, você que está aí circulando pela cidade de Joinville, aí se movimentando pela cidade, voltando para casa, para o seu descanso depois de um dia de trabalho, ou você que está indo para o seu outro compromisso, né? Um outro compromisso que tem aí à noite, estudar, fazer algum curso, o pessoal que tem mais emprego, né? Tem gente que trabalha ainda à noite, depois de uma longa jornada ainda tem aí um empreguinho para fazer aí à noite. Então, muito obrigado aí pela sua audiência, pelo seu prestígio, você que já está em casa tomando aquele cafezinho, né? Ouvindo as notícias aí, já descansando, né? Vendo as atividades, vendo se a criançada fez a lição de casa e não fizeram muita bagunça de tarde. Mas você, o importante é que você está escutando a 89 FM, o jornalismo da mais ouvida. Olha, nós temos ouvinte na linha, hein? Ouvinte na linha hoje tá pegando fogo, hein? O pessoal tá inspirado hoje. Mas a gente coloca na linha mais um ouvinte.
1: Fala, meu amigo Júnior, beleza? Tu podias uma vez pedir pra alguém do ITRAN, responsável, e dar uma entrevista pra ti? Sim. E responder algumas perguntas. A primeira que eu faria pro pessoal do ITRAN, porque eles nunca chegam, né, nas pessoas e orientam. Ele já tem que multar a primeira vez. Se a pessoa está fazendo alguma coisa errada, eles devem orientar, penso eu. Essa seria a primeira pergunta. E devem surgir muitas perguntas. Ou se eles têm alguma comissão de multa, se eles têm um objetivo, né? Poderia fazer esse favor de se alguém se disponibiliza desse órgão de Joinville que mais multa aí? Abraço. Porque assim, são todos agentes de trânsito, não é esse ou aquele, são todos agentes de trânsito iguais.
0: Olha, tá aí uma pergunta do nosso ouvinte para a gente fazer aqui para alguém responsável pelo trânsito de Joinville. Olha, eu tenho uma relação com o pessoal que comanda o trânsito aqui de Joinville muito boa, por sinal, por causa da minha profissão, né? Atividade profissional. Mas a gente pode chamar aqui o Rigo, que é responsável pela segurança pública aqui da cidade, para alguns esclarecimentos, que é uma dúvida muito comum e até um folclore, vou dizer aqui para você, aqui que surge Joinville, na questão de meta, parece que estão batendo meta porque é só multar, aí parece que tem, enfim, é esse monte de assunto que surge, que não cabe a mim aqui dizer se é mentira, se é verdade, mas perguntar para os órgãos oficiais sobre essas perguntas da população, até para esclarecer, né? Se não tem uma orientação, se não é, às vezes, aí uma prevaricação, tu olhar uma irregularidade do trânsito, não poder, não fazer nada, se não está aí o profissional, o funcionário público aí cometendo um ato irregular e por isso tem que notificar, se não notificar pode estar cometendo um ato que pode vir a ser contra ele. Enfim, são especulações também aqui, inalações que eu estou dizendo aqui para vocês, mas que a gente pode perguntar para alguém mais técnico, para ver se realmente são perguntas que não têm ofensividade nenhuma, são dúvidas da população que ficam girando em cima até de algumas boatos, de algumas conceitos, enfim, mas a gente tem uma boa sugestão aqui no nosso ouvinte, a gente trazer aqui os responsáveis pelo trânsito aqui de Joinville, pelos agentes de trânsito especialmente, para a gente fazer esse questionamento. Um questionamento muito comum aqui em Joinville, que a gente precisa também esclarecer, é esse questionamento, mas eles estão sempre na padaria, que estão sempre no posto de gasolina, enfim, essas questões aqui de Joinville que a população enxerga e, obviamente, vem reclamar. E a gente tem que buscar as explicações por que que isso acontece, se faz parte da escala, que eu já ouvi aqui, inclusive o Rigo falou nos microfones da 89 FM, é que na escala muito longa, os agentes têm que parar em algum momento para se alimentar, que faz parte do processo, e como eles não podem voltar para a base, às vezes estão muito longe, e a base da Guarda Municipal é ali nas proximidades da Rua Caçador, nas proximidades da rodoviária, o qual eu trabalhei naquele prédio, né? Ali era o prédio do jornal A Notícia, antigamente, lá que eu comecei minha carreira como repórter, trabalhei lá 15 anos no jornal A Notícia, agora é a sede da Guarda Municipal e dos agentes de trânsito. Às vezes o pessoal está lá no aventureiro, está lá longe, não pode, e aí para fazer essa alimentação. Isso causa, de fato, a ira da população.
2: Boa noite, Marcão. Tudo bem? Tudo bem. Respeito aqueles moradores de rua ali que ficam na beirada do Cachoeira.
0: Sim.
2: Eu passo ali de madrugada, ali por volta de umas 2h15 da manhã. Eles estão ali ainda.

0: ver. É, ali pro lado do Fátima, Ademar Garcia, tem muitos usuários de droga na madrugada, mas assim, tu não se vê assim uma guarda municipal rodando de madrugada. Mal e mal, às vezes tu vê uma viatura da polícia fazendo uma ronda, alguma coisa, mas é bem pouco mesmo, bem pouco.
1: É, tá aí um questionamento também importante, né? O pessoal vê, claro, obviamente, não contém nenhuma novidade. O que eu trouxe era um assunto que eu enxergo pela cidade de Joinville e no caso que acontece aqui na Jerônimo Coelho. Mas você, cidadão aqui que frequenta a cidade de Joinville, que circula pela cidade de Joinville, tá vendo aí a situação. Ele falou agora a questão do bairro, no bairro Ademar Garcia, no bairro Guanabara, ali tem muita circulação de usuários de drogas aí fazendo furto de fiação, fazendo furto aí até de portão, né? As notícias que a gente chega aí através do WhatsApp, de notícias vindas de alguns portais, inclusive de portais que estão no Instagram, por exemplo, tem algumas imagens que a gente até fica meio assustado. É o pessoal pegando o portão das casas de madrugada e sair caminhando no meio da rua, roubando ou levando o portão, furtando, no caso, o portão da casa das pessoas, principalmente nos bairros aí, Guanabara, no Ademar Garcia, no Floresta, enfim, é meio que generalizado. No Petrópolis, um dia desses, ouvinte do qual eu conheço, que mora no bairro Petrópolis, meu amigo Moca mandou uma mensagem para mim: ó, Marcão, aqui tá difícil no bairro Petrópolis, ele mora há muitos anos ali no bairro, então tem essa observação. Ele passou uma curiosidade que é importante checar, que é a guarda municipal no horário da madrugada. Eu acredito que a guarda municipal tenha uma equipe que trabalhe de madrugada. Não são todas, mas eu vou buscar essa informação até para esclarecer a população. Mas eu também, olha, eu vou para encerrar esse assunto, hein? Também as rondas que são feitas na cidade também não tem policiais aí suficiente para cobrir uma cidade do tamanho de Joinville, o que é lamentável. Tem uma deficiência do número de policiais militares aqui em Joinville há muitos anos e agora fica essa gravidade na questão que se sente falta da presença policial em rondas aqui na cidade de Joinville.
2: Mas então, Nando, a respeito do meu cunhado ali que eu falei, na Pushminer, tá chegando imagens já, tá bom?
1: Tá bom.
2: Pode ficar tranquilo, tá chegando imagens. O Clio tava vindo na contramão e atingiu meu cunhado e se invadiu do local.
1: É complicado, hein? Olha, lamentável, vindo na contramão e atingir uma pessoa aí. Olha, leve pra polícia aí, isso é caso policial. Vai lá, pegue a placa que a polícia vai atrás. Olha, só para encerrar uma notícia aqui importante para você ficar sintonizado, Joinville vai realizar do dia 21 a 25 de setembro um feirão da empregabilidade voltada para pessoas com deficiência, o PCDs. A ação será realizada no Centro Público de Atendimento aos Trabalhadores, o CEPAT, com alusão ao Dia Nacional da Luta da Pessoa com Deficiência, que é celebrado no dia 21 de setembro. Olha só, né? O atendimento acontece na sede do CEPAT, na rua Abidão Batista, 342, no centro, das 7 horas da manhã até as 4 horas da tarde. Durante o evento, empresas parceiras estarão no local para realizar a captação dos trabalhadores para vagas de emprego. Para participar, atendimento gratuito, tem que levar um documento com foto, laudo médico de indicação do CID e currículo auto-atualizado. É a equipe do Romeu lá que vai comandar esse grande feirão de empregabilidade da pessoa com deficiência aqui em Joinville. Vamos para o intervalo comercial, é rapidinho, e na volta vamos falar de esporte. E quem entende de esporte é Gabriel Fronzi, depois do intervalo comercial.
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1: Agora, 6h48.
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0: Muito bem, estamos de volta. Agora, 6 horas e 52 minutos aqui em Joinville. Temperatura de 17 graus aqui já. O tempo que estava bom, né? Uma manhã e um dia inteiro de sol. Tempo belíssimo tempo aqui em Joinville. Já começou a ficar nublado, hein? Já começou a mudar o clima. A previsão é de chuva a partir de amanhã, sexta-feira, sábado. Chuva extrema aqui em toda a região, principalmente em Joinville. E também no domingo, hein? As chuvas vão ficar aqui se estendendo até o início da semana que vem. Olha, nós já estamos com o Gabriel Fronzi na linha para falar de esporte.
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0: Muito boa noite, Gabriel Fronzi, como é que está? Hoje tem Flamengo na Libertadores, Gabriel.
2: E tem muitos torcedores que torcem para não acontecer aquela típica flamengada, né, Marcão? Ótima noite para você, ótima noite para o Nando e para todos ligados na 89 FM. Só antes da gente falar sobre Libertadores da América, importante falar um pouquinho sobre o Joinville, né, que volta a campo neste sábado, jogando contra a equipe do Nação, lá no estádio João Marcato. O Joinville que se faz sempre valer daquela que a gente fala sempre, né, Marcão? A pior notícia é sempre a próxima. Isso porque nessa semana o Joinville mais uma vez esteve com contas bloqueadas. E essas contas bloqueadas são oriundas de uma ação do Felipe Gil, ex-executivo de futebol do Joinville, né, uma ação trabalhista, em que o Felipe Gil cobra R$ 49 mil do Joinville, sendo R$ 9 mil referentes a três parcelas de R$ 3 mil por auxílio de moradia, R$ 20 mil por acordos rescisórios e outros R$ 20 mil por uma parcela de salário. Até aí, Marcão, na atual situação do Joinville, seria apenas mais uma ação trabalhista que estava chegando e, infelizmente, fazendo parte do dia a dia do JEC. Mas o que é o ponto alto dessa informação é o fato de que essa notícia, essa infração, foi julgada à revelia. Afinal, o Joinville não tem um procurador jurídico e não indicou nenhum advogado para defender o clube nessa ação.
0: Aí fica difícil, né, Gabriel? Aí, além da situação aí de complicadíssima financeira, com processos em cima de processos, ainda não tem um advogado para defender o Joinville Esporte Clube. Aí complicou.
2: E isso se faz valer, Marcão, muito daquele ponto que a gente já vem comentando desde o início da semana, de que sequer o conselho fiscal do JEC sabe quem é o nome da contabilidade também, né?
0: A sensação que se passa, Gabriel, é que Joinville está jogado, né? Não se tem mais nada, né? Não se tem apoiador do atual presidente. O atual presidente abandonou praticamente, vai fazer essa transição aí até final de novembro, né?
2: Até dia 30. Isso, até o dia 30 de novembro.
0: Até o dia 30 de novembro, mas não tem mais ninguém. O último apaga a luz, né, Gabriel?
2: Inclusive essa situação acaba reverberando nos salários do Joinville, né? O Joinville acabou passando por uma situação bem constrangedora, assim, nessa semana, em que os salários dos jogadores que são vinculados a Tombense foram pagos, mas os outros que são 100% ao Joinville ainda não foram. Então imagina como isso repercute dentro do vestiário também, né, Marcão?
0: Vamos ver como é que repercute dentro do vestiário. Olha, tem bastidores aí no Joinville Esporte Clube. Olha, Gabriel, eu não sou muito ligado à área do esporte, né? Você sabe disso, você é mais especialista que eu. Mas da área da política, eu entendo um pouco, né, Gabriel?
2: Tem.
0: E depois do dia 4 de outubro, nós poderemos ter algumas novidades.
2: A ver, né? Vamos torcer que não, né, Marcão? Vamos torcer que não.
0: Mas as informações dos bastidores da política já estão mostrando aí que tem ligação política, Joinville Esporte Clube e eleição para a próxima presidência. Fica a dica, Gabriel.
2: Ai, ai, vamos torcer que não, né, Marcão? Meu Deus. Vamos torcer. Mas enfim. Hoje o Flamengo entra em campo contra o Independiente Del Valle, né? O Flamengo conseguiu uma importante vitória jogando lá no Equador na semana passada. É importante salientar, Marcão, aquilo que a gente fala, o Independiente Del Valle tem um dos melhores projetos de futebol da América do Sul, né? Então se equipara muito com o Palmeiras, com o Flamengo, um investimento muito alto em categorias de base, em futebol feminino, no futebol profissional também. Mas a expectativa hoje é que o Flamengo consiga avançar. Flamengo que, passando, joga contra a equipe do Estudiantes da Argentina, enquanto do outro lado tem a semifinal do Fluminense contra a equipe do Palmeiras. Fluminense que já tinha conseguido a classificação na terça-feira, Palmeiras conseguiu ontem, tomando um susto daqueles, um gol aos 43 e outro aos 47 do segundo tempo.
0: Eu acabei me convocando numa das edições aqui do Ponto de Partida e também do Joinville em Foco, pensei que ia dar um clássico, né? Se passasse Palmeiras e Corinthians, podia ser e Fla-Flu no outro lado, mas não. É Fluminense e Palmeiras,
2: e né? Palmeiras.
0: Já confirmado. Isso. E agora Flamengo, se passar, pega o outro lado.
2: O Estudiantes.
0: Estudiantes que eliminou o Corinthians ontem, né? Aliás, não, pode falar, Gabriel.
2: Não, o que teve de pressão é em cima do Memphis, né?
0: É, isso que eu ia falar agora, assim, o assunto do dia foi o pênalti perdido pelo corintiano, né?
2: É, e não se tem a informação até ainda se a bola já desceu, né, Marcão? Então,
0: ela vai se encontrar com o pênalti perdido pelo Baggio lá, né?
2: Ainda não se tem a informação de que o pênalti cobrado pelo Memphis Depay ontem, nos acréscimos da partida lá na Neoquímica Arena. E assim, né, Marcão, ontem a gente falava sobre o fato do Corinthians não conseguir confirmar esse favoritismo, né? Chegou a 24 jogos em casa nessa temporada e venceu apenas metade deles. É. 50% de aproveitamento em casa para um time que tem uma torcida como tem o Corinthians, né, com a influência que tem o Corinthians, realmente é muito pouco. Faltou bastante para a equipe do Corinthians, que foi eliminada. E aí tem um outro ponto, né? Que a gente falava ontem no 89 Esportes, hoje no 89 Esportes. O Fernando Diniz falou isso em coletivo e dá para a gente repercutir. O Corinthians tem o problema de não ter conseguido chegar nessa semifinal agora, é bem verdade. Mas o Corinthians é um time de 116 anos de história com apenas uma Libertadores, né, Marcão?
0: É, muito bom.
2: Uma Libertadores, duas semifinais de Libertadores. Ontem, com a classificação do Palmeiras, o Palmeiras chegou na sua 13ª semifinal de Libertadores. O Flamengo agora está chegando na sua 5ª nos últimos 7 anos. Já a equipe do Corinthians tem duas ao longo de toda a história.
0: É, tá aí as diferenças, né, dos times que são mais copeiro aí na questão da Libertadores da América. Gabriel Frone, nos encontramos amanhã então no programa Ponto de Partida aqui na 89 FM.
2: Valeu, Marcão, é sempre um prazer.
0: Prazer todo nosso, Gabriel Frons, com informações aí do esporte. Gabriel que retorna amanhã aí no Ponto de Partida, programa que a gente apresenta a partir das 6h30 da manhã e também aqui no Joinville em Foco a partir das 6h da tarde. Muito bem, assim vamos encerrando mais uma edição do Joinville em Foco aqui na 89 FM, o programa que é o giro pelas principais notícias do dia, mas tem como ponto alto a participação dos nossos ouvintes, a grande participação dos nossos ouvintes, a nossa excelente audiência no programa Joinville em Foco, que retornamos amanhã em 6h da tarde. E eu, Marco Aurélio Braga, retorno aos microfones da 89 FM às 6h30 da manhã com o programa Ponto de Partida, um programa que acorda cedo para deixar você bem informado e você bem informada. Muito obrigado pela audiência, Nando, muito obrigado pela companhia e a gente se vê amanhã. E o Nando continua aqui, hein? A programação musical da 89 continua até às 9 horas da noite com ouvinte.com. Tchau!
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25: 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Fala, turminha, e aí, como é que você tá? Tudo bem? Tudo certo? Seja bem-vindo aqui na programação da 89. Eu sou o Nando, junto com você. Feliz da vida na sua quinta-feira. E vai começar agora.
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25: Muito bem, meus amiguinhos. E aí, você tá de boa nessa quinta-feira? Hoje, 17 de setembro de 2026, eu sou o Nando, junto com você. Vamos juntos até as 9 da noite aqui na programação da 89 FM, 89.5 no seu rádio ou lá pelo aplicativo, hein? 89 FM Joinville, baixa aí agora no seu smartphone, já leva a gente junto aonde você for e aonde você estiver. Valendo prêmios no ouvinte.com de hoje, hein? Kit 89 FM é o kit que todo mundo quer. 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É o kit da 89 pra você, tá fim? Participa aí, 991210089. Já aproveita, manda mensagem pra gente. Nosso WhatsApp tá esperando a sua participação no 991210089 pra você pedir a sua música, tá? Você pede a sua música, manda o seu som para todo mundo que tá ouvindo aqui a 89 nessa noite de quinta-feira. Quinta-feira, você sabe que aqui na 89, na quinta-feira, tem muita coisa legal na nossa quinta-feira. Vou falar um negócio para você aqui. 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Tava dando uma olhada aqui no Instagram. E você que não segue a gente, segue lá. @89FMJoinville. Já segue a gente lá também. Aproveita e participa aqui do nosso ouvinte.com. Que tá começando agora assim, ó.
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1: Coisa linda!
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0: 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É Ana Castela aqui na programação também, no João Neto e o Frederico, com Panda e Mariana Fagundes. E o som da Laona Prado e Simone Mendes. Ei, só música boa pra você que tá curtindo aqui. E aí, tá afim de ouvir a sua, aquela favorita, aquela música que você mais gosta? Corre, participa aí, manda sua mensagem pra gente. Faz igual a galera que já tá participando aqui, hein? Boa noite aí pro Leonardo Silveira, lá do Panágua. Ô, Leonardo, um abraço pra você. Ele é o cara da capoeira, sabia? É, zum, zum, zum, capoeira. Vê como eu sei? Ai, ai. Uma ótima quinta-feira pra todo mundo aí, tá? Essa galera da capoeira também, todo mundo aí. Pedindo música, já já eu toco o seu som aqui que você pediu, tá bom, Leonardo? Um abraço, obrigado pela participação. Agora, quem tá aqui é o Aloysio Petri. Ele tá aqui e tá implorando aquele guarda-chuva, hein, Marcão? Atenção, Manu. Quer arrumar um guarda-chuva aí pro seu Aloysio? Não quer sair na chuva, não quer se molhar, mas de jeito nenhum. Nosso motorista de aplicativo aí de lá do Iririu é o Fernando Abreu. Ô, Fernando, tudo bem, meu querido? Tá pedindo música aqui? Eu nem tenho essa música aí pra você ter uma ideia, meu amigo. Você acredita nisso? Mas é boa essa música, viu? Um abraço aí, viu? Obrigado pela participação. Quem mais tá aqui? O Jairo lá do Bucarém, sintonizado, ouvindo 89. Agora é o seguinte, como assim que você não foi pra academia hoje, hein? O Jackson Volter do Boa Vista não foi pra academia. Isso aí é um, não sei, vai dar um dilúvio. O que vai acontecer com o mundo, eu não sei mais. Tá tomando chimarrão e ouvindo 89. Você não foi pra academia, meu amigo. Ai, ai, ai. Então, olha, desisto também. 89 FM.
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0: 89, 7h22.
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0: É Joinville de verdade, as melhores músicas pra você. Atenção você aí, o Leonardo Silveira lá no Panágua, time no Panágua hoje, rodando Panágua, João Costa, Fátima, onde mais? Escolinha, rodei todo o sul de Joinville hoje. E ó, um abraço pra todo mundo que acompanha a programação da 89 nessa região aí, a região sul, que é uma região muito legal. Um abraço pra todos vocês aí. Pessoal que ouve a gente e participa, agora tem o som, declaração
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2: Ei, coisa boa, hein? É só música boa pra você aqui na 89. A saudade é inconveniente aqui na programação com Menos é Mais. Menos é Mais e ele, o Pablo. Conhece o Pablo? Ó, pra você que tá ouvindo a gente, curtindo a programação, vai pedindo a sua música aí no 991210089. Já aproveita, pede o seu som, manda pra todo mundo que tá ouvindo. Ah, Nando, tô aqui em casa, tô de boa. O que você tá inventando aí na sua noite? Conta aí pro papai, conta pra mim. Eu adoro a fofoquinha.
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2: Já voltamos.
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2: 89, agora 7h36, boa noite pra você.
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0: Você, quinta-feira é quinto, é TBT, é dia de você cantar junto com a gente aqui, ó. Na 89 você pode participar, vem junto. 89 FM. Deixa eu mandar alô pra todo mundo que tá ouvindo aqui, já pedindo música, o pessoal participando. Ah, oi, aqui ligadinha é a Simone do Jarivatuba, tá ouvindo a gente. Oi, Simone, tá aí pedindo música do Gustavo Lima. Assino com X, com X. E mais o Thiago Cardoso tá aqui, né, Thiagão? Um abraço aí, tá no caminhão ouvindo a 89, aí sim, né, Thiagão? Um abraço pra você, obrigado pela participação. Tio Legal tá aqui também, já já eu toco o áudio do Tio Legal que tá ouvindo a gente. Mas ó, essa música aqui é boa demais e quem pediu ela foi ele, direto lá do Bucarém. Oi!
1: Boa noite, Nando.
0: Boa noite.
1: Jair Guimarães do Bucarém.
0: Como é que tá?
1: Toca pra gente aí, Traia Véia, lembrança boa e uma boa quinta-feira pra todo mundo aí. Um abraço.
0: Muito bem, um abraço pra você. Essa música é boa demais. Aumenta o som aqui na...

0: 89, a gentileza de verdade. As melhores músicas em segurança do Pixote aqui na programação pra você que tá ouvindo a gente, curtindo aí, pedindo a sua música. Pede aí, tá? 991210089. Já pede o seu som, manda pra todo mundo que tá ouvindo. Daqui a pouco tem pra você mais músicas. Não sai daí, não sai daí. 89 FM.
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0: 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Boa noite.
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11: Muito bem, senhoras e senhores, já de volta aqui na programação da 89, nessa noite. Noite aí pra você ouvir a 89 em alto e bom som. Quinta-feira, né? Quinta-feira. É Joinvilense de verdade. Ó, deixa eu mandar um alô aí pro nosso querido amigo, o Tio Legal, que tá ouvindo a gente. Oi, Tio Legal!
12: Boa noite, Nando!
11: Boa noite,
12: Tio Legal, motorista de aplicativo e guia de turismo.
11: Aí, ó.
12: Toca uma pra nós aí, Nando, qualquer uma boa. Você está aqui no banco da frente, já tive no Espinheiro, Boa Vista. Agora tô no Guanabara.
11: Guanabara.
12: Levando você para toda a cidade.
11: Muito bem.
12: Eu estou aí no estúdio e você está aqui no carro. Tem balinha de café, balinha de goma. Obrigado, Nando. Um abraço.
11: Valeu, um abraço. Viu só que legal? Um abraço para todos os motoristas de aplicativo, o pessoal que tá trabalhando ouvindo a gente, hein? O Luiz também tá aqui, ó. O Luiz é motorista de aplicativo, tá aí pedindo música, né, Luiz? Ô, Luiz, já toquei essa música, Luiz do Céu. Ai, ai, ai, meu querido, um abraço para você, obrigado pela sua audiência aí, tá ouvindo, ó, a 89 FM. Ó, você que tá aí rodando para cima e pra baixo, motorista de aplicativo, é o melhor motorista do mundo, tá ouvindo a 89 FM, um abraço, obrigado, hein? Boa noite, grande locutor, obrigado. Também tá ouvindo, ó. Que legal, sempre ouvindo. É o Zé Ricardo. Ô, Zé Ricardo, um abraço pra você, obrigado pela participação, viu? Pessoal aí que trabalha ouvindo a gente, tá aí, motorista aplicativo. Você que tá aí dentro de um carro de aplicativo, ouvindo a 89 aí no som do carro, ó, dá 5 estrelas, 1000 estrelas, já aproveita, porque esse motorista é o melhor do mundo. Tá ouvindo a 89, um abraço, obrigado, hein?
13: Boa noite, Nando, meu querido.
11: Eu sou
13: o Ricardo Denis de Piraberaba, desejando aquela noite abençoada, né, meu jovem?
11: Bem, tá.
13: Toca aí, tá aí, me Thiago, o que acontece na balada. Quero oferecer pra galerinha aí que tá curtindo a 89 FM, os top da galáxia. Valeu, meu querido, aquele abraço. Tamo junto.
11: Valeu, um abraço pra você. E se você tá ligado, né, você aí, atenção, quinta-feira você tá ligado. O que acontece na balada, fica na balada.

0: 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Meus amigos, o Bruninho mais o Davi aqui na programação com Imagina com as Amigas, hein? Imagina só com as amigas. Ó, vai participando aqui na programação da 89. Hoje tem aquele kit da 89 pra você. Aquele kit que vai deixar você feliz da vida. Aquele kit muito legal que pode ser seu. Já pensou você aí feliz da vida com o kit da 89? Meu amigo, você pode participar aqui, 991210089, nesta quinta-feira de TBT. É o seguinte, é rápido intervalo, eu já volto com a sua participação aqui, ó.
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0: E motoristas que trafegam pela 280, BR-280 em Corupá, no Planalto Norte aqui de Santa Catarina, devem ficar atentos desta sexta-feira. O DENIT, Departamento Nacional de Infraestrutura e Transporte, fará bloqueio no quilômetro 79 a partir das 8h30 da manhã para a retirada de rochas no trecho. A intervenção vai ocorrer aí na uma semana após o deslizamento de terra e rochas que atingiu aí um motorista de um caminhão nas proximidades proximidades aí da rodovia. De acordo com o DENIT, os trabalhos devem ocorrer até às 19 horas. Durante a retirada, o tráfego será totalmente interrompido. O tráfego também vai funcionar no sistema Pare e Siga, de forma intercalada com um bloqueio total. Em caso de chuva ou condições climáticas que afetem o trabalho, os serviços poderão ser suspensos temporariamente.
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0: Muito bem, você que vai subir a serra, fica ligado, viu? E aqui as melhores músicas pra você que tá acompanhando a 89 no seu carro, em casa, tá no trabalho, tá ouvindo a gente no fone de ouvido, aí no ônibus, seja bem-vindo!

0: ótima noite pra você, valendo o kit da 89 no ouvinte.com de hoje. Você pede a sua música, manda o seu som pra todo mundo que tá aqui ouvindo, aquela galera que gosta de ouvir música boa. Você pede a sua aí pra cantar na sua casa. Diz aí, o que você tá inventando nessa quinta-feira? Hoje, quinta-feira, TBT, dia aí de você ouvir música boa. Curte aí a programação também da 89. Diz aí, o que você tá inventando? Tá trabalhando? Tá aí de boa? Tá curtindo a programação da 89? Já participa. 991210089. Já me diz aí o que você tá inventando, certo?
1: Boa noite, Nando! Boa noite, Nando! Luiz Fernando, motora de APP, morador do bairro Fátima.
0: Bom!
1: Manda pra nós aí, Amor Covarde, Jorge Matheus. Quando a gente fica junto, tem briga. Quando a gente se separa, saudade. Quando marca um encontro, discute, desconheço um amor tão covarde.
0: Já pensou?
1: Abraço, manda aí pra todos os ouvintes que estão sempre conectados na Joinha de Verdade.
0: Muito
1: vamos
0: bem.
1: Que vamos!
0: Um abraço pra você aí, ô Luiz. Ó, já pensou você aí agora na carona aí do Luiz? Ele é motorista de aplicativo, né? Tá ouvindo a 89 direto, ouve sempre. E aí ele começa a cantar também, viu? Ele começa a cantar. Ê, Luiz, um abraço pra você, viu? O ET ouvindo do bairro Aventureiro tá ouvindo a gente. Toca a música do Panda aí pra gente. Eu te seguro, me coloca no sorteio, tá concorrendo, viu, meu querido? O ET ouvindo, tá ouvindo a gente. Quem mais pediu aqui o Panda é a Caroline Pereira. Tá aí sempre ouvindo também a 89, né, Carol? Um abraço pra você e pra todo mundo ouvindo a 89, pedindo Panda. Eu te seguro. Já, já toco. Depois dessa.

0: Liberamente guarde suas armas. 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
1: '89 é Joinville de verdade, as melhores músicas pra você, eles, o De Propósito com Facas, aqui é a música do Bruno e do Marrone, hein? Essa música é boa demais, hein? Pra você que tá curtindo, ouvindo a gente, rápido intervalo, já já eu volto, porque tem a sua participação também no 991210089, valendo aquele kit, o kit 89 pra você.
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1: Fala, turma, já de volta aqui na programação da 89, nessa noite de quinta-feira. Aumenta o som. É Joinville de verdade, você sabe que aqui tem música boa. Ai, ai, ai, ai, ai. Ó, música boa pra você curtir em alto e bom som. Deixa eu mandar alô pra todo mundo que tá aqui. Oi, seu Luiz. Ô, seu Luiz Gonzaga Vieira, lá do Boa Vista. Eu vi o seu Luiz hoje, hein, seu Luiz. Um abraço pro senhor, hein. Como é que o senhor tá? Tudo bem? Feliz da vida? Um abraço, que bom revê-lo, meu amigo. Querido Douglas Martins, né, Douglas? Um abraço aí pro seu Luiz, também pra toda a família aí no Boa Vista, ouvindo a 89. Fala, Fábio Oliver, tá aqui, ó, ouvindo a gente. Muito bem. Como é que é, o Fábio? O Fábio pedindo a música do Cabeça Branca. Cabeça Branca. Ô, Fábio, já vou tocar essa música aqui pra não dar umas risadas, hein? Ó, boa tarde aí, boa noite, né? Boa noite pra ele que tá lá em Guaramirim ouvindo a gente, é o David Franco, ouvindo a 89, né, querido? Um abraço pra você pedindo a música do Thiago e do Samuel, já já eu toco pra ti. E também quem tá aqui ouvindo a gente lá do Costa e Silva é o Davis Muniz. Ô, Davis, um abraço, obrigado pela participação. Mas agora é o seguinte, ó, manda um alô pra mim que estou de aniversário, coloca no sorteio. Boa noite, manda um alô, está de aniversário, muito bem. Aí eu perguntei, e a festa? E a festa? A festa, muito bem, tá me enrolando, né? É a Lucimara. Ô, Lucimara, um abraço pra você. Vai ter festa? Vai ter churras? É a churras, né? A gente quer churras, o negócio é carne. Comer, comer. Eu não bebo, então tem que comer. Um abraço pra vocês aí, obrigado pela participação. Ó, feliz aniversário, Lucimara. Tudo de melhor no seu dia, aproveita ainda, até meia-noite é o seu aniversário ainda, então aproveita, viu? Uma ótima noite pra você, continua ligado aqui ouvindo a 89, tá certo? Obrigado pela participação.
14: Boa noite, amigo, tudo bem?
1: E aí, queridão?
14: Cara, toca pra mim aí, pra mim não, pra todo mundo que tá ligado e sintonizado na 89 FM, na Rádio Joinvilense de verdade.
1: É.
14: Coloca aí pra tocar pra nós aí, é Vitor e Léo, aquela música lá, acho que é Amigo Apaixonado.
1: Então tá bom.
14: Coloca no sorteio aí, cara.
1: Tá concorrendo, viu?
14: Falar, é o David aqui de Vila Nova, motorista de aplicativo também.
1: Valeu, David! Obrigado pela participação, viu?
16: Pensando bem,

0: 89 é Joinvilense de verdade. Isso mesmo, o som deles, do Bruno e do Marrone. O Bruno e Marrone com o Fantasma da Saudade. Essa música é boa demais, hein? Boa demais pra você que tá aí ouvindo, é, ó. Atenção você aí, você pode participar, viu? Pode mandar sua mensagem no nosso WhatsApp, no 991210089, valendo um kit da 89 pra você. Corre, participa, manda aí a sua mensagem. O nosso ouvinte.com vai até as 9 da noite. Então corre, dá tempo de participar ainda.
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0: 89, 8:32, boa noite.
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0: Muito bem, senhoras e senhores, já de volta aqui na programação da 89 nessa noite.
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0: É Joinvilense de verdade, é a música boa que você ouve aqui na 89 nessa noite. Seja bem-vindo às melhores músicas pra você que tá aqui ouvindo, curtindo a programação da 89. Deixa eu mandar alô pra essa galera. A galera que ouve a 89 FM tá aqui pedindo música. Quem tá aqui? Oi!
8: Olá, boa noite, tudo bem? Eu quero oferecer uma música pra minha amiga Lucimara, que está de aniversário hoje. Uhum. Quero desejar os parabéns, com muitas felicidades, que esse novo ciclo seja repleto de coisas boas na vida dela, grandes conquistas, grandes realizações e muito sucesso. Dizer que a gente ama muito ela, tá? É, eu quero ouvir a música Tô no Pátio do Posto, com o Zanetto Cristiano.
0: Certo.
8: E quem fala é a Ilka. Então vai ser o nosso abraço, o meu e da Rafaela, o pessoal do posto. Tá
0: muito
8: bom?
0: Bem.
8: Obrigada, boa noite.
0: Valeu, Ilka. Um abraço pra você, pra Rafaela e pra Lucimara, que tá fazendo aniversário hoje, pessoal, lá no posto, Monte Moria? É lá no Jardim Iriri. Um abraço pra vocês aí, os clientes também. Todo mundo aí, feliz da vida, ouvindo a 89. Ah, e a Lucimara, né? Aniversário da Lucimara. Ô, Lucimara, parabéns.

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0: Aqui na 89 FM, as melhores músicas pra você. É o Sonar na Castela com o Eduardo Costa. Essa música ficou boa demais com os dois, hein? Boa demais, hein? Tomás tá aqui ouvindo a gente, o Claudinei Moreira lá do Comasa ouvindo a gente. Fala, meu querido Claudinei. Tá aqui, ó, Claudinei do Comasa, sintonizado e ouvindo a 89. Um abraço pra você aí, tá? Obrigado pela participação. Você também tá concorrendo ao kit da 89 daqui a pouco. Tem um sorteio pra você. Daqui a pouco tem um sorteio, hein? Daqui a pouco. Eu vou te falar o seguinte. Daqui a pouco também tem a pancada da semana. A pancada da semana é com eles. É o Pablo Cassimone Mendes. Tá afim de conhecer? Tá curioso? Já te conto.
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0: 89, 8h46, boa noite!
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0: Joinville de verdade. Nessa noite de quinta-feira tem novidades na programação da 89. Tem novidades, sempre tem, né? Sempre tem música boa pra você o tempo todo, sem parar, 24 horas por dia aqui na 89. E essa música, aqui é a nossa pancada da semana. Você vai ouvir aí a faixa que foi lançada no dia 3 de setembro e nós já temos aqui na programação. Eu só? Suor Pingado é o single da parceria inédita do cantor Pablo com a Simone Mendes, lançado aí neste mês de setembro. A mistura do arrocha romântico de Pablo, conhecido aí como o rei da sofrência, e também a potência vocal e a identidade da sertaneja Simone Mendes. Essa música é boa demais, é pra você aumentar o volume e conferir aqui na programação da 89. Suor Pingado é o nome da música na nossa pancada da semana.
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3: Luan Santana e Léo Foguete. Luan City Festival São Paulo.

verdade. É o Luan Santana. É a dona aqui na programação com o Léo Foguete. Encerrando o nosso ouvinte.com desta quinta-feira. Amanhã tem mais uma edição pra você. Atenção, amanhã tem mais. A mais. Amanhã você tem mais a sua chance de participar, tá bom? Ó, é o seguinte, quem tá levando prêmios pra casa, o kit da 89 FM vai ficar felizinha da vida. É você, Ailka Pickler, no final do telefone 3457. Parabéns, Ailka Pickler. Parabéns. Levou o kit da 89 FM. Muito bem, gente boa. Tá na hora de ir embora, hein? Tá na hora de ir pra casa, dar uma descansada. Amanhã eu tô de volta a partir das 5 da tarde aqui na programação da 89. Uma ótima noite pra você. Tudo de melhor. Fica com Deus. A gente se fala amanhã. Até mais, gente. Tchau.

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3: 8h59.
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